0: SUS, que era pneumotés, é uma vacina que cobria contra 10 tipos da bactéria pneumococo, só que agora nós estamos atualizando para uma vacina que cobre contra 20 tipos de pneumococo, ou seja, é um número maior de tipos de bactéria que a vacina protege. E com isso, a gente espera diminuir ainda mais a ocorrência de meningite e pneumonias em crianças.
1: A Pneumo 20 é indicada para bebês no primeiro ano de vida e crianças menores de 5 anos que ainda não completaram o esquema de vacinação recomendado. Segundo Eduardo Jorge da Fonseca, presidente do Departamento de Imunizações da Sociedade Brasileira de Pediatria, a imunização nesta faixa etária é fundamental para prevenir internações e reduzir mortes associadas às infecções pneumocócicas.
2: Então, as crianças menores de 2 anos, as que mais internam e as que mais morrem, ou seja, tem maior incidência e maior letalidade. Então, esse é o grupo mais importante, é um grupo prioritário para a prevenção das doenças pneumocócicas invasivas, como a gente chama.
1: A Pneumo 20 também é indicada para indígenas com mais de 5 anos, sem histórico vacinal, idosos com 60 anos ou mais que estejam acamados ou institucionalizados e pessoas com condições clínicas especiais. O histórico de vacinação pode ser acompanhado pela caderneta digital de saúde da criança, disponível no aplicativo Meu SUS Digital. Reportagem Gabriela Noronha.
3: A doença de Chagas é transmitida principalmente por um inseto conhecido como barbeiro e pode levar à morte, especialmente em populações vulneráveis.
4: Isso porque a infecção pode evoluir de forma silenciosa por anos e, quando não tratada, pode levar a graves complicações cardíacas e digestivas.
3: Para tratar a doença, a Anvisa publicou o registro de um novo medicamento voltado a pacientes menores de 18 anos.
4: É o Lampti, feito de substâncias que danificam o parasita e que levam à sua eliminação do organismo.
5: A Agência Nacional de Vigilância Sanitária, Anvisa, aprovou o registro do medicamento Lampti, indicado para o tratamento da doença de Chagas em pacientes pediátricos. O produto pode ser utilizado desde recém-nascidos com peso mínimo de 2,5 kg até adolescentes menores de 18 anos. A doença de Chagas é causada pelo protozoário Trypanosoma cruzi e está entre as principais doenças negligenciadas no Brasil. A infecção pode permanecer sem sintomas por muitos anos e, quando não tratada, provocar complicações graves, principalmente no coração e no sistema digestivo. O Lampti é um medicamento antiparasitário que atua na eliminação do parasita responsável pela doença. A aprovação do registro foi publicada pela Anvisa no Diário Oficial da União, com a resolução 2631 de 2026.
6: Claudimário Carvalho, para a Voz do Brasil.
3: Buscar ajuda pode ser o primeiro passo para interromper um ciclo de violência contra as mulheres.
4: O Ligue 180 funciona gratuitamente, 24 horas por dia, e também pode ser acessado por canais digitais como o WhatsApp.
3: Os atendentes são especializados para oferecer ajuda imediata, indicando os caminhos para a solução do problema.
7: É por meio do Ligue 180 que milhares de mulheres encontram acolhimento, orientação e encaminhamento para a rede de proteção em todo o país. Cada atendimento começa por uma escuta qualificada e humanizada. O serviço funciona 24 horas por dia, todos os dias da semana, e pode ser acionado pela própria vítima ou por qualquer pessoa que queira denunciar uma situação de violência contra a mulher. A coordenadora de atendimento da central do Ligue 180, Juliana Costa, explica como funciona o atendimento.
8: A denúncia é registrada pelas nossas atendentes. Posteriormente a isso, nós temos uma equipe também especializada que faz a análise dessa denúncia. Então, entrando em contato com o Ligue 180, a pessoa que nos contatar vai ter ali um atendimento especializado e essa atendente ela vai identificar qual é a necessidade dessa pessoa.
7: Segundo o Anuário Brasileiro de Segurança Pública, em 2025 foram registrados cerca de 1.470 feminicídios, o maior número desde que o crime passou a ser tipificado em 2015. Apenas no primeiro trimestre deste ano, já foram contabilizadas 399 mortes. Também cresceram os casos de violência no ambiente digital, como ameaças, perseguição nas redes sociais, invasão de contas e divulgação não autorizada de imagens íntimas. Nos 5 primeiros meses de 2026, o Ligue 180 registrou mais de 16 mil ocorrências desse tipo de violência. A coordenadora de atendimento do Ligue 180 do Ministério da Saúde, Nery Araújo, alerta que o combate ao feminicídio é responsabilidade de todos.
9: É importante que o Brasil inteiro, a sociedade inteira, todo mundo, igrejas, feiras, times de futebol, escolas, templos religiosos, todo mundo seja envolvido. Por quê? Porque não é um problema só da mulher, é um problema de todos nós.
7: Além de atender mulheres em situação de violência, o Ligue 180 também orienta familiares, amigos, vizinhos e qualquer pessoa que queira saber como agir diante de uma situação de risco. O atendimento é sigiloso e pode ser feito de qualquer lugar do mundo. Além dos 180, denúncias e informações podem ser feitas pelo WhatsApp no telefone DDD 61 9610 0180. Reportagem Pablo Mundim.
4: O cidadão conta com uma nova plataforma do programa Luz para Todos.
3: O aplicativo permite registrar e acompanhar solicitações de atendimento, facilitando a identificação de famílias que ainda vivem sem acesso à energia elétrica.
10: O aplicativo do programa Luz para Todos permite a cidadãos, lideranças comunitárias e instituições registrarem e acompanharem as solicitações de instalação de energia elétrica. A iniciativa é voltada para o público que mora em áreas rurais e regiões remotas do país. Segundo André Dias, diretor do Departamento de Universalização e Políticas Sociais de Energia Elétrica do Ministério de Minas e Energia, o aplicativo permite acompanhar as solicitações feitas ao programa e se existem subnotificações.
11: Hoje, nós estimamos que há no Brasil cerca de 220 mil unidades consumidoras, famílias sem acesso à energia, mas a gente entende que esse número pode estar subnotificado, possa ser maior, e aí o aplicativo vai nos dar justamente esse conhecimento.
10: O aplicativo Luz para Todos está disponível nas lojas de aplicativos para celulares e pode ser baixado por qualquer pessoa de forma gratuita. Ao abrir o pedido para instalação de energia elétrica, o cidadão deverá tirar foto da unidade a ser atendida. Por meio do georreferenciamento, o Ministério de Minas e Energia vai localizar o endereço e encaminhar a solicitação para a concessionária de energia elétrica responsável pela região. Não será preciso acesso à internet para registrar o pedido. Reportagem Luana Karen.
4: Embaixadores estrangeiros que não residem no Brasil participaram nesta quarta-feira, no Palácio do Itamaraty, da cerimônia de entrega das cartas credenciais.
3: O ato habilita oficialmente os diplomatas diante do chefe de Estado do país onde vai atuar.
4: As cartas foram assinadas pelo presidente da República perante o governo anfitrião e dão início à missão diplomática.
3: Ao todo, 14 embaixadores não residentes no país foram oficialmente credenciados.
4: Um espaço para que as mulheres idosas participem da construção de políticas públicas voltadas a elas.
3: O Fórum Nacional pelo Protagonismo e Mobilização das Mulheres Idosas reúne organizações, movimentos sociais e representantes do poder público.
4: Entre os desafios tratados no fórum estão a saúde mental dos idosos, autonomia econômica e combate ao preconceito etário.
3: A secretária nacional de Autonomia Econômica e Política de Cuidados, Joana Célia dos Passos, fala mais sobre o fórum.
12: Esse fórum, ele tem a duração de 2 anos e uma das competências dele é promover iniciativas para o fortalecimento das organizações de participação social de mulheres idosas, para que a gente possa ampliar a capacidade de mobilização, o protagonismo, a autonomia e a incidência no debate sobre as políticas para esse grupo de mulheres idosas.
4: Segundo o IBGE, o Brasil possui 32 milhões de pessoas com 60 anos ou mais, sendo 55% mulheres.
3: E vamos falar agora da Rede Nacional de Proteção e Defesa dos Direitos Humanos da Pessoa Idosa, RENAPID.
4: Ela tem como objetivo garantir uma articulação entre os órgãos públicos que atendem essa população.
3: Nós conversamos com o secretário nacional dos Direitos da Pessoa Idosa, do Ministério dos Direitos Humanos e da Cidadania, Alexandre da Silva, sobre como vai funcionar essa colaboração. Acompanhe. Boa noite, secretário. Explica pra gente o que é essa rede de proteção às pessoas idosas. Que entidades formam essa rede?
13: A RENADP é a Rede Nacional de Proteção e Defesa dos Direitos Humanos das Pessoas Idosas. É uma rede que vem sendo pensada e solicitada pela participação social desde a nossa conferência, da primeira conferência de 2006, e que agora, em 2026, ela se realiza. São convidados todos os entes federativos, todas as pessoas que atuam no parlamento, no sistema de justiça, entidades privadas, entidades públicas, ONGs, universidades, enfim, são todas aquelas pessoas, aquelas instituições, aqueles órgãos que atuam no segmento da pessoa idosa e que garantam a defesa, a promoção, a mitigação de violações e violências e a garantia de mais direitos.
4: Agora, secretário, essa rede ela funciona para um acompanhamento mais próximo, por exemplo, de idosos que estejam em situações vulneráveis, vamos supor, idosos que vivam sozinhos, precisem desse acompanhamento, essa rede atua assim também?
13: Esse é um dos focos, mas eu vou dizer que o foco central dessa RENADP é a intersetorialidade. Para quem não está acostumado com esse termo, é dizer que algumas soluções para as pessoas idosas, ou para outros grupos também, elas precisam sempre de uma articulação com mais de um setor. Um exemplo, pode acontecer uma dificuldade da pessoa idosa em acessar um serviço de saúde. Isso pode ser decorrente do transporte, isso pode ser decorrente da dificuldade dela em ler, então ela não consegue muitas vezes pegar um ônibus ou chamar um táxi porque ela não consegue ler. E aí pode ser um outro problema, o transporte em si, que pode estar disponível ou dificultoso naquela região. Então a resposta intersetorial é o ponto central. E sim, é o objetivo também da gente, o quanto antes, enquanto sociedade, detectarmos que uma pessoa idosa está numa condição de violência ou de violação e que isso gera um risco para ela de vida, que o quanto antes ela possa ser retirada dessa situação ou que o agente causal ou a situação também possa ser o mais rápido possível eliminada ou eliminado.
3: E como é que os próprios idosos, os familiares ou amigos podem acionar essa rede?
13: A RENADP ela vai ter uma estrutura que precisará funcionar tanto no âmbito municipal, estadual e federal. Então, vejamos, se o problema for municipal, nós vamos criar essa rede no município para que essas entidades, esses órgãos, a gestão municipal, uma secretaria específica, consiga dar a resposta o quanto antes, mas por vezes um problema que envolva, por exemplo, uma questão de uma estrada estadual. Eu já teria que procurar a instância estadual para dar essa resposta, ou muitas vezes é uma questão ministerial, alguma ação que possa ser garantida por um ministério. Então, essa pessoa idosa ou familiar, quando perceba uma situação como essa, ela vai procurar algum desses agentes, dessas entidades, desses órgãos que estão vinculados a essa rede para poder acionar a resposta mais efetiva. Cabe lembrar aqui que o Brasil já tem dentro do seu estado a experiência de alguns municípios e alguns estados que já fazem uma rede. Então, nós não estamos partindo do zero, esse é um ponto positivo. A ideia nossa agora é entender o que nós podemos construir coletivamente, e já houve até uma oficina para começar a conversar com essas pessoas que já estão envolvidas em alguma rede, seja ela municipal ou estadual, e perceber como essa rede pode ser construída do que nós chamamos tanto de baixo para cima, ou seja, a partir das experiências e realidade dos municípios e o quanto os governos estaduais, distrital e a União precisam se organizar para concluir as boas respostas, ou também o contrário, o quanto a União vai também construir essa rede dialogando com os estados e o Distrito Federal para poder alcançar os municípios ou no caso do DF, as regiões administrativas também.
4: Para a gente tentar deixar um pouquinho mais claro, secretário, sendo um caso como o senhor mencionou, né, um problema que o idoso tenha com o transporte, ele deve, nesse caso, por exemplo, procurar a prefeitura da cidade dele, e aí a prefeitura também vai estar, os órgãos da prefeitura vão estar ativos nessa rede, e aí caso se identifique outras necessidades desse idoso, a rede toda pode ser acionada? É assim que funciona?
13: Isso, um bom exemplo, exatamente isso. Então, se for uma questão de transporte, a pessoa idosa que consiga alcançar a prefeitura e a secretaria específica pode fazer da forma como você explicou mesmo, ou muitas vezes a gente pode ter uma liderança comunitária, você pode ter às vezes um agente, um pessoal da saúde ou da assistência que frequenta aquela casa e vai levar para algum órgão específico, seja o conselho municipal, caso exista na região, para poder muitas vezes chegar também a um órgão responsável, ou muitas vezes até se tiver uma empresa privada de ônibus que esteja vinculada nessa rede para querer de fato, já sabendo que muitas vezes isso já aconteceu, que ela também tenha uma resposta mais efetiva, ou muitas vezes até a prefeitura que vai pensar um ponto de ônibus. É um bom exemplo. Então, são vários caminhos que nós queremos criar justamente para que a pessoa, tanto aquela que tenha mais autonomia, independência e conhecimento, buscar a prefeitura, ou muitas vezes ver quem são os atores que vão circular naquele território que possam captar essa denúncia e poder encaminhar para um órgão mais específico.
3: Secretária, a rede também prevê a realização de diagnósticos sobre o envelhecimento populacional. De que forma isso pode se converter em políticas públicas posteriormente?
13: Esse diagnóstico ele é fundamental, é ele que vai balizar muito do que nós já fazemos no âmbito nacional, tanto União, Estados, DF, municípios, para ver quais são as demandas atuais. Então, hoje, quando falamos de envelhecimento de pessoas idosas, é muito importante que as ações sejam centradas a partir das demandas das pessoas idosas. E hoje nós temos uma série de informações que possam vir tanto das gestões municipais, com os dados obtidos por meio de suas secretarias, pode ser também a partir dos institutos de pesquisa que nós temos, geração de dados que nós temos no nosso país, e também a partir daquilo que é conduzido e pensado no âmbito governamental e também federal. Então, esse diagnóstico ajuda muitas vezes a criar programas que são feitos no âmbito federal, existem alguns criados já, também no âmbito estadual, e também pela pactuação que a gente pode fazer entre esses três entes, municípios, estados e governo. Então, é fundamental que os diagnósticos aconteçam e, mais do que fundamental para a gestão, que isso fique sempre à disposição da participação social, da sociedade como um todo. Então, a transparência, a divulgação, a linguagem simples desses diagnósticos também faz parte da RENADP de disseminar cada vez mais o conhecimento, porque esse também é um ponto bastante preocupante. Quando falamos de pessoas idosas, muitas vezes existe uma certa invisibilização de alguns dados. E a RENADP vem justamente para poder colocar isso mais à disposição da sociedade, de conselhos, de entidades, movimentos sociais que também estão atuando na defesa dos direitos para as pessoas idosas.
4: Agora, secretária, a gente tem só mais alguns segundinhos, mas o senhor mencionou aí que lideranças comunitárias, por exemplo, né, ou organizações da sociedade civil também podem compor a rede, assim como as prefeituras. E aí, quem quer fazer parte dessa rede, essa pessoa deve proceder como, né, ou esse organismo? Eles precisam procurar a Secretaria Nacional dos Direitos da Pessoa Idosa?
13: Sim, exatamente. Nós estamos agora, no próximo mês, mais ou menos, nós vamos concluir a instrução normativa que vai dar os melhores caminhos para qualquer entidade, qualquer segmento que queira aderir à nossa rede. Então, haverá a classificação, a possibilidade de ser um integrante, de fato, para a rede ou de ser um colaborador com papéis distintos. Então, isso é aguardar agora, que nas próximas semanas nós vamos divulgar essa instrução normativa que está dentro do tempo proposto, dentro da portaria que criou a RENADP.
3: Muito bem, nós conversamos com o secretário nacional dos Direitos da Pessoa Idosa, Alexandre da Silva. Muito obrigado, secretário, pela entrevista à Voz do Brasil.
13: Obrigado a vocês, a todos os ouvintes e as ouvintes. Uma boa noite.
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4: Quem for fazer o Exame Nacional de Desempenho dos Estudantes ainda tem tempo para solicitar atendimento especializado.
3: Saiba mais com Thaís Araújo.
15: Está aberto o prazo de solicitação de atendimento especializado e para o requerimento de tratamento pelo nome social para os participantes do Exame Nacional de Desempenho dos Estudantes, o ENAD 2026. Os interessados têm até o dia 24 de julho para fazer essa solicitação em relação ao ENAD de bacharelados e cursos superiores de tecnologia. O pedido deve ser realizado diretamente pelo estudante por meio do sistema ENAD e o resultado será divulgado no dia 31 de julho. Em caso de negativa, os estudantes terão prazo para recurso entre os dias 3 e 7 de agosto. A prova está marcada para o dia 29 de novembro. O Exame Nacional de Desempenho dos Estudantes é aplicado a todos que estão concluindo o ensino superior. Thaís de Araújo, para a Voz do Brasil.
4: Forças Integradas de Combate ao Crime Organizado realizam nesta quarta-feira operações em 16 estados em investigações envolvendo organizações criminosas.
3: As medidas incluem 181 mandados de busca e apreensão, 93 mandados de prisão e outras medidas cautelares determinadas pela Justiça.
4: Estão sendo apurados indícios de crimes como tráfico de drogas, de armas e também lavagem de dinheiro.
3: As Forças Integradas reúnem instituições federais e estaduais para atuação conjunta.
4: Essas foram as notícias do governo federal.
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3: Fique agora com o Minuto do TCU. Em seguida, as notícias do Poder Judiciário e do Congresso Nacional. Boa noite.
4: Boa noite, até amanhã.
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18: O Tribunal de Contas da União avaliou a política de autoprodução de energia elétrica, usada por empresas e outros consumidores que geram energia para consumo próprio. A auditoria identificou que as regras atuais dão incentivos econômicos aos autoprodutores, mas podem aumentar custos para os demais consumidores. O tribunal constatou que os autoprodutores usam a infraestrutura do sistema elétrico, mas não contribuem de forma suficiente para manter a estabilidade do serviço. O TCU também apontou baixo nível de maturidade no desenho, na institucionalização e no monitoramento da política pública. O tribunal recomendou que o Ministério de Minas e Energia formalize diretrizes, objetivos, metas, indicadores e estrutura de acompanhamento para a política. Saiba mais em tcu.gov.br.
17: 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Você vai ouvir agora notícias do Poder Judiciário.
19: Presidente do STF do CNJ participa da instalação de varas especializadas no combate ao crime organizado em São Paulo.
20: STJ reconhece dano moral coletivo por demora na demarcação de território quilombola em Sergipe.
19: Desembargador pernambucano é indicado para ocupar vaga de ministro do TST.
20: Boa noite, eu sou o Arthur Filho.
19: E eu sou Walter Lima.
20: O presidente do Supremo Tribunal Federal e do Conselho Nacional de Justiça, ministro Edson Fachin, afirmou nesta quarta-feira que a criação de varas especializadas no combate ao crime organizado representa uma resposta concreta do judiciário ao avanço das facções criminosas no país.
19: O ministro participou da solenidade de instalação das novas varas estaduais especializadas em organizações criminosas e lavagem de bens, direitos e valores do Tribunal de Justiça de São Paulo. Marta Ferreira.
21: O enfrentamento ao crime organizado tem sido uma das prioridades da gestão do ministro Edson Fachin. Durante a cerimônia, ele afirmou que o crime organizado não é apenas um problema de segurança pública, mas uma ameaça ao próprio Estado de Direito Democrático. Fachin também ressaltou que o judiciário tem ampliado a atuação para combater novos mecanismos utilizados pelo crime organizado, como o uso de plataformas clandestinas de apostas eletrônicas, públicas e de empresas aparentemente lícitas para lavagem de dinheiro.
0: Não estou, é claro, a me referir ao mercado regulado, mas estou a me referir, sim, às plataformas clandestinas e também às empresas que têm sido utilizadas como instrumentos de organizações criminosas.
21: A instalação das novas varas está alinhada aos projetos conduzidos pelo Conselho Nacional de Justiça para ampliar a especialização judicial no enfrentamento ao crime organizado em todo o país.
20: A União e o INCRA terão de indenizar um quilombo em Sergipe.
19: O STJ reconheceu danos morais coletivos devido à demora na demarcação do território. Fátima Uchoa.
2: A comunidade Catuabo foi reconhecida como remanescente quilombola em 2006 e o território identificado e delimitado em 2017, mas até hoje não saiu o decreto de desapropriação para a continuidade da regularização territorial. O Ministério Público Federal ajuizou ação civil pública contra a União e o INCRA, pedindo a conclusão do procedimento e indenização por danos morais coletivos. O juízo de primeiro grau e o TRF-5 determinaram a finalização do procedimento, mas não reconheceram dano moral coletivo. Já a primeira turma do STJ considerou que a demora injustificada do poder estatal em efetivar um direito constitucional gera dano moral presumido, que não exige prova de abalo psicológico. O relator foi o ministro Paulo Sérgio Domingues.
20: Presidente Lula indica desembargador para ministro do TST.
19: O pernambucano Sérgio Torres precisa ainda passar por sabatina no Senado. Marla Lacerda.
22: O desembargador do Tribunal Regional do Trabalho da 6ª Região foi indicado pelo presidente da República para ocupar a vaga aberta com a aposentadoria da ministra Dora Maria da Costa. Magistrado de carreira, Sérgio Torres já atuou no TST como desembargador convocado e, recentemente, foi eleito presidente da Academia Brasileira de Direito do Trabalho. Se aprovado na sabatina da Comissão de Constituição e Justiça do Senado Federal, tem ainda a votação no plenário da Casa.
20: Justiça Federal determina que a União formule plano para tornar acessíveis todos os sites da administração federal.
19: A decisão atendeu a pedido do MPF. Vanessa Pereira.
23: O aperfeiçoamento dos sites da administração pública federal é apenas um dos pedidos da ação, que busca garantir a autonomia de pessoas com deficiência no uso de plataformas digitais públicas e privadas. Ao final do processo, o MPF pretende que a Justiça Federal determine à União a regulamentação do artigo 63 da Lei Brasileira de Inclusão, que torna obrigatória a acessibilidade digital.
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20: A você uma boa noite.
19: E até amanhã.
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26: Eu sou Paula Groba.
27: E eu sou Humberto Pinheiro.
26: E estes são os destaques de hoje do Jornal do Senado, que começa agora.
27: Senado aprova transferência automática de pensão alimentícia.
26: Chanceler Mauro Vieira será convidado a explicar alerta sobre intervenção militar no Brasil pelos Estados Unidos.
27: Crédito de 15 bilhões para exportadores vai à sanção após aprovação do Senado.
26: Boa noite.
27: Boa noite.
26: Quem depende de pensão alimentícia poderá ter mais segurança para receber o benefício em dia. O Senado aprovou um projeto que cria a transferência automática dos valores, o que pode reduzir atrasos e facilitar o pagamento.
27: Para isso, o beneficiário deverá pedir à Justiça que determine o repasse mensal com a transferência automática do valor da conta do devedor para a conta de quem tem direito à pensão, na data fixada pelo juiz. A proposta, conhecida como PIX Pensão, segue agora para a sanção presidencial. Repórter Douglas Castilho.
1: O projeto, que teve origem na Câmara dos Deputados, visa garantir a pontualidade dos pagamentos e oferecer mais segurança jurídica às famílias envolvidas. A relatora da proposta, a senadora Ana Paula Lobato, do PSB do Maranhão, ressaltou a importância da aprovação.
5: Enfrenta problema recorrente nas execuções de alimentos, a necessidade de sucessivas provocações judiciais diante de inadimplementos mensais. Trata-se de solução simples, objetiva e compatível com a natureza urgente da obrigação alimentar.
1: Uma das formas de garantir que os repasses ocorram na prática é a possibilidade de indisponibilização automática dos ativos financeiros do devedor, se ele não possuir saldo bancário suficiente para o pagamento. Para evitar abusos ou erros, o projeto também prevê que esse procedimento deve seguir as regras do Código de Processo Civil, que asseguram um controle por parte do juiz, a intimação

0: vida sem o risco imediato de perder o auxílio. O projeto será analisado pelas comissões do Senado.
1: O projeto garante que o ingresso no mercado de trabalho não resulte na perda automática do benefício. Além disso, prevê um período de transição com reavaliação social para que essa mudança ocorra de forma gradual e segura, oferecendo mais segurança às famílias nesse momento de conquista e de reorganização de vida.
2: Já o senador Cleitinho, do Republicanos de Minas Gerais, defendeu o endurecimento de regras para as apostas online e cobrou a votação de projetos que restringem a publicidade das bets. O parlamentar alertou que o avanço desse mercado tem impactos na saúde mental, compromete a renda das famílias e aumenta os gastos públicos com saúde.
0: Segundo Cleitinho, os prejuízos causados pelas apostas exigem uma ação conjunta do Congresso e do governo federal, acima de diferenças partidárias.
3: Se literalmente agora é uma época de Copa do Mundo, que a gente está vendo aqui 35% de aumento na questão dos jogos, é momento agora da gente refletir. Hoje, infelizmente, o Brasil é o Brasil das bets. Então, espero que todos os senadores da República, como eu aqui, possam combater de uma vez por todas essa porcaria de jogo online.
2: A Comissão de Direitos Humanos aprovou um projeto que cria categorias diferentes para os casos de desaparecimento de pessoas no Brasil.
0: O objetivo da proposta é aprimorar as investigações e as buscas de acordo com cada situação. Repórter Patrícia Oliveira.
4: A proposta classifica os casos de pessoas desaparecidas em três categorias. O desaparecimento voluntário é quando um adulto decide romper contato com familiares por vontade própria. O involuntário inclui situações como acidentes, desastres, problemas de saúde mental e o sumiço de crianças e adolescentes. Já o desaparecimento forçado envolve casos relacionados à violência, coação, sequestro ou abuso de poder. Atualmente, a legislação adota uma definição única para todos os casos. Para a relatora, senadora Damaris Alves, do Republicanos do Distrito Federal, a mudança pode contribuir na atuação das autoridades pela busca, identificação e localização dos desaparecidos.
5: Os dados mais recentes demonstram que o desaparecimento de pessoas permanece como desafio grave e crescente para o poder público.
4: Em 2025, foram registrados mais de 85 mil desaparecimentos no Brasil, cerca de um caso a cada 6 minutos. O projeto segue para análise da Comissão de Constituição e Justiça.
2: A Comissão de Direitos Humanos também aprovou um projeto que endurece a punição para agressões praticadas contra mulheres por razões de gênero. A proposta transforma esse tipo de violência em crime autônomo, que hoje é tratado apenas como agravante da lesão corporal, e também aumenta as penas nos casos mais graves. O texto segue agora para a Comissão de Constituição e Justiça.
0: E o plenário aprovou o projeto que torna obrigatória a divulgação do Ligue 180, canal nacional de denúncia e orientação para mulheres em situação de violência. A proposta determina que o serviço seja divulgado em meios de comunicação e em locais públicos e privados de grande circulação para ampliar o acesso às denúncias e às informações sobre a rede de proteção. O texto segue para a sanção presidencial.
2: O chanceler Mauro Vieira será convidado para esclarecer no Senado as recentes afirmações apontando risco de intervenção militar norte-americana no Brasil. O convite foi aprovado pela Comissão de Relações Exteriores.
0: O risco teria sido apontado a partir da classificação como terroristas de facções do crime organizado que atuam em nosso país. Repórter César Mendes.
6: A Comissão de Relações Exteriores aprovou o convite para que o ministro das Relações Exteriores, Mauro Vieira, esclareça aos senadores declarações recentes dadas por ele de que a classificação do Comando Vermelho e do Primeiro Comando da Capital como organizações terroristas pelos Estados Unidos traria o risco de uma eventual atuação de forças militares norte-americanas no Brasil. Autor do convite, o senador Hamilton Mourão, do Republicanos do Rio Grande do Sul, quer que Mauro Vieira explique melhor de onde tirou os dados que o levaram a fazer essa afirmação, que, na opinião de Mourão, tem uma certa gravidade.
7: Apesar dos Estados Unidos recentemente vinha exercendo de forma unilateral o seu poder militar, tanto no caso recente aí da captura do então presidente da Venezuela, o ditador Maduro, como também no ataque feito ao Irã, apesar de ser um conflito que se arrasta há 46, 47 anos entre esses dois países, não é? Mas me chama atenção, face à relação que nós temos com os Estados Unidos da América, inclusive na área militar, não é? Onde combatemos juntos

0: eventos na Segunda Guerra Mundial e ver, por parte de uma autoridade com o ministro Mauro Vieira, uma afirmação nessa natureza. Então eu gostaria de ouvir isso aqui do ministro.
1: A declaração de Mauro Vieira foi dada no dia 1º de julho em resposta oficial do Itamaraty a questionamentos feitos pela Câmara dos Deputados. O comparecimento do ministro em reunião da Comissão de Relações Exteriores ainda não tem data agendada.
2: E empresas brasileiras que exportam produtos para o exterior já podem contar com uma nova linha de crédito para enfrentar os efeitos das barreiras comerciais impostas por outros países.
3: O Senado aprovou a medida provisória que libera até 15 bilhões de reais para financiar exportações por meio do Plano Brasil Soberano. Repórter Douglas Castilho.
4: A medida surge como resposta ao que ficou conhecido como tarifaços impostos pelos Estados Unidos, que elevaram as tarifas de importação daquele país a patamares de até 50%. O senador Randolph Rodrigues, do PT do Amapá, que solicitou a inclusão da votação na pauta, comemorou a aprovação e explicou a sua importância diante da instabilidade do contexto internacional.
5: Brasil soberano é o significado de como um governo deve agir. Um governo, mesmo agredido por uma potência estrangeira, não deve ficar lamentando. Deve buscar superar a agressão, que o que ocorreu no fato do tarifaço é uma agressão ao Brasil e ao seu povo, e buscar soluções, sobretudo para suas empresas. A Brasil soberano vem para isso, para socorrer.
4: Além das tarifas alfandegárias, a MP apresenta uma resposta às chamadas barreiras sanitárias, que ocorrem por restrições à entrada de produtos não pelo aumento dos tributos, mas com argumentos como o utilizado pela União Europeia este ano. O bloco proibiu a entrada de carne bovina brasileira sob a acusação do uso indiscriminado de antibióticos por parte do setor pecuário brasileiro. O texto segue para a sanção presidencial.
3: Edição de Paula Grova e trabalhos técnicos de João Lira, o Jornal do Senado fica por aqui. Acompanhe agora as notícias da Câmara dos Deputados. Boa noite.
2: Boa noite e até amanhã.
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7: Parlamentares aprovam sistema para enfrentar a violência de gênero.
8: Câmara amplia acesso das Santas Casas a linhas de crédito do FGTS.
7: Comissão de Orçamento aprova recursos contra a guerra e desastres.
9: Boa noite. A Comissão Mista de Orçamento aprovou despesas extras de 12 bilhões e 300 mil reais no orçamento de 2026. A repórter Silvia Munhato acompanhou a votação.
10: A Comissão Mista de Orçamento aprovou 8 medidas provisórias com despesas extras no orçamento de 2026, no valor de 12,3 bilhões de reais. Um total de 10,3 bilhões estão sendo utilizados para minimizar os efeitos da guerra no Oriente Médio nos preços dos combustíveis e gás de cozinha. E outros 2 bilhões de reais foram destinados para auxiliar os atingidos por desastres climáticos este ano. Os parlamentares deixaram para esta quarta-feira a análise de um projeto que pretende abrir um crédito novo no orçamento de 13,3 bilhões de reais. O texto original veio com apenas 1,3 milhão de reais para uma contribuição voluntária do país à Comissão Econômica para a América Latina e o Caribe. Mas o governo modificou a proposta para incluir recursos para financiamentos agrícolas e para o programa Desenrola Adimplentes. O deputado Domingos Sávio, do PL de Minas Gerais, e outros parlamentares pediram mais tempo para analisar a proposta.
11: Por outro lado, nos preocupa, e aí por isso é necessário esse tipo de análise, de reflexão. Nos preocupa, por exemplo, que o recurso que está sendo tirado, cancelado, é dentro do Ministério da Cidade, e na primeira análise que a minha assessoria fez seria justamente do Minha Casa e Minha Vida, que também é um programa tão importante e que nós temos preocupação em que a gente continue garantindo alternativa de moradia no país.
10: O deputado Igor Timo, do União de Minas Gerais, relator da medida provisória que destina recursos para os municípios de Minas Gerais atingidos por fortes chuvas este ano, ressaltou a importância do repasse.
12: Entre fevereiro e março desse ano, a nossa Zona da Mata enfrentou um período mais chuvoso da sua história, com um acumulado de 584 milímetros, 4 vezes mais acima da média acumulada. E o resultado foi trágico. Famílias desabrigadas, serviços públicos essenciais interrompidos e comprometidos, o comércio local severamente castigado.
10: As medidas provisórias aprovadas serão agora analisadas pelos plenários da Câmara e do Senado. Da Rádio Câmara de Brasília, Silvia Munhato.
13: ciência e tecnologia.
14: Merlon Solano, do PT do Piauí, defende a revisão das regras para o funcionamento das apostas esportivas e dos jogos online no Brasil. Para o deputado, a regulamentação atual é insuficiente diante do endividamento crescente das famílias e dos impactos do vício em jogos.
15: Merlon Solano sugere discutir medidas como o aumento da tributação sobre empresas do setor, a restrição da publicidade e até a proibição de determinados jogos. Ele afirma que o país precisa enfrentar o tema como uma questão de saúde pública e proteção financeira.
14: Luiz Lima, do Novo do Rio de Janeiro, defende a regulamentação das apostas esportivas para impedir que a atividade se torne parte permanente da rotina do esporte nacional. O congressista argumenta que a publicidade excessiva estimula a ilusão de ganho fácil.
15: Luiz Lima adverte que a propaganda abusiva das apostas pode comprometer o orçamento de famílias brasileiras. Ele sugere restrições aos anúncios do setor nos mesmos moldes das proibições aplicadas ao mercado de cigarro.
13: Trabalho.
14: Paulão, do PT, manifesta solidariedade aos trabalhadores da Companhia de Abastecimento e Saneamento de Alagoas em paralisação pela falta de proposta da direção. Ele critica o adiamento da negociação para janeiro por considerar que a medida desrespeita a anualidade da convenção coletiva.
15: Paulão aponta falhas no serviço prestado por empresas privadas de saneamento, com tarifas altas e comunidades rurais que ficam meses sem abastecimento regular. O parlamentar levou o caso ao Ministério Público e à Defensoria Pública de Alagoas.
14: Tadeu Venere, do PT do Paraná, cita dados de pesquisa feita por 16 organizações da sociedade civil, segundo os quais quase 64 milhões de brasileiros com 15 anos ou mais não terminaram o estudo básico para defender o fim da escala 6x1 e as jornadas exaustivas de trabalho.
15: Na opinião de Tadeu Venere, reduzir a carga laboral semanal vai devolver ao trabalhador a oportunidade de desenvolvimento pessoal e o direito de estudar. O legislador conclama a sociedade civil a enfrentar o debate e pede que o Senado siga o exemplo da Câmara e aprove a matéria.
13: Transportes.
14: Rodrigo de Castro, do União de Minas Gerais, comemora a inauguração das pontes de Embaúba e da Cachoeira da Usina, que ligam os municípios de Ervália e Muriaé. O congressista ressalta que as obras integram trecho estratégico da BR-356, importante para a conexão entre os estados do Sudeste.
16: É mais um trabalho que nós fizemos que tem uma repercussão muito grande na zona da Mata Mineira, não só nos municípios de Ervália, Rosário da Limeira, São Sebastião da Vargem Alegre, Muriaé, Viçosa, Ponte Nova, mas também é uma estrada que liga ao litoral do Rio de Janeiro e ao litoral do Espírito Santo. Portanto, ela tem uma conotação realmente regional. Agora vamos acompanhar a última etapa, que é a execução da ponte dentro do município de Ervália.
15: Rodrigo de Castro afirma que a entrega das pontes é resultado de articulações iniciadas em 2021, junto ao DENIT e aos ministérios. Ele lembra que a conclusão das obras atende a uma antiga demanda da população local, que conviveu por anos com lama e poeira.
14: Bebeto, do PP do Rio de Janeiro, destaca o avanço das obras na Serra das Araras e na rodovia Presidente Dutra, previstas em contratos de concessão do governo federal. Ele assinala que as intervenções são essenciais para quem se desloca da Baixada Fluminense em direção à capital.
15: Bebeto relata articulações entre governo federal, a concessionária responsável pelos trechos e a Light, para destravar viadutos, alças e duplicações na região. O deputado também pede a revitalização da ferrovia da Baixada, com passarelas, muros de proteção e sinalização nas passagens de nível.
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13: Desenvolvimento Regional.
14: A Câmara criou uma comenda com o nome do Padre Cícero para quem contribuir para o desenvolvimento do Nordeste. O repórter Antônio Vital explica como vai funcionar.
18: A Câmara dos Deputados criou uma honraria a ser concedida a pessoas ou instituições que contribuam para o desenvolvimento social, econômico e cultural da região Nordeste. A condecoração, batizada de Comenda Padre Cícero Romão Batista de Desenvolvimento Regional, será concedida a 5 pessoas ou entidades selecionadas a partir de indicações de deputados e senadores. A homenagem será entregue pela Comissão de Integração Nacional, Desenvolvimento Regional e da Amazônia e pela mesa diretora da Câmara em uma sessão solene todos os anos no dia 24 de março, data de nascimento de Padre Cícero. O projeto que cria a comenda foi apresentado pelo deputado Luiz Gastão, do PSD do Ceará, e aprovado pelo plenário da Câmara. A relatora do projeto foi a deputada Fernanda Pessoa, do PSD do Ceará. Ela retirou da proposta original a proibição de premiação a pessoas que estejam no exercício de mandato político e seus parentes até o segundo grau. Segundo a relatora, isso torna a comenda democrática e acessível a todos. Padre Cícero morreu em 1934, aos 90 anos de idade, em Juazeiro do Norte, no Ceará, onde exerceu sacerdócio e teve grande influência política. O autor da proposta, deputado Luiz Gastão, defendeu a comenda a quem contribuir para o desenvolvimento do Nordeste e a homenagem a Padre Cícero.
19: Hoje a Câmara fez justiça a um grande nordestino, a um grande brasileiro, que é o Padre Cícero, que foi, acima de tudo, um grande desenvolvimentista, não só para Juazeiro, para todo o Nordeste, referenciado ainda por gerações.
18: Não houve votos contrários à criação da comenda Padre Cícero Romão Batista de Desenvolvimento Regional. Da Rádio Câmara de Brasília, Antônio Vital.
14: Aniary Paulino, do Republicanos, cumprimenta Dom Edelson Soares Nobre, quinto bispo a assumir a diocese de Guarabira, na Paraíba. Para o congressista, o lema episcopal do sacerdote, em tudo a caridade, reflete a doutrina social da igreja em amparar os mais necessitados.
15: O deputado cumprimenta as autoridades presentes na posse de Dom Edelson e ressalta o papel fundamental do bispado de Guarabira para a região. Aniary Paulino menciona ainda seu apoio à diocese e suas iniciativas voltadas à valorização da fé e do turismo paraibano.
6: Economia.
15: Pompeu de Matos, do PDT do Rio Grande do Sul, pede a criação de fundos constitucionais para as regiões Sul e Sudeste, nos moldes dos já existentes para o Norte, Nordeste e Centro-Oeste. Segundo ele, a medida promove uma redistribuição mais equilibrada dos recursos federais.
14: Pompeu de Matos diz que os novos fundos destinariam mais de 21 bilhões de reais por ano para cada uma das duas regiões. Ele argumenta que os recursos impulsionariam investimentos, desenvolvimento regional e obras de infraestrutura.
6: Saúde.
15: A Câmara aprovou projeto que permite acesso a linhas de crédito com recursos do FGTS para santas casas e hospitais filantrópicos. O repórter Antônio Vital acompanhou a votação.
18: O plenário da Câmara aprovou o projeto que reabre até 2030 o prazo para que santas casas e hospitais filantrópicos tenham direito a linhas de crédito que usam recursos do FGTS. A lei que trata do Fundo de Garantia por Tempo de Serviço previa o uso desse tipo de crédito para entidades beneficentes apenas até 2022. A reabertura do prazo foi prevista em uma medida provisória editada este ano, mas que perdeu a validade sem ter sido votada pelo Congresso. Por isso, o projeto aprovado, que reproduz o texto da medida provisória, foi apresentado pelo líder do governo na Câmara, deputado Paulo Pimenta, do PT do Rio Grande do Sul. Na justificativa da proposta, ele disse que créditos com recursos do FGTS somaram 3 bilhões de reais e beneficiaram 140 hospitais filantrópicos que prestam serviço ao Sistema Único de Saúde, o SUS. Paulo Pimenta estima que essas linhas de crédito podem reduzir a taxa de juros para santas casas dos atuais 18% para 12%, o que vai ajudar a aliviar a situação financeira dessas entidades, muitas delas endividadas. Além dos hospitais filantrópicos, o projeto também permite que instituições sem fins lucrativos que prestam atendimento a pessoas com deficiência também usem essas linhas de crédito. A condição é que as entidades também atuem para o SUS. Relator do projeto, o deputado Antônio Brito, do PSD da Bahia, diz que as linhas de crédito não comprometem a sustentabilidade financeira do FGTS. Ele explicou a proposta.
20: Esse projeto vem em função da medida provisória de número 1336, que expirou o prazo e que trata das santas casas e hospitais filantrópicos pela possibilidade dessas instituições terem o caixa hospital baseado na lei do FGTS.
18: O projeto foi aprovado de maneira simbólica pelo plenário, sem votos contrários. Para o deputado Hildo Rocha, do MDB no Maranhão, linhas de financiamento com recursos do FGTS beneficiam a saúde do trabalhador.
0: esse projeto, ele é muito importante, porque o recurso do FGTS, ele tem um juro muito menor, que um juro menor do mercado é o do FGTS. O prazo de carência para o início de pagamento é bem elástico, portanto, é recurso do trabalhador que volta em benefício do trabalhador, porque as Santas Casas de Misericórdia atendem justamente os trabalhadores.
18: O projeto que reabre até 2030 o prazo para que hospitais filantrópicos e entidades de assistência a pessoas com deficiência tenham direito a linhas de crédito que usam recursos do FGTS seguiu para análise do Senado. Da Rádio Câmara de Brasília, Antônio Vital.
14: Vavá do Avante de Minas Gerais detalha sua atuação na Comissão de Saúde como relator da Política Nacional de Enfrentamento ao HIV e à AIDS. O legislador avalia que ajudou a construir uma proposta voltada a quem enfrenta dificuldade para manter o tratamento.
15: Vavá defende a criação de um auxílio deslocamento financeiro para viabilizar o transporte de pacientes que residem longe dos centros médicos especializados. Ele argumenta que o benefício combate o abandono terapêutico, reduzindo barreiras socioeconômicas e geográficas no acesso ao SUS.
13: Direitos Humanos.
14: Luiz Couto, do PT da Paraíba, defende projeto que cria a Política Nacional de Prevenção de Quedas entre Pessoas Idosas. O deputado argumenta que o objetivo é reduzir acidentes, preservar a autonomia dos idosos e orientar ações de prevenção e acompanhamento em todo o país.
15: Segundo Luiz Couto, o projeto organiza medidas de prevenção, acompanhamento e conscientização para evitar quedas que podem provocar perda de mobilidade, internações e outras complicações de saúde. O texto já foi aprovado em duas comissões da Câmara.
13: Justiça.
14: A Câmara aprovou proposta que cria um Sistema Nacional de Enfrentamento da Violência contra Meninas e Mulheres. A repórter Daniela Lessa acompanhou a votação.
21: O Brasil chora com a morte de nossas mulheres, infelizmente, todos os dias. E gostaria, antes de promover a leitura do parecer por parte da deputada Jandira Fegali, pedir um minuto de silêncio em favor da senhora recentemente assassinada, a qual foi encontrada com seu filho amamentando enquanto agonizava nos seus últimos momentos.
22: Foi com um minuto de silêncio por uma vítima de feminicídio que o presidente da Câmara, Hugo Mota, iniciou a votação do projeto que cria o Sistema Nacional de Enfrentamento da Violência contra Meninas e Mulheres e prevê recursos para ações de combate ao feminicídio e de proteção à vida de meninas e mulheres. Nesta semana, em Cataguases, Minas Gerais, uma mulher foi encontrada morta em casa, enquanto seu filho de 2 anos dormia em um quarto e uma bebê de 1 ano ainda mamava em seu peito. O marido foi preso, acusado de feminicídio. Pelo texto aprovado, o sistema de enfrentamento será organizado pelo Ministério das Mulheres, em colaboração com estados e municípios. O dinheiro para financiar as ações virá principalmente do PROPAG, o Programa de Pleno Pagamento de Dívidas dos Estados, que permite aos estados renegociarem dívidas com a União, em troca de compromissos, como a realização de investimentos. No mínimo 10% desses recursos deverão ser aplicados no Plano de Ação de Enfrentamento da Violência contra Meninas e Mulheres. A relatora da proposta, deputada Jandira Fegali, do PCdoB do Rio de Janeiro, destacou que esse financiamento garantirá recursos por 10 anos.
23: E nós estamos agora colocando 1,5 bilhão de recursos existentes por ano por 10 anos. São recursos que estarão inseridos no PROPAG, como também no Fundo de Segurança Pública, para que a gente possa fazer com que os estados e os municípios, em ação integrada, possam agir na prevenção e também na responsabilização dos homens violentos deste país, que não conseguem compreender que essa relação é de igualdade, não de submissão.
22: A deputada Soraya Santos, do PL do Rio de Janeiro, também celebrou a garantia de recursos financeiros.
24: E quero chamar mais uma vez a atenção para a virtude desse projeto, que garante recursos. Não há política pública, não basta dizer que eu sou a favor do combate ao feminicídio, se não tiver dinheiro.
22: Para os demais estados que não estiverem no PROPAG, poderão ser usados outros recursos já destinados a ações de combate à violência contra a mulher. Os recursos poderão ser aplicados em ações de prevenção e enfrentamento da violência, fortalecimento da rede de atendimento às mulheres e políticas de educação para combater a cultura de violência contra meninas e mulheres, especialmente voltadas para homens e meninos. O texto também prevê medidas de enfrentamento à violência digital. O projeto que cria o Sistema Nacional de Enfrentamento da Violência contra Meninas e Mulheres, com verbas garantidas para as ações, agora será analisado no Senado. Da Rádio Câmara de Brasília, Daniele Lessa.
1: Segurança Pública.
2: Roberto Fraga, do PL do Distrito Federal, critica a demora do Senado em analisar propostas aprovadas pela Câmara, como a redução da maioridade penal. Segundo o deputado, a falta de votação dessas matérias prejudica o combate ao crime organizado.
3: Na visão de Roberto Fraga, a redução da maioridade penal é fundamental para o enfrentamento da criminalidade. Ele sustenta que o tema é um anseio antigo da população.
2: Sérgio Turra, do PP do Rio Grande do Sul, critica a decisão que autorizou a busca e apreensão na residência de Jair Bolsonaro. Na avaliação do deputado, a medida foi desnecessária, desproporcional e representa perseguição política e abuso de poder.
3: Sérgio Turra também questiona a imparcialidade do ministro responsável pelo caso, Alexandre de Moraes, afirmando que não deveria conduzir processos relacionados aos atos de 8 de janeiro. O deputado manifesta ainda solidariedade ao ex-presidente e defende limites à atuação do judiciário.
2: Alfredo Gaspar, do PL de Alagoas, critica o andamento das investigações sobre fraudes no INSS. O deputado afirma que pessoas ligadas ao governo deveriam ser investigadas com o mesmo rigor aplicado a outros casos que envolvem agentes públicos da oposição.
3: Alfredo Gaspar também contesta o mandado de busca e apreensão realizado hoje na casa do ex-presidente Jair Bolsonaro. Na avaliação do parlamentar, há tratamento desigual por parte das instituições responsáveis pelas investigações e pelo judiciário.
1: Homenagem.
2: Coronel Assis, do PL de Mato Grosso, condena as declarações de uma promotora de justiça sobre manifestações religiosas em um evento público. De acordo com o deputado, a liberdade de professar a fé é garantida pela Constituição e não pode ser restringida por agentes públicos.
3: O parlamentar lembra que o Estado brasileiro é laico, mas não antirreligioso, e defende o respeito às manifestações de fé da população. Coronel Assis também pede uma moção de repúdio à promotora e cobra a preservação da liberdade religiosa no país.
2: Termina agora o Jornal Câmara dos Deputados, produzido pela Rádio Câmara, com trabalhos técnicos de Everson Urani e apresentação de José Carlos Andrade e Márcio Aquilissardi. Uma boa noite para você.
3: Uma ótima noite. A Voz do Brasil volta amanhã.
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2: Olá, muito boa noite para você em sintonia aqui conosco na Líder FM em 107,5. Você em sintonia através do rádio, você também que nos acompanha através da internet. Seja bem-vindo, muito bem-vinda à programação da Líder FM, a melhor emissora de toda a nossa região e, claro, para os melhores ouvintes. Começando agora mais uma edição do seu programa preferido das noites. É o Fim de Noite Líder no ar a partir de agora até a meia-noite com as melhores músicas, unindo o passado e o presente através da boa música. Eu, Odinei Gonçalves, na comunicação, na apresentação, lembrando que está conosco ele, Ademir Nunes, e sua competência profissional. As edições estão a cargo de Paulo Barbosa e a direção geral é de Mauro Roberto Valmórbida. Seja bem-vindo, bem-vinda. O Fim de Noite está no ar.

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6: Estamos de volta por aqui com o Fim de Noite Líder, trazendo o melhor da música nacional e internacional, unindo o presente e o passado através da boa música. E você aí do outro lado do rádio também nos prestigiando, fazendo seu coraçãozinho bater mais forte. Muito obrigado, gratidão por estar conosco. Seguimos aqui com mais uma super sequência musical.

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5: Este é o programa Fim de Noite Líder. Estamos retornando por aqui. Mando um abraço apertado e especial. Um beijo também no coração da Roseli, nossa querida ouvinte, na audiência na Vila Rimor, sempre acompanhada do filhão Rian. E também quero aproveitar e estender os abraços para a Marielle e todos os demais familiares. E a todos os nossos amigos ouvintes lá da parte alta de Joaçaba, em especial a Vila Rimor. Gratidão por estar em sintonia conosco nesta noite. Seguimos aqui, a música boa não pode parar.

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4: Este é o meu, o seu, o nosso fim de noite, o programa preferido das noites, onde a gente faz uma seleção caprichada, escolhida a dedo com as mais belas canções para os melhores ouvintes do rádio. Seguimos aqui sem muitas delongas, a boa música chega no seu rádio.

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7: Que prazer estar dividindo esta noite com você. Obrigado, gratidão, viu? Obrigado por estar aqui proporcionando que a nossa noite fique muito melhor. Aonde quer que você esteja nos ouvindo, através do rádio ou da internet, de perto ou de longe, é muito bom estar aqui com você nesta noite. Seguimos aqui com mais uma super sequência musical para você.

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1: Este é o programa Fim de Noite Líder, com as melhores músicas do presente e do passado, as mais românticas, as mais apaixonadas de todos os tempos. Um alô especial também para nosso ouvinte Juliana, que nos prestigia em Parintins. Obrigado, viu, Ju? Um abração para você e a todos aqueles que estão nos ouvindo, assim como a Juliana, nos ouvindo através da internet. Valeu demais. Seguimos aqui, trazendo mais música boa.

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excelente noite, gratidão por estar aqui conosco, dividindo este momento. Muito obrigado por você que nos escolheu e também como a trilha sonora para a sua noite ficar muito melhor. Você trabalhando, você descansando, enfim, o importante é que você esteja conosco. E aqui seguimos trazendo mais música.

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2: Este é o programa Fim de Noite Líder, que traz as mais lindas canções para você que tem bom gosto musical, que pode também, inclusive, colaborar conosco participando através do nosso WhatsApp 984377826. Fique à vontade. E aqui seguimos com mais música no Fim de Noite Líder.

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1: Este é o programa Fim de Noite Líder, até a meia-noite, com as mais lindas canções, fazendo o seu coração bater mais forte. Para os apaixonados de plantão, a seleção é caprichada. A gente escolhe as melhores de todos os tempos e traz aqui para você ouvir durante as noites da Líder FM. E agora seguimos com mais música, afinal, a boa música não para aqui na Líder FM. Boa noite para você.

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1: Chegamos ao fim na edição de hoje, da edição do programa Fim de Noite Líder. Gratidão, obrigado por você que passou estas 2 horas em companhia, em sintonia aqui conosco. O programa fica por aqui, mas volta amanhã. E claro, também quero dizer que eu fico por aqui, mas a programação da Líder continua. Ela não para, é 24 horas no ar com a melhor programação para você. Vem aí a Madrugada Líder com boa música para você. Um abraço, fiquem todos com Deus e até a próxima. Tchau, tchau.
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5: Fala, meu povo, tudo bem? Tudo certo contigo aí? Como é que tá essa quinta? Tá bom e bonito? Prazer tá com vocês aqui. A partir de agora, tá no ar o seu Play Sertanejo. Hoje é dia 9 de julho, hein? Hoje se comemora o dia da revolução e do soldado constitucionalista. É 9 de julho e a partir de agora o melhor da música sertaneja tá chegando pra te fazer companhia. Olha, são 2 horas, 120 minutos com o que é de melhor do cenário sertanejo. Uma alegria imensa estar com vocês aqui. E para começar, tem Felipe e Rodrigo, 2 gumes.
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0: O embaixador Gustavo Lima, assunto que dói. E moda ajeitada, hein? Gustavo Lima dispensa comentários, hein? Nesta sequência também teve Sandra e Gustavo com a participação de Eduardo Costa. Ainda Gian Giovanni com Bruno Marrone, hein? E aqui tem talento e tem história, hein? Reuniu aí Gian Giovanni e Bruno Marrone na música Me Faz Te Odiar. E abrimos a edição desta quinta-feira ao som de Felipe e Rodrigo. Forte abraço pra você que tá ligado com a gente, hein? Uma abençoada quinta-feira, hoje dia 9 de julho. Por aqui você confere só o melhor da nossa música sertaneja.
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0: Salve, salve, simpatia, já estamos de volta. Sempre com alegria e o melhor da nossa música sertaneja também. É hora de João Bosco e Gabriel, hein? Bora curtir.
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0: aqui na programação mais gostosa do seu rádio, é o Play Sertanejo. Ainda teve Jorge Mateus, Sol nos Olhos, pelo amor de Deus. Jorge Mateus cantando aqui pra gente. Também teve Neto e Henrique e abrimos a sequência com Edson e Hudson, Papel de Homem. Aí é moda, hein? Aí é moda ajeitada. Uma composição da Fátima Leão, aí dispensa comentários, né? E se a moda é ajeitada, se a moda é boa, o Play Sertanejo toca pra você. Já já eu volto. Continue aqui, ó, na maior audiência sertaneja do Brasil.
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0: Olá, meu povo, tudo bem aí? Tudo certo? Espero que sim, já estamos de volta, sempre com o melhor da nossa música sertaneja. É hora de Humberto e Ronaldo, meu Deus.

0: Tudo bem, e eles são os brutos. Jadson aqui no Play. Ainda teve Hugo e Thiago. Só faltava você. As irmãs, as coleguinhas, Simone e Simária com o seu Amoreco, voltando a 2020, hein? As irmãs cantando junto aqui. Abrimos a sequência com Humberto e Ronaldo, meu Deus, hein? Quinta-feira, moda boa de qualidade, tá aqui pra você que tá trabalhando, tá na lida, tá na labuta. Os amigos pecuaristas, né? Os amigos do campo que trabalham aí na colheita, na plantação também e deixam aqui a música por nossa conta. Obrigado pela amizade, pela audiência. Pra galera do chapéu, já tem Léo e Rafael chegando aqui, hein?
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0: Boa quinta-feira, minha gente. Seguimos no Play Sertanejo. É hora de Léo e Rafael. E quando

0: Modão e Pingaiada. Pedro Sanches e Thiago. Participação especial de Bruno Barreto. Ainda teve Alana Macedo. Também teve Chitãozinho e Chororó. Israel Novaes, o Garotão da Rocha. Essa música dele é de 2015, hein? Momento TBT, o mundo girou. E abrimos a sequência com um Chicletão do Boiadeiro, Léo e Rafael. E assim a gente fecha muito bem já a nossa primeira hora juntos, hein? Gente, o tempo tá voando, hein? Tá muito depressa, tá muito rápido. Segura aí, que daqui a pouquinho o Play volta. Vem aí a segunda hora desta quinta-feira.
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0: 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Bora que bora, curtir música boa e uma alegria imensa estar com vocês aqui. Esse é o nosso Play Sertanejo, hein? E agora você vai curtir Se Eu Te Perdoar, hein? Uma parceria da dupla Cleiton e Romário com Zé Felipe. Essa música, ela fala daquele momento em que você decide perdoar alguém, mas logo em seguida começa a se questionar se seguiu o caminho certo.
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0: Admita, admita, Matheus e Cauã com Lauana Prado. Ainda teve Enzo Rabelo com o papai dele, o Bruno, cantando aqui pra gente, né? Esse encontro maravilhoso de familiares, pai e filho. Ainda teve outros familiares, os irmãos Henrique e Juliano Sejaes. E abrimos a segunda hora com Cleito e Romário e Zé Felipe. Esse é o nosso Play Sertanejo, levando alegria, levando moda sertaneja de qualidade pra você curtir. Já já você vai curtir com a gente o Luan Santana, segura aí.
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0: Já estamos de volta com o melhor da nossa música sertaneja. Uma boa quinta-feira pra você. Satisfação enorme. É do tamanho do Brasil de estar junto com vocês aqui, viu? Bora de música, bora de Luan Santana.

0: Vinícius Mar, aí é moda ajeitada, o Brasil canta com Zezé de Camargo. Ainda teve a Tainá Bittencourt, também teve Bruninho e Davi, e a gente abriu a sequência com o Luan Santana e o Olho Marrom. É o showman Luan Santana cantando aqui pra gente no nosso Play Sertanejo, edição de quinta-feira pra você. Tá trabalhando? Um abraço especial pra você que trabalha todo dia e deixa o radinho ligado aqui em nossa rádio pra curtir o Play Sertanejo, essa programação sertaneja dedicada e feita com muito amor e carinho pra você. Já já tem mais moda pra você, hein?
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0: Já de volta o nosso Play Sertanejo, o melhor da nossa música sertaneja pra você curtir. Léo Chaves, vem aí.
3: E aí, Léo?

0: Ilusão de Amor. Ainda teve Paula Fernandes com Amar de Novo aqui no Play Sertanejo, hein? Moda boa pra você curtir. Ainda teve a Luísa Martins, também teve Léo Chaves com Gustavo Lima, hein? Me Segurou. Play Sertanejo, o melhor da música sertaneja pra você curtir aqui nessa quinta-feira maravilhosa, gente. Que satisfação, que alegria contar com a sua audiência. Pequena pausa, bem curtinha mesmo. Eu volto já pra última sequência recheada de muita música boa pra você.
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0: Elis Justin tá chegando por aqui no Play Sertanejo. Insônia da Madrugada, simbora.

0: Murilo Rufi, deixa eu. Ô, oh, Murilo Rufi, hein? Esse cara é bom demais. O papai do Léo, né? Grande artista, uma pessoa que tem uma luz incrível. Ainda, por falar em luz, ainda teve o Daniel, Amores Seletivos, um dos artistas mais amados e queridos do Brasil. Daniel. Também teve PH e Michel, além da Elis Justin, Insônia da Madrugada. E assim a gente fecha a edição de hoje, hein? Passou voando a hora, gente. Foi maravilhoso estar com vocês, hein? Que esta quinta seja pra você e toda a sua família uma quinta-feira muito especial. Amanhã é sexta-feira e eu vou estar aqui, ó, esperando por você para mais uma edição do Play Sertanejo. Saúde e paz a todos vocês e até amanhã. Tudo de bom. Tchau, tchau.
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3: E aí, como é que você tá? Tudo bem? Quintou por aí? Eu sou o Maicon Oliveira. A partir de agora você confere a melhor trilha sonora do seu rádio. Chegando quase no fim de semana, mas enquanto isso, a gente fica por aqui trazendo os grandes sucessos internacionais. E você já sabe, é só aumentar o volume porque você vai dar um play nas suas melhores recordações. O ano é 1999, quando o Five lançou Keep On Moving.
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0: Creedence Clearwater Revival com Looking Out My Back Door, 1970. Rápido intervalo. Volto já.
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0: E a gente tá de volta, viu? Obrigado pela sua audiência. A gente vai pra 1995, trazendo pra você mais músicas e esse sucesso bem legal do Pearl Jam, Better Man.
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0: Vai Ashley Tisdale, Be Good To Me, 2007. Passa por aqui, Chicago, You're The Inspiration, e o som de Pearl Jam. E aí, curtiu? Pois é, já foi a primeira parte, depois do intervalo tem muito mais. Fica por aí.
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0: A gente volta na sua quinta-feira trazendo mais sucessos internacionais e seguindo com a melhor trilha sonora do seu rádio. O ano é 1971, quando John Lennon lançou Imagine.

0: Vai Jason Mraz, The Remedy, teve Steve Winwood, Valerie, que legal essa música, fazia tempo que eu não rolava, 1988 no seu rádio, e abrindo bem a segunda parte com John Lennon. Fica por aí, última pausa.
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0: E a gente volta na sua quinta-feira trazendo mais sucessos internacionais. E a gente aterriza em 1985 com os caras do Atlantic Star e Secret Lovers.

0: Que legal, e é nesse clima que a gente fecha essa edição de quinta-feira com sucesso de 96, 30 anos atrás, a Cranberries, Free to Decide. Valeu demais pela sua audiência, não desliga o rádio, na sequência tem muito mais e eu te vejo amanhã, viu?
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0: de Tome Essa Verdade, essa música não saiu mais das paradas.
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0: me ama ou me larga, fechando o nosso primeiro bloco. Antes, o Diego e o Arnaldo, Vai Cair Água, com Zeneto Cristiano. Que essa música aí, turma, foi lançada em junho de 2025, lá no projeto Natora 10 Anos, que reúne quatro faixas impactantes. Uma delas é Vai Cair Água, com a participação especial do Zeneto Cristiano, parceiros de estrada e responsáveis pela gestão da carreira da dupla. Você sabia disso tudo? É por aqui que você fica sabendo das coisas, meu amigo. Felipe Ferrari cantaram Só Pancada com Diego e Arnaldo, e a gente volta já.
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0: Tá de volta no seu rádio. Sertanejaço. Super Quinta. Agora tem o grupo Counter Beat, que lançou em agosto de 2025 a música Apaixona Muita Gente. Parceria com a dupla Rio Negro e Solimões. Essa faixa faz parte do projeto Isso é Counter Beat Volume 1 e mistura o sertanejo

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2: Banda e o Gustavo Lima cantando Calcinha de Renda. Tivemos a Paula Matos com a Simone Morena, né? É, depois não reclama. Parece a nossa mãe falando, né? Ó, tô avisando. Se der errado, depois não reclama. É verdade. A verdade é que quem avisa amigo é, né? A pessoa sempre tem algum amigo por perto pra falar, ó, não faz isso aí não, vai dar ruim. Mas a pessoa faz, se lasca, quebra a cara. Aí tem que ficar ouvindo. É. O programa volta já.
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2: Super quinta pra você, sertanejado de plantão, porque estamos de volta com Bruninho e Davi, a mesma lua.

0: Cleito e Romário. Opa, cadê eu? O João Bosco e o Gabriel cantaram Migalhas e eu tô voltando já. Tá, tá, tá, tá, tá.
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0: Já tá de volta aqui no

0: Caio, César, água e óleo que não se mistura, você sabe, participação da Simone Mendes. E aí, tá tudo legalzão? Super trampo pra você aí, viu? Fica com nós que a gente volta já.
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0: Estamos de volta no seu rádio com o melhor da música sertaneja. No Sertanejaço tem Chitãozinho e Chororó, sinônimos com Ana Castela.

0: 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José de Camargo e Luciano com o Guimê. Antes, Pedro, Sanches e Thiago, Corpão, Violão com Fiduma e Jeca. E eu volto já, não saia daí, fica com nós. Que música ruim, né?
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0: Sertanejaço tá de volta com Henrique e Juliano. Última saudade.

0: Patrícia, Rayane e Rafaela Índoli. E tivemos também Lucas e Rodrigo, cara da serenata com Luan Pereira e Vitor e Luan. E o Sertanejaço volta já.
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0: Excelente quinta pra todo mundo aí que tá ligado na nossa programação. Trabalhando, radinho ligado a 1000 por hora, 10 volume de 10. É, tá no 8 já, super alto. Tem gente que tá reclamando. Calma, tem Zé Neto e Cristiano. Pulando o muro.
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0: Seu Padre. Antes os Jades e Jadson cantaram Dona e agora a gente vai curtir Imagina Eu, lançada em maio pelo Eduardo Costa no DVD Eduardo Costa do Velho Testamento. Essa música fala sobre a dificuldade de esquecer um amor do passado. Vamos curtir o som?
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0: Depois dessa do Eduardo Costa, a gente segue para o nosso último intervalo de hoje. O último bloco tá chegando aí para você na sequência. Não desligue o rádio.
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0: No seu rádio, Sertanejaço, trazendo o sucessaço agora do Israel e do Rodolfo, a Rumo.
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0: Matheus e Cauã, admita! Marcos e Belucci, Sonho de Todo, o casal, e o Lucas Luco cantou Batom Vermelho. Vocês curtiram nosso sertanejaço desta quinta? Valeu demais, muito obrigado. A gente volta a qualquer momento na sua programação. Tchau, tchau!
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6: Bora chegar na quinta-feira trazendo aquela sensação de que a semana já percorreu boa parte do caminho, viu? É hora de olhar para tudo que já foi realizado até aqui, ajustar o que for necessário e seguir firme rumo aos objetivos que cada um traçou. E principalmente, a vida segue em movimento e a música continua sendo a nossa companheira, viu? Durante os próximos minutos, vamos recordar muito aquelas músicas que marcaram época, canções que atravessaram gerações e histórias que ajudaram a construir a riqueza da nossa música sertaneja brasileira. Bem-vindo! Violada Sertaneja está começando. Eu sou o Deluc e estaremos juntos a partir de agora.
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6: E a gente abre o programa com uma das duplas que marcou um sertanejo romântico dos anos 90. Cleiton e Camargo, que conquistaram o Brasil com sucessos que tocaram intensamente nas rádios da época, viu? Quando Um Grande Amor Se Faz, que foi lançado em 97, ajudou a consolidar a dupla entre os grandes nomes daquela geração sertaneja.

0: Guilherme Santiago e o Franguinho na Panela. E quem viveu os anos 90 vai se lembrar, viu, dessa música aí. Aquela época que revelou grandes artistas e aproximou ainda mais o gênero do público brasileiro, viu? Anos 90, eu sempre falo aqui desses anos, né? Daqui a pouquinho eu já volto já trazendo mais saudade.
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0: Agora a gente vai abrir espaço para uma homenagem aos homens da estrada. Pardim e Pardal fizeram história dentro da música sertaneja e deixaram um repertório muito admirado até hoje, viu? Pelos apaixonados pelas modas de viola. E essa é uma, Carreteiro do Brasil. Bora matar a saudade?

0: tanta música boa, hein? Quanta moda excelente. Vamos curtir mais um som.
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0: Guarengue Ranchinho com Saudades de Ouro Preto, pra gente fechar mais uma sequência, as estradas, boiadeiros, caminhoneiros, viajantes, sempre inspirando grandes composições sertanejas, né? Histórias que ajudaram a construir a identidade da nossa música, viu? E daqui a pouquinho a gente continua. Tem mais história por aqui.
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3: Quinta-feira maravilhosa para todo mundo que tá curtindo. E agora tem Juliano César, conhecido como Cowboy Vagabundo, título de um dos maiores sucessos da sua carreira, viu? Essa música se transformou numa marca registrada do cantor e até hoje é lembrada pelos fãs, né? Bora matar a saudade com o Cowboy.

0: César e César, quando se chora de amor, ah, não tem jeito, viu? E quando os primeiros acordes começam a tocar então, gente, o público já sabe exatamente o que tá vindo. É choro, é lágrima, é saudade e emoção. Bora pro intervalo, só tomar aquela água, respirar um pouquinho e daqui a pouquinho a gente continua.
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0: Agora a gente vai abrir espaço para uma das vozes femininas mais marcantes da música sertaneja, Jaine. Construiu aquela carreira sólida ao longo de décadas e se tornou referência para muitas artistas que vieram depois. Vamos com Pombinha Mensageira.

0: Carmen Silva, gente, quanta mulher nesse bloco, hein? Orgulhoso pra fechar mais uma história, mais uma sequência de moda boa aqui. E essas artistas que ajudaram a abrir caminhos e deixaram contribuições importantes pra história do gênero, viu? Principalmente as mulheres aí no sertanejo usaram como inspiração a maioria dessas mulheres. Vamos pro intervalo e daqui a pouquinho a gente já volta com mais.
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4: Agora a gente vai abrir com dupla que conquistou espaço justamente por interpretar músicas bem humoradas e personagens que lembram situações do dia a dia. Cacique Pajé faz parte daquele grupo de artistas que ajudaram a aproximar a música das histórias simples do povo brasileiro. Vamos falar dessa história aqui, ó, Mulher de Cachaceiro.

0: Altair e Alexandre com Paixão Machuca, pra gente fechar mais uma sequência aqui no nosso Violada, rapidinho pro intervalo e daqui a pouquinho o nosso programa continua.
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2: 5:23.

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Convidamos os prezados ouvintes do programa Hora Milagrosa para que venham visitar as congregações da Igreja Apostólica nas seguintes localidades: Barracão, Rio Grande do Sul, com reuniões quinzenalmente aos sábados às 19 horas, Rua Arlindo Gradim, número 210, Centro. Blumenau, Santa Catarina, com reuniões aos sábados às 19 horas e aos domingos às 11 horas da manhã e quinzenalmente às terças-feiras às 19 horas e 30 minutos. Rua Frederico Jensen, número 4513, bairro Itoupavazinha. Erval do Oeste, Santa Catarina, com reuniões quinzenalmente aos sábados às 19 horas e 30 minutos e aos domingos às 9:30 da manhã. Rua Florianópolis, número 395, Centro. As palavras do amado apóstolo São Pedro: sede sóbrios, vigiai, são de validade perene, direcionadas àquele que busca aprimorar a fé que está em seu coração e melhorar, de maneira progressiva, a própria condição espiritual. Vigiar, prezado ouvinte, é prestar atenção em tudo o que se passa em teu próprio espírito, nas reações do teu corpo e no meio em que vives, trabalhas ou estudas. Estando atento a esta recomendação do apóstolo São Pedro e aos ensinos da Santa Avó Rosa e do Santo Irmão Aldo a respeito da boa conduta do verdadeiro cristão, perceberás com naturalidade e sem exageros nem atitudes extremadas o que não agrada a Deus Pai nem aos seus santos em tua maneira de ser e de se portar nos diversos ambientes pelos quais transitas no lidar cotidiano. Desejando colaborar para que sejas bem-sucedido em tua carreira de fé, recomendamos que estejas atento e sejas cuidadoso para não te expores a situações que, de imediato, não compreendas, que te sujeitem ao ridículo e ao risco de se envolver em situações embaraçosas, bem como a prática

mantendo a esperança e a confiança no amparo e na proteção da bendita Mãe Maria Santíssima, da Santa Vó Rosa e do Santo Irmão Aldo, e dos anjos que estão sob o comando desses benditos santos, estarás preparado, no sentido espiritual, para dominar tais sentimentos, deixar dos maus costumes e de distrações ilusórias e momentâneas, e se afastar de tudo o que for mal e inconveniente para a tua alma, para o teu viver, para o teu bem-estar e até mesmo para a tua saúde, prezado.

Divulgamos a seguir um depoimento de fé enviado para a sede desta Igreja Apostólica. As dores e desconforto geral pelos quais a senhora Eva Maria da Silva Souza foi acometida em abril de 2025 foram diagnosticados como decorrência de cisto hemorrágico no rim direito dela. Grave manifestação que requeria imediata extração do órgão afetado, devido ao risco de fatalidade, como informou o especialista. Enquanto aguardava vaga para o tratamento cirúrgico, ela foi acometida por crises hemorrágicas internas e precisou de transfusões sanguíneas, visto a fragilidade na qual se encontrava. Contudo, essa senhora vinha clamando aos céus por alívio e saúde e confiou que a Santa Vó Rosa e o Santo Irmão Aldo haveriam de ampará-la a fim de que pudesse superar aquele estado doentio. De fato, ela foi atendida em seu clamor. Decorridos 48 dias de internação hospitalar, ela foi encaminhada para outra localidade, onde foi submetida ao monitoramento da pressão arterial, até então

0: bastante alterada e, por fim, ao delicado tratamento cirúrgico. Graças ao amparo celeste pelo qual vinha clamando, ela teve boa convalescença da delicada cirurgia e recuperou a boa disposição. Em depoimento de fé, remetido de Vãozinho, município de Porto Estrela, estado do Mato Grosso, recebido na sede desta Igreja Apostólica em dezembro de 2025, essa senhora assim se expressou: "Só tenho a agradecer a Deus Pai, ao Nosso Senhor Jesus, a Maria Santíssima, a Santa Vó Rosa e ao Santo Irmão Aldo, por haverem concedido essa bênção maravilhosa para a minha vida."
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0: Convidamos os prezados ouvintes do programa Hora Milagrosa para que venham visitar as congregações da Igreja Apostólica nas seguintes localidades: União da Vitória, Paraná, com reuniões aos domingos às 10 horas da manhã, Rua Francisco Xavier da Costa, número 6, bairro Cidade Jardim, esquina com a Rua Ivo Selbaque. Canoinhas, Santa Catarina, com reuniões quinzenalmente aos domingos às 16h30, Rua Otávio Tabalipa, número 528, bairro Campo d'Água Verde. 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

0: Estamos apresentando a Hora Milagrosa e na sequência vai falar-lhes o pastor Edson da Silva.
1: Prezados ouvintes da Hora Milagrosa, eu cumprimento a todos com a paz do nosso Senhor Deus, de Jesus, da Santa Vó Rosa e da Bendita Mãe, Maria Santíssima, e do profeta Santo Irmão Aldo. Nesta oportunidade, eu convido o Senhor, a Senhora, a você jovem, para juntos meditarmos na importante missão de Maria Santíssima. Prezados ouvintes, nós desta Igreja Apostólica fomos ensinados a crer e adorar e a glorificar Maria Santíssima pelo glorioso ministério que recebeu quando viveu nesta terra, sendo inteiramente fiel à vontade de Deus o Pai, a ponto de ser a escolhida por Deus para ser a mãe do Filho primogênito, aquele que foi anunciado pelos santos profetas do passado, quando ensinava o seu povo a respeito da vinda do Messias. Mas entendam, ó ouvintes e irmãos apostólicos, que para Deus enviar o seu Filho a esta terra, ele precisaria encontrar alguém que em tudo lhes fosse fiel e obediente e que estava pronta para cooperar com a missão de zelar pela vida terrena do Messias prometido. E estas qualidades só foi encontrada na pessoa de Maria Santíssima, porque jovem, corajosa e temente a Deus, estava disposta a ajudar na salvação de almas para o reino dos céus. Então, Deus o Pai, vendo as qualidades de Maria Santíssima, enviou o anjo Gabriel para dar-lhe as boas novas, dizendo: Salve, ó cheia de graça, o Senhor é contigo, e bendita és entre todas as mulheres. Entendam, ó ouvinte, que se Maria Santíssima fosse uma mulher pecadora, jamais ela receberia a saudação do anjo enviado por Deus, dizendo que ela seria mãe do seu filho, o Messias prometido, para vir a esta terra, arrebanhar um povo que fosse inteiramente fiel a ele, Deus. Nós, o povo apostólico do Consolador, amamos Maria Santíssima de todo o nosso coração, pelo grande galardão que recebeu de ser Rainha dos Céus e Mãe dos Filhos de Deus. Entendam, ó prezados ouvintes, que somente uma pessoa santa receberia uma missão tão especial assim, porque Jesus, de maneira alguma, viria nascer de uma pessoa que não estava vivendo de acordo com a vontade do Pai, pois era o Filho unigênito de Deus que estava para vir à terra cumprir a sua missão. Então, Deus precisaria encontrar uma pessoa com todas as qualidades necessárias para dar à luz ao seu filho. E estas qualidades, ele, Deus, encontrou na pessoa da bendita Mãe Maria Santíssima, tanto que o anjo a saudou: Bem-aventurada entre todas as mulheres. Dentre todas as qualidades que era preciso, destaca a qualidade de amar. E Maria Santíssima sempre amou a criatura humana, e com isso ela sofria muito em ver o sofrimento da humanidade e aguardava com fé a vinda do Messias prometido, porque ela sabia que o Messias viria com a missão de libertar todas as pessoas que viesse a crer na sua mensagem. E então, quando recebeu a palavra do anjo dizendo que o seu corpo seria usado para a formação do corpo do Filho de Deus, ela não pensou e disse: Aqui estou, cumpra-se em mim segundo as tuas palavras. E daquele dia em diante, toda a esperança estava sobre Maria Santíssima, a formação do menino, o carinho e os cuidados de que somente uma mãe possuiria para zelar do seu filho, aquele que seria a esperança da humanidade. Então, nela se cumpriu a profecia que há muitos anos os profetas anunciaram. Por isso, nós, o povo apostólico, amamos e veneramos muito Nossa Mãe Maria Santíssima, porque para dar à luz a um santo, esta pessoa também teria que ser santa. Entendam, prezados ouvintes, que se o sangue de Jesus tem poder, lembrem-se de que este sangue veio da bendita Mãe Maria Santíssima. Por isso, o sangue precioso que nos alimenta na Santa Comunhão veio do corpo da bendita Mãe Maria Santíssima, o corpo santo de Jesus, nosso Senhor e Salvador. Por isso, prezados ouvintes, que nós, o povo apostólico, amamos e respeitamos muito o ministério de Maria Santíssima, que junto com Jesus, com a Santa Vó Rosa, o Espírito Consolador da promessa de Jesus, e com o nosso santo profeta irmão Aldo, tudo tem feito para salvar o maior número de almas para o reino dos céus. Por isso que nós amamos muito nossa Mãe Maria Santíssima, Rainha dos Céus. Creiam assim e serão muito felizes e abençoados em todo o seu viver. E nesse instante, passo a orar em favor dos nossos ouvintes. Glorioso e eterno Deus, nosso Pai, neste momento tão solene, onde acabamos de meditar no glorioso ministério de Nossa Mãe Maria Santíssima, eu, juntamente com esses ouvintes, muito glorificamos ao Senhor, bem como a Jesus, a Santa Vó Rosa, a Maria Santíssima, nossa Mãe, e também ao nosso Santo Irmão Aldo, que juntos revelaram a nós os mistérios do Reino dos Céus. E neste momento, ó Santa Vó Rosa, eu suplico a Senhora para abençoar a vida desses ouvintes da Hora Milagrosa, guardando, amparando e protegendo tantos quantos vierem a crer na Senhora como Espírito Consolador e também em Nossa Mãe Maria Santíssima. Suplico que as Senhoras, Mães Celestiais, afastem da vida deles toda a doença e todo o mal, que estejam atrapalhando o viver destes ouvintes, concedendo muita paz e felicidade para todos. Peço à Senhora, Santa Vó Rosa, que unja com seu imenso poder a água e o óleo que eles colocaram próximo deste aparelho receptor e no momento de necessidade, quando fazerem uso com muita fé, sejam eles libertos de todo o mal. Prezados ouvintes e irmãos apostólicos, tenham muita fé e recebam a bênção do nosso Deus e do seu Divino Espírito Santo, as bênçãos de Jesus e de Nossa Mãe Maria Santíssima. Recebam também a bênção da Santa Vó Rosa e as bênçãos do nosso Santo Irmão Aldo. Possa estar e permanecer consigo, lhes ajudando a vencer. Amém.
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3: 6 horas.
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6: Bom dia, gente querida, de perto e de longe, um fraterno abraço a todos. Hoje, 9 de julho, quinta-feira, celebramos Santa Paulina. Quantos devotos que vão lá para o santuário. É devoção a Deus, porque isso nos leva a Deus. E a palavra de Deus que a Paulina viveu e anuncia é o Senhor, como fazemos agora. E hoje ele nos fala através de Mateus, capítulo 10, versículos 7 a 15. Indo, proclamai que o reino do céu está próximo. Curai os enfermos, ressuscitai os mortos, purificai leprosos, expulsai demônios. De graça recebestes, de graça dai. Não procureis ouro, prata ou cobre que leve para levar em vossos cintos, nem bolsa para o caminho, nem duas túnicas, nem calçado, nem cajado, pois o trabalhador é digno do seu sustento. Sempre que entrardes em uma cidade, procurai alguém digno de confiança e permanecei lá até partirdes. Ao entrardes em uma casa, saudai-a com a paz. Se a casa for digna dela, a paz que desejais venha sobre ela. Mas se não for digna, que a paz volte para vós. Palavra da salvação, glória a vós, Senhor. Gente amada de Deus a caminho, veja o que foi dito, escrito aos anunciadores do Evangelho. Console o povo, curando os doentes, ressuscitando os mortos, purificando os leprosos, expulsando os demônios. Anunciem com as palavras e ações que o reino está chegando. Pessoas de fé acreditam em Jesus e acreditam que podem tudo. Façam então tudo de graça, não cobrem nada. Vão sem nada ou com o mínimo necessário, nada de dinheiro, de malas e pastas, de muita roupa e calçado, ele será dado o que precisarem. Hospede-se na mesma casa e na casa de gente de boa fama. Desejem paz à casa em que se hospedarem, e se não forem recebidos na casa ou na cidade, saiam, sacudam a poeira dos pés sobre elas e leve consigo a paz. Querida mãe, ajuda-nos a ser fiéis ao anúncio do teu filho Jesus. Rezemos. Ave Maria, cheia de graça, o Senhor é convosco. Bendita sois vós entre as mulheres e bendito é o fruto do vosso ventre, Jesus. Santa Maria, Mãe de Deus, rogai por nós, pecadores, agora e na hora da nossa morte. Amém. Rogai por nós, Santa Mãe de Deus, para que sejamos dignos das promessas de Cristo nosso Senhor. Amém. E que Deus abençoe a todos. Muita paz. Gente querida, ao final da nossa reflexão, de ouvirmos a palavra de Deus, eu gostaria muito de vos abençoar. Então, o Senhor esteja convosco, Ele está no meio de nós. Por intercessão da nossa querida mãe, desça sobre cada um de vós, vossas famílias, vossos trabalhos, a bênção de Deus Todo-Poderoso, o Pai, o Filho e o Espírito Santo. Amém. A alegria do Senhor seja a vossa força.
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7: Bora agora com Mágoa de Boiadeiro, composta por Nonô Basile e Índio Vago, lançada em 1964, se tornou uma das canções mais importantes da nossa música brasileira. E agora a gente vai ver a interpretação do Trio da Vitória.

0: muito, Olivan, pra gente curtir o Cachorro Valente. Linda essa história, né? Que ponteio, gente. Boa demais. Poucas músicas conseguem retratar tão bem uma época quanto Mágoa de Boiadeiro, que a gente curtiu por aqui também, viu?
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0: Arno Pandolfo, presidente da FECOAGRO, diz que se não tiver seguro agrícola e nem renegociação das dívidas rurais, Plano Safra 2026-27 pode fracassar. Cooper Alfa de Chapecó, Santa Catarina, recebe jovens cooperativistas do Planalto Norte catarinense. Essas e outras notícias logo após a nossa mensagem cooperativista.
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0: Alô, amigos gaúchos e catarinenses, eu sou o René Roberto. E hoje é quinta-feira, edição de 9 de julho de 2026. E essas são as notícias. A Cooper Alfa de Chapecó, Santa Catarina, recebeu um grupo de aproximadamente 50 jovens, associados e ou filhos de associados, do Planalto Norte Catarinense, para uma visita ao Complexo Industrial da Cooperativa, na linha Tomazelli, e também para conhecer estruturas na matriz em Chapecó, Santa Catarina. A visita faz parte do cronograma de atividades do programa Alfa Jovem, que busca aproximar novas gerações do cotidiano operacional e administrativo da cooperativa. A recepção do grupo foi liderada pelo presidente da Cooper Alfa, cooperativista Romeu Betti, que enfatizou o papel vital da juventude para a longevidade da instituição. Para Romeu Betti, a visita é uma oportunidade para jovens despertar para a necessidade de dar continuidade ao projeto cooperativista e formar uma opinião sólida como sócios. Ele destacou: é um momento importante e a gente percebe que eles estão muito atentos para extrair o máximo possível de conhecimento e de ter a certeza de que a cooperativa dará uma boa sustentação para eles. O analista de desenvolvimento cooperativista Eduardo Tecchio explicou que a visita é um componente prático da grade curricular do curso Alfa Jovem, que este ano atende turmas de Rio Negro e Mafra, turma Rio Mafra, Canoinhas, Felipe e Major, turma Canoinhas. Com uma carga horária total de 156 horas, o programa aborda desde a gestão financeira até o relacionamento familiar e liderança. A gente entende que isso fortalece o vínculo dele com a cooperativa, visando fazer essa ligação para eles poder compreender mais o sistema e conseguir se inserir no texto dos negócios. Destacou o Tecchio, reforçando que o estudo é a ferramenta necessária para a transição geracional nas propriedades. Para os jovens que participaram da jornada, ver de perto a escala da industrialização trouxe uma nova perspectiva sobre o próprio trabalho no campo. Camila Schuppel, jovem de Canoinhas, ressaltou a importância de ver a transformação do produto que sai das suas propriedades. Ela pontuou que o curso ajuda a mudar a visão sobre a agricultura que no passado era associada apenas ao sofrimento. Hoje, com a tecnologia auxiliando, a gente consegue trabalhar de uma forma mais tranquila e segura. Precisa mesmo preparar o jovem para essa sucessão, declarou Camila. O sentimento de profissionalização também foi compartilhado por Gustavo José Antonovitch, também de Canoinhas, que se disse impressionado com o capricho e a organização da cooperativa Alfa. Gustavo salientou que o contato com as lideranças experientes ajuda a sanar dúvidas e a construir uma visão mais empreendedora da propriedade familiar. Concluiu o jovem dizendo que a gente se torna uma pessoa mais confiante, começa a ter uma visão mais abrangente para a nossa propriedade, visando principalmente o futuro e o nosso crescimento pessoal e profissional. Além do complexo industrial de forma total, silos, esmagadora, biodiesel e demais estruturas, foi visitado o CD, uma breve passagem para conhecer a estrutura, depósitos e UBSs, matriz, indústria de trigo, logística, feijão, SEMAC, comercial, crédito Cooper Alfa, imprensa e departamento técnico. Cooperativa de crédito Sicoob Credial de Cunha Porã, oeste de Santa Catarina, inaugurou sua nova agência no município gaúcho de 3 de maio. A cerimônia foi aberta à comunidade e contou com pronunciamentos, visitação à nova estrutura, show da banda São Francisco e sorteio de uma moto elétrica Tui para o público presente. A nova sede foi construída no padrão nacional do Sicoob e possui cerca de 1.500 metros quadrados de área construída, com auditório amplo, estacionamento interno, dois elevadores e ambientes modernos preparados para oferecer mais conforto, acessibilidade e qualidade no atendimento aos cooperados. Para o presidente da cooperativa, Márcio Luiz Schmidt, a inauguração destacou a força de uma instituição que está entre as maiores do cooperativismo financeiro do Brasil. Disse: esta nova agência representa a consolidação do Sicoob em 3 de maio e reafirma nosso compromisso de crescer junto com a comunidade, gerando relacionamento, desenvolvimento e novas oportunidades para a região. A programação continuou nesta semana com a exposição Dinheiro e Sustentabilidade. A mostra fica aberta à visitação até sexta-feira e deve receber cerca de 800 estudantes das escolas de 3 de maio. A exposição apresenta painéis sobre a evolução das cédulas brasileiras, destacando a fauna nacional, representada nas notas, além de moedas e cédulas de diversos países. Nesta semana, a nova agência também recebe encontros com empresários e uma programação do projeto Agricultores em Ação, ampliando o relacionamento do Sicoob com diferentes públicos da comunidade. Com o objetivo de aprimorar o manejo reprodutivo e elevar a qualidade genética dos rebanhos leiteiros, o sistema FAESC Senar e o Sindicato Rural do município de Seara, Oeste Catarinense, promoveram o curso Melhoramento Genético de Raças Leiteiras. Realizado no mês de junho, a capacitação reuniu 12 produtores rurais. Conduzido pelo instrutor Henrique Rodrigues da Fonseca, prestador de serviço do Senar Santa Catarina, o treinamento abordou temas fundamentais para a evolução da atividade leiteira, com foco no aumento da produtividade, na sanidade dos animais e na sustentabilidade das propriedades. Entre os conteúdos trabalhados estiveram as novas tecnologias genéticas, com ênfase na antecipação de gerações, a endogamia na bovinocultura de leite, o cruzamento no rebanho leiteiro, as doenças genéticas, o acasalamento leiteiro, além da conformação e das principais características das raças leiteiras. O encontro contou com a presença do supervisor regional do Senado Santa Catarina, Helder Jorge Barbosa, além de representantes do Sindicato Rural de Seara, que acompanharam a atividade e reforçaram a importância da formação continuada para o fortalecimento da pecuária leiteira na região. Para o presidente do Sindicato Rural de Seara, Valdemar Zanlucchi, a realização do curso representa uma oportunidade para produtores poderem ampliar seus conhecimentos e aplicar novas estratégias nas propriedades. A atividade leiteira exige cada vez mais profissionalização, planejamento e acesso à informação de qualidade. Esse curso, então, permite que os produtores entendam melhor o potencial genético dos seus rebanhos e tomem as melhores decisões em relação à produção. Helder Barbosa destacou que o treinamento oferecido pelo sistema FAESC Senar, neste caso em parceria com o Sindicato Rural de Seara, proporciona ao produtor a oportunidade de ampliar seus conhecimentos e a sua visão sobre a condução da atividade. Com isso, ele consegue identificar gargalos, encontrar soluções e implementar técnicas, gestão e manejo adequados, o que permite evoluir em todos os aspectos da produção, afirmou Helder Barbosa. Presidente do Sistema FAESC Senar, José Zeferino Pedroso, ressaltou que a iniciativa integra o conjunto de ações do Sistema FAESC Senar, que oferece capacitações gratuitas voltadas ao desenvolvimento do setor agropecuário catarinense. Afirmou, por meio de cursos de formação profissional rural, a instituição contribui para que produtores e trabalhadores rurais estejam preparados para enfrentar os desafios do mercado e aproveitar novas oportunidades. E a seguir, depois da nossa mensagem cooperativista, nossa última notícia. Aguardem.
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0: E agora atenção para a última notícia. A avaliação do plano safra 26-27 precisa ser analisada com cautela, disse o presidente da Fecoagro, o cooperativista Arno Pandolfo. Embora o governo federal tenha oficializado um volume expressivo, 525,1 bilhões de reais para a agricultura empresarial e mais 97 bilhões para a agricultura familiar, o crescimento real dos recursos é insuficiente diante da inflação. O aumento anunciado para a agricultura empresarial ficou próximo de 1,7%, enquanto a inflação acumulada ficou em torno de 4 a 5%. Isso significa que o plano não cresceu, perdeu força de compra e reduz a capacidade efetiva de financiamento para o produtor. Outro ponto que merece atenção é a redução dos juros. O governo federal destaca ele, queda média de até 1,5% em algumas linhas de financiamento, o que é positivo, mas limitado. Parte dessa redução acompanha o movimento de queda da taxa Selic. Portanto, não representa necessariamente um esforço adicional significativo para aliviar o custo financeiro do produtor. Em algumas linhas, a queda será pequena, enquanto boa parte dos recursos dependerá dos recursos da rede privada, com juros livres e muito superiores aos praticados no crédito controlado. Isso pode levar produtores a contratar financiamentos com taxas elevadas, especialmente em um cenário de margens apertadas e custos ainda altos. A principal fragilidade do Plano Safra, porém, está na ausência de uma política mais robusta de seguro agrícola. O crédito sozinho não resolve o problema. Se o produtor assume o financiamento, enfrenta uma frustração de safra por seca, excesso de chuva ou outros eventos climáticos e não conta com com proteção suficiente para se recuperar. O documento oficial menciona medidas de apoio climático, ajustes no Proagro e renegociação das dívidas. Mas isso não substitui um seguro rural amplo, acessível e estruturado como instrumento de segurança para quem produz. Sem seguro agrícola efetivo, o Plano Safra financia o risco, mas não protege adequadamente o produtor quando a safra falha. A solução para o endividamento rural, que afeta os agricultores, é fator primordial para que sejam viabilizadas as liberações dos recursos do Plano Safra, disse Arno Pandolfo, presidente da Fecoagro. Do contrário, além dos riscos de não serem disponibilizados os recursos equalizados com juros menores, o agricultor fica impedido de tomar os financiamentos nos bancos, concluiu o presidente da Fecoagro, Arno Pandolfo. 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

0: Siriema com Colcha de Retalhos pra gente chegar ao fim de mais um Violada Sertaneja, que foi demais, fala a verdade, hein? Obrigado pela companhia, semana já chegando na reta final e foi muito bom estar com você. Na próxima edição, amanhã, mesmo horário, frequência e sintonia na melhor rádio do seu rádio, estaremos juntos novamente com mais história, com mais saudade, com mais emoção e os grandes sucessos da nossa música sertaneja. Eu sou o De Luca, fica com Deus, um abraço muito apertado e continue valorizando a nossa música brasileira, viu? Vale a pena.
1: O Violada Sertaneja fica por aqui. Um forte abraço e até a próxima.

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9: 6:59.
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11: Bom dia, está no ar o Líder Notícias desta quinta-feira, hoje dia 9 de julho de 2026.
12: Na apresentação de Matheus Mitter
11: e Odinei Gonçalves,
12: Central Técnica Gabriel Platal.
11: E a direção geral é do Mauro Roberto Valmórbida.
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12: Confira as manchetes desta edição. Moraes manda a Polícia Federal fazer buscas na casa de Bolsonaro.
11: Deputado quer comissão especial para debater política de enfrentamento às drogas. drogas.
12: Exportações de Santa Catarina crescem 4,3% no semestre, apesar das perdas com os Estados Unidos.
11: Nova plataforma online permite consulta pública dos dados de 7,7 bilhões em emendas destinadas pelos parlamentares de Santa Catarina.
12: Nova diretoria do Rotary Clube de Erval do Oeste toma posse para a gestão 2026-2027.
11: Prefeitura de Joaçaba realiza a campanha de coleta de materiais recicláveis no próximo sábado.
12: Secretaria de Agricultura de Luzerna, em conjunto com a Defesa Civil, está com diversas frentes de trabalho no município.
11: Audiência pública sobre a concessão da BR-222 aconteceu na tarde de ontem em Joaçaba.
12: Você confere também as informações do setor de segurança pública e do esporte.
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11: Só aqui. E o ministro do STF, Alexandre de Moraes, mandou a Polícia Federal fazer buscas na casa do ex-presidente Bolsonaro.
12: Os detalhes com o repórter Yuri Hudson.
14: A Polícia Federal cumpriu nesta quarta-feira um mandado de busca e apreensão na residência do ex-presidente Jair Bolsonaro em Brasília. A ação foi autorizada pelo ministro do Supremo Tribunal Federal, Alexandre de Moraes, para verificar a existência de armas e munições que, segundo o Supremo, ainda poderiam estar vinculadas ao ex-presidente. O mandado previa a apreensão de armamentos, munições, acessórios e documentos de registro. Segundo a defesa de Bolsonaro, nenhum material foi encontrado durante a operação. A Polícia Federal confirmou a realização das buscas, mas não divulgou detalhes da diligência até o fechamento desta reportagem. A decisão de Moraes foi motivada por divergências entre o número de armas registradas em nome de Bolsonaro e aquelas efetivamente entregues às autoridades. O ministro afirmou que a permanência de armamento sob posse do ex-presidente seria incompatível com a prisão domiciliar, que ele cumpre desde março deste ano. Na semana passada, Moraes determinou a revogação do registro de colecionador, atirador, desportivo e caçador, o chamado CAC, além da entrega de todas as armas vinculadas ao ex-presidente. A defesa informou que parte do arsenal já havia sido entregue à Polícia Federal em 2023 e que outras armas estavam sob custódia do Exército. No entanto, o próprio Exército comunicou ao Supremo que duas destas armas não estariam no quartel, o que levou à autorização da nova busca. Segundo os investigadores, a operação durou menos de uma hora e não resultou em apreensão de armamentos. Bolsonaro cumpre pena em regime de prisão domiciliar humanitária por decisão do STF, em razão do seu estado de saúde. Agência Rádio Web, de Brasília, Yuri Hudson.
11: Obrigado, Yuri. Deputado quer comissão especial para debater política de enfrentamento às drogas.
12: País tem 10 milhões de dependentes químicos.
11: As informações com a Rita Sardi.
15: O deputado federal catarinense Ismael dos Santos, do PL, tem como uma de suas principais bandeiras a defesa das comunidades terapêuticas e a criação de colegiados para tratar de políticas para dependentes químicos. O deputado é um forte defensor das instituições que acolhem e auxiliam no tratamento e recuperação de pessoas com dependência em álcool e outras drogas. Em discurso no plenário da Câmara, Ismael, que é presidente da Frente Parlamentar em Apoio às Comunidades Terapêuticas, cobrou a aprovação de um requerimento para a criação de uma comissão especial para debater políticas públicas de enfrentamento às drogas.
16: Eu aproveitei este momento para fazer um apelo à presidência da Casa num requerimento que já estabelecemos há mais de meio ano, porque não é admissível que num país com 10 milhões de dependentes químicos nós não tenhamos na Câmara Federal uma comissão permanente para debater políticas públicas de enfrentamento às drogas. Então, a comissão especial é um passo para que possamos posteriormente transformá-la numa comissão permanente que venha discutir não só a prevenção, mas também o acolhimento daqueles que querem superar a dependência química.
15: Uma comissão especial tem por objetivo centralizar os debates no âmbito federal e permite reunir especialistas e gestores públicos públicos para debater sobre o tema. O deputado Ismael disse que atualmente esse assunto é tratado por várias comissões, mas a ideia é unificar o tema numa comissão especial.
16: Os projetos que tramitam pelas comissões paralelas, como Assistência Social, como Previdência, e nós, enquanto Frente Parlamentar, é que provocamos as audiências, que tratamos de estar junto ao governo federal na questão das vagas. É bom lembrar que quando nós chegamos aqui há 3 anos, o governo federal oferecia 9.700 vagas, apenas 9.700 vagas em todo o país, patrocinando, subsidiando para quem quiser superar a dependência química. Hoje chegamos a 17 mil, é um grande avanço. Queremos chegar até 2026, no final, com 20 mil, mas ainda é muito pouco, como disse, para um universo de 10 milhões.
15: Ismael dos Santos disse que aproveitou a data recente que foi instituída pela ONU, a Organização das Nações Unidas, de 26 de junho, como Dia Internacional contra o Abuso e o Tráfico Ilícito de Drogas, para fazer seu pronunciamento e cobrar a instalação de uma comissão especial para tratar do tema. De Brasília, da Rede de Notícias Acaerte, repórter Rita Sardi.
12: Obrigado, Rita. Exportações de Santa Catarina crescem 4,3% no semestre, apesar das perdas com os Estados Unidos.
11: Mais detalhes com Vanessa Carini.
17: As exportações de Santa Catarina somaram mais de 6 bilhões de dólares no primeiro semestre de 2026, um crescimento de 4,3% em relação ao mesmo período do ano passado. O resultado foi impulsionado pela diversificação dos mercados compradores, o que ajudou a compensar as perdas nas vendas para os Estados Unidos. O economista-chefe da Fiesc, Pablo Bittencourt, explica os fatores que sustentaram o desempenho das exportações catarinenses no período.
18: As exportações de Santa Catarina cresceram 4,3%, explicadas em grande medida por expansão de mercados tradicionais de carnes. Cresceram as exportações para China, para Japão, mas também para a União Europeia, de carnes de aves e, no caso do Japão, de carne suína. Isso compensou as perdas que ocorreram para mercados como dos Estados Unidos e Arábia Saudita, especialmente para os Estados Unidos. Os Estados Unidos caíram muito das exportações de madeira e produtos de madeira e outros produtos tarifados. A queda chegou a 50% do volume total de exportação e é uma perda bastante significativa para um mercado bem tradicional. Houve uma recuperação a partir de março, quando as tarifas caíram lá nos Estados Unidos, mas agora a gente tem uma perspectiva de queda novamente do volume exportado por causa do provável retorno do tarifaço até a metade de julho. Então, as nossas perspectivas para o próximo semestre são de uma continuidade do crescimento das exportações de carnes. Essa recuperação é bastante importante, ao passo que a gente deve perder as exportações ainda mais para os Estados Unidos, dado esse novo tarifaço.
17: De Florianópolis para a Rede de Notícias Acaerte, Vanessa Carini.
12: Obrigado, Vanessa. Nova plataforma online permite consulta pública dos dados de 7,7 bilhões em emendas destinadas pelos parlamentares de Santa Catarina.
11: Mais informações com o Cadu Reis.
19: O Tribunal de Contas de Santa Catarina lançou oficialmente o painel Emendas Parlamentares. A nova ferramenta foi acrescida à plataforma Farol TCE, permitindo aos cidadãos a consulta pública dos dados sobre as verbas encaminhadas pelos senadores, deputados federais, deputados estaduais e vereadores catarinenses. Com a solução, é possível realizar pesquisas dinâmicas, filtrando informações por autor da emenda, ente federativo, beneficiário ou modalidade de transferência dos recursos. Conforme o painel, mais de R$1,4 bilhão foram destinados em emendas pelos parlamentares de Santa Catarina somente neste ano. O presidente do TCE catarinense, conselheiro Erneus de Nadal, ressalta.
20: O cidadão tem a condição de acompanhar toda a trajetória desse recurso, desde que ele é destinado pelo parlamentar até a aplicação no município e no que ele é aplicado lá no município ou aqui no estado ou até numa entidade da sociedade civil. Nós não adquirimos, nós produzimos essa ferramenta para se fazer o próprio controle que nós temos a obrigação, através de disposição constitucional, de realizar então a fiscalização da aplicação de todo o recurso público, mas principalmente o cidadão, a própria imprensa, que fazem o controle social extremamente importante.
19: A ferramenta reúne os dados de mais de 21 mil emendas destinadas por 633 parlamentares catarinenses desde o ano de 2015, totalizando mais de 7 bilhões e 700 milhões de reais em recursos públicos. O diretor-geral de Controle Externo do Tribunal de Contas de Santa Catarina, Sidney Tavares Júnior, destaca.
0: O principal motivo disso tudo é que o dinheiro público seja bem aplicado, que o cidadão realmente seja beneficiado, e acho claramente esse é um desejo não só do tribunal, da sociedade, mas do próprio parlamentar que acaba repassando. Nós já tivemos casos de parlamentares questionando o tribunal sobre como foi feita e como foi aplicada a sua emenda, então isso também vai beneficiar aquele parlamentar que também quer saber como efetivamente o seu dinheiro foi aplicado. São uma série de benefícios que a gente terá com essa ferramenta.
19: Os dados disponibilizados no painel Emendas Parlamentares serão atualizados diariamente para consulta dos cidadãos, como explica o diretor de Informações Estratégicas do TCE catarinense, Nilson Zanato.
21: Painel com atualização diária, buscando de três fontes basicamente de informações, seja os repasses federais, os repasses estaduais e os municipais, por meio do sistema Esfinge do próprio tribunal, e aí a gente apresenta essas informações atualizadas diariamente para o cidadão.
19: O painel Emendas Parlamentares está disponível para consulta no site oficial do Tribunal de Contas de Santa Catarina, no endereço tcesc.tc.br. A ferramenta está localizada junto ao farol TCE. De Florianópolis, da Rede de Notícias Acaerte, Cadu Reis.
12: Obrigado, Cadu. A seguir você confere. Nova diretoria do Rotary Clube de Ervaldo Oeste toma posse para a gestão 2026-2027.
22: Prefeitura de Joaçaba realiza campanha de coleta de materiais recicláveis neste próximo sábado.
12: Secretaria de Agricultura de Luzerna, em conjunto com a Defesa Civil, está com diversas frentes de trabalho no município.
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4: Estamos de volta com o Líder Notícias hoje, quinta-feira, 9 de julho de 2026.
5: Aconteceu na noite de terça-feira a posse da nova diretoria do Rotary Clube de Erval do Oeste, gestão 2026-2027.
4: O governador do Distrito 4740, Moacir Chale, fala da posse desta nova diretoria.
6: Esse é o início do novo ano rotário que estamos iniciando, 26-27, sob o lema e o tema do nosso presidente de Rotary Internacional, Olainka Babalola, que é Crie Impacto Duradouro. Então, nós estamos iniciando esse ano em cima desse lema, dizendo que nós temos que criar impactos duradouros em nossas comunidades e em nós mesmos. Identificamos a necessidade específica da comunidade e, através disso, a gente faz projetos para atender essas necessidades específicas da comunidade em conjunto, em parceria com os empresários, em parceria com o poder público, em parceria com o poder legislativo, poder executivo e com a força da união de todos nós rotarianos. Eu estou há praticamente 8 anos no Rotary e a mensagem que eu digo é que é um momento, é uma ação, é um trabalho que a gente faz gratificante para nós mesmos. Quando a gente faz uma ação, faz um trabalho, faz a diferença para alguém, não é aquele alguém que ganha. Quem ganha mais ainda é quem está fazendo isso aí. É essa a sensação que a gente tem de estar no Rotary.
5: Tomou posse como novo presidente, Márcio Vaz. Ele falou deste novo momento frente ao clube de serviço.
7: É um prazer muito grande, né? Assumir o Rotary Clube aqui de Erval do Oeste. É uma instituição que data de 30 de setembro de 1968. Então, veja que bonito que é o legado, né? Hoje nós estamos aqui há 58 anos praticamente depois, com a casa cheia, né, porque alguém teve a ideia lá atrás. Então é uma honra muito grande para mim. O tema agora do próximo ano, da gestão 2026-2027, é Crie Impacto Duradouro, que vai no mesmo sentido, né? Mas é assim no sentido da gente procurar fazer ações assim que realmente tem impacto na comunidade. Impacto, né? Todo impacto que a gente consegue criar na comunidade, desde uma criança, um idoso, enfim, numa entidade, a gente vai fazer com esse intuito, que ele seja duradouro para que essas pessoas façam a diferença na vida das pessoas. O Rotary é uma instituição internacional e aqui no estado, a gente, aqui no Oeste, a gente se divide aqui no Distrito 4740, que a gente tem a honra aqui também de estar com o governador aqui, Macedo Xavi, hoje. E aí dentro do distrito temos vários clubes e o nosso aqui de Erval do Oeste é um dos mais atuantes, né? Então, basicamente todo mundo trabalha com voluntariado. O que a gente faz? Basicamente projetos para arrecadar fundos e aí reverter em prol de quem necessita. Ora entidades, ora hospitais. A gente teve uma ação muito bonita agora aqui no UPA, que a gente emprestou quase, a gente doou quase 200 mil reais aqui em equipamentos, que vai ajudar muito no atendimento. Então é isso que a gente faz aqui no Rotary, né? É um trabalho voluntário, todo mundo dedica tempo aqui fora de suas atividades para vir fazer o bem, como se diz, né? Sou rotariano desde 2008. Eu entrei no Rotary em 13 Tilhas. Olha, fica o convite para todo mundo aí que gosta de auxiliar as pessoas, né? Porque o que a gente faz aqui? A gente se une A gente, vamos dizer, escolhe alguns projetos, a gente cria projetos, a gente entra em parceria com projetos para que a gente consiga somar esforços, né? Então, quem gosta de ajudar o próximo, aqui é o lugar certo, tá? E será muito bem-vindo aqui em nossa casa.
4: Presente no evento, o prefeito Ervaldo Oeste, Ronaldo Rosa, destaca a importância do clube para o município.
8: Parabenizar primeiramente o Zig, que encerra o seu ciclo aqui, o Márcio Vaz, que assume esse mandato, né, o próximo ano, dizer da importância da parceria que temos entre Rotary Clube de Ervaldo Oeste e Poder Público. O Rotary, sem dúvida nenhuma, é a entidade que faz a diferença, pensa no município, pensa nas pessoas e utiliza as forças geradas pela união dos associados aqui desse clube para o bem da nossa comunidade, do nosso município, da nossa região. Sem dúvida, é uma noite importantíssima essa troca de comando, essa troca de pessoas à frente desse clube, mas com certeza a filosofia continua a mesma e eu reafirmo aqui a minha satisfação em participar desse movimento. Desejo muito sucesso ao presidente que assume. E também parabenizo imensamente e agradeço em nome de toda a comunidade de Ervaldo Oeste, o presidente que sai aqui, o Zigmundo Vizoloski, toda a diretoria. E tenho convicção de que continuaremos uma grande parceria aí no próximo mandato. Sem dúvida, todos os anos o Rotary tem feito importantes colaborações com a nossa municipalidade. Porém, recentemente tivemos aí a doação de aparelhos de ultrassom super modernos no valor de 180, 190 mil reais, que estão hoje a serviço da população aqui na nossa unidade de pronto atendimento.
5: A Prefeitura de Joaçaba promove no próximo sábado mais uma campanha de coleta de materiais recicláveis, oferecendo à população a oportunidade de realizar o descarte correto de diversos tipos de resíduos.
4: A ação acontecerá das 7h30 a 1h, mesmo em caso de chuva.
5: Serão recebidos aparelhos eletrônicos, eletrodomésticos, papel, papelão, livros, plásticos em geral, vidros, objetos metálicos, pilhas, lâmpadas, pneus, óleo de cozinha usado e cartelas vazias de medicamentos.
4: Não serão recolhidos móveis de madeira nem restos de construção civil, como telhas, tijolos, tábuas e materiais semelhantes.
5: A campanha atenderá os bairros Vila Simone, Jardim Lindóia, Vila Remor, Jardim das Hortênsias, Armindo de Medeiros Haro, Vila Cordazzo e Jardim Itália.
4: E a Secretaria de Agricultura de Luzerna, em conjunto com a Defesa Civil, está com diversas frentes de trabalho no município.
5: Quem detalha é o secretário de Agricultura, Leonel Etiges.
9: A Secretaria de Agricultura, em conjunto com a Secretaria de Obras e Defesa Civil, está realizando a manutenção das estradas, troca de bueiros devido às fortes chuvas e às previsões que é para vir de muita chuva, né? Para assim estar garantindo estrada boa para escoamento da produção e os nossos agricultores também estão recebendo o produto em suas casas com tranquilidade, né? Então a gente está fazendo a troca de tubulação na linha Grafunda, que é um problema antigo, onde a ponte represava e a água vinha danificar umas estufas de verdura lá e queimando bombas e coisa. A gente está aumentando aquela ponte, colocando uma tubulação ao lado para a água estar escoando e não causar mais prejuízo ao produtor. Essa ponte fica lá na linha Grafunda Alta, mais precisa na propriedade do Fernando Costa Beber, na Quali Hidro lá.
10: Qual o foco agora da equipe?
9: O foco da equipe agora, a gente já está fazendo a revisão das plantadeiras, que querendo ou não, agora, próximo mês, já fim de agosto, comecinho de setembro, já começa os plantios, né? Uma emenda que veio de um deputado aí e mais uma contrapartida do município foi adquirido duas plantadeiras para plantio de inverno, né? Uhum. Provavelmente esse ano já não vai mais poder, não vão mais ser usadas, porque o inverno já está passando, vamos dizer assim. Mas para o próximo
10: investimento.
9: O próximo inverno temos as duas plantadeiras disponíveis para estar atendendo nossos agricultores.
10: Tem dois caminhões também que fazem a distribuição dos dejetos, isso?
9: Na verdade é um caminhão que faz a distribuição dos dejetos aqui. Nós temos uma lista ali, só que devido ao mau tempo e coisa, a gente não está podendo realizar os serviços. Mas a hora que o tempo alinhar, vamos dizer assim, a gente vai começar a distribuição dos dejetos. Quem quer esse serviço pode vir até a secretaria junto com a assistente aqui, a Evelyn, fazer o pedido. E o valor é R$160 a hora. Ele vem ser a 50%, vamos dizer assim, no valor de um particular.
10: A gente sabe que tem um programa também, que é o melhoramento genético lá das propriedades.
9: Isso, nós temos um melhoramento genético aqui que o município fornece o nitrogênio, o SEMI, e nós temos também disponível a veterinária aqui para estar atendendo nossos agricultores.
10: Aquele programa do troca-troca de calcário tem ainda?
9: Tem, esse é através da IPAGRE, né? Vai lá, traz a terra aqui para fazer as análises, ver quantas toneladas de calcário precisa por hectare, junto à IPAGRE E é o governo do estado e Coperg faz a aquisição do calcário, onde o município distribui para o agricultor e depois vai lá e espalha para eles. Tem a aquisição dos alevinos, quem pretende pode estar vindo aqui à secretaria, geralmente, se eu não me engano, é feito os pedidos ali em outubro. Não é de graça os alevinos, mas o preço é bem acessível. A gente hoje, vamos dizer assim, está pagando fogo, vamos dizer, né? Onde tem acontece algo grave, a gente está indo lá para resolver, para não deixar o produtor na mão sem ter um acesso à propriedade, sem conseguir escoar sua produção. Mas assim, a secretaria está de portas abertas, a maioria tem meu WhatsApp, se precisarem podem estar entrando em contato, que a gente da melhor forma vai tentar resolver o problema para não deixar nenhum na mão, né?
4: A seguir você confere as informações do setor de segurança pública e ainda
5: a audiência pública sobre a concessão da BR-282 aconteceu na tarde de ontem em Joaçaba.
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5: Vamos agora com as informações do setor de segurança pública com Marcos Valnei. Bom dia, Valnei.
21: Bom dia, Odinei, Matheus, ouvintes do Líder Notícias. O condutor de uma carreta Mercedes-Benz, Actros, ficou parcialmente soterrado pela carga de cavacos de madeira após o veículo capotar na tarde de ontem sobre uma ponte na BR-470 em Campos Novos. O acidente ocorreu por volta das 14 horas no quilômetro 296 da rodovia. Populares que passavam pelo local agiram rapidamente e iniciaram a retirada dos cavacos de cima do motorista antes da chegada dos bombeiros. Quando as equipes de socorro assumiram a ocorrência, encontrar o homem consciente, porém desorientado e agitado. A vítima, de 34 anos, apresentava suspeita de traumatismo crânioencefálico, possíveis múltiplas fraturas e fortes dores nas pernas. Após os procedimentos de atendimento pré-hospitalar, ele foi imobilizado e conduzido ao Hospital Dr. José Atanásio. A Polícia Rodoviária Federal prestou apoio no controle do trânsito e permaneceu no local para os procedimentos cabíveis e a investigação das causas do acidente. Brasileiro, 34 anos, trabalhando e passa por esse sufoco, por esse desastre que foi feio, hein? Coitado. Traumatismo crânioencefálico, múltiplas fraturas. E Deus ajude que ele se recupere, né? A Polícia Militar registrou entre a noite de terça-feira e a madrugada de ontem duas ocorrências de violência doméstica nos municípios de Joaçaba e Jaborá, resultando em atendimento hospitalar e prisões em flagrante. Em Joaçaba, um homem de 33 anos foi preso no início da madrugada de ontem após agredir e ameaçar de morte a ex-companheira de 39 anos. A Polícia Militar foi acionada pela vítima por volta da meia-noite 15. No local, a mulher relatou que durante um desentendimento na residência, onde ambos ainda convivem, ela foi agredida e ameaçada com uma faca pelo homem. Ela conseguiu fugir para a casa de um vizinho, de onde solicitou socorro. A guarnição constatou que a vítima apresentava lesões nos lábios, testa, nariz e inchaço no olho esquerdo. O agressor também possuía ferimentos, incluindo um corte na sobrancelha e marcas de mordidas na mão resultantes de uma luta corporal. A mulher foi encaminhada pelo SAMU ao Hospital Universitário Santa Terezinha, enquanto o homem foi levado ao Instituto Geral de Perícias IGP e posteriormente à Delegacia de Polícia Civil para os procedimentos legais. É noite 15. Boa hora de estar dormindo, né? Não fazendo uma estripulia dessa, meu Deus. Em Jaborá, no início da noite de terça-feira, a Polícia Militar atendeu um caso de violência psicológica contra uma mulher no município. A vítima, de 27 anos, relatou que o companheiro de 47 chegou ao imóvel em visível estado de embriaguez e iniciou uma série de ofensas e humilhações. Segundo a jovem, a situação é recorrente e tem causado grande abalo psicológico. O homem recebeu voz de prisão, ainda no local, após proferir insultos na presença da guarnição e foi conduzido à Delegacia de Polícia Civil. 47 anos o cara tem, já era idade para ter juízo, né? Apresentamos o plantão policial no Líder Notícias.
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4: Estamos de volta com o Líder Notícias hoje, quinta-feira, 9 de julho.
5: A Agência Nacional de Transportes Terrestres, a ANTT, realizou na tarde de ontem uma audiência pública em Joaçaba sobre a proposta de concessão de trechos da BR-282.
4: O diretor da ANTT, Stefani Kebaut, explicou o objetivo das audiências.
6: O governo tem o cuidado de poder desenvolver a malha rodoviária do país. Ele pode fazer isso por obra pública ou por parceria com o setor privado. Então, esse projeto que a gente está apresentando para vocês justamente foi a segunda opção. Firmar uma parceria com o setor privado para poder oferecer para vocês obras, serviços, melhorar, na verdade, a condição das rodovias e o tempo de percurso, a redução de acidentes, isso mediante cobrança de pedágio. Né? Então, a gente está aqui para explicar para vocês o que a gente pensou para vocês, para esse projeto, né? São dois projetos, na verdade, acoplados, e a gente vai apresentar, dar mais detalhes para vocês. Né? O objetivo nosso é fazer o quê? Ver o que vocês acham. A gente está aqui para receber contribuições, a gente já fez outras sessões presenciais há 3 semanas atrás, e a gente vai, depois de ter colhido todas essas contribuições, poder tentar melhorar o projeto, o que der, né? E aí seguir com o projeto para outras fases, que são a aprovação do Ministério, que são a apresentação pelo Tribunal de ao Tribunal de Contas da União, até a publicação do edital.
7: Com relação ao DENIT, o DENIT também tem projetos parecidos, como é que funciona essa questão junto da ANTT com o DENIT?
6: Então, a ANTT e o DENIT são duas entidades irmãs vinculadas ao Ministério, né? O Ministério, ele faz uma escolha, vai ser feito por obra pública, ali aciona o DENIT. Para isso tem que ter orçamento. Ou então decide firmar uma parceria com o setor privado e aí aciona a gente para poder conduzir a gestão deste contrato ao longo dos anos. Então é uma escolha de política pública, na verdade, né?
7: Um grande questionamento por parte da comunidade aqui de Joaçaba é o pedágio, mas também a não duplicação, né, nesse trecho. Como é que você vê isso? Possibilidade de colocar esse trecho duplicado também, caso apresente as propostas?
6: Então, como a gente faz os estudos e a gente decide se vai ter duplicação ou não? A gente vê o tráfego que passa na rodovia, a gente estima que a gente pode duplicar ou algumas vezes fazer uma faixa adicional, porque ela atende também para reduzir a formação de fila, né? E é mais barato, né? Por quê? Porque, como eu expliquei para vocês, tudo isso se faz mediante cobrança de pedágio. Então, idealmente, claro que seria ótimo duplicar tudo, mas aí tem um preço. Né? Então, a gente tenta fazer uma solução assim, média, para poder acomodar obras e ter um pedágio que seja razoável também para o usuário, né? Então é essa a dificuldade.
7: Quanto tempo esse projeto tem que ser aprovado, depois de ouvir todas as comunidades?
6: Então a gente está para fechar esta audiência, o prazo dele vai até o dia 14 de julho, depois a gente volta à prancheta para analisar as contribuições, ver o que a gente pode mudar, melhorar. Isso a gente tem uma previsão de talvez fazer até outubro, né? É porque depois tem que aprovar o relatório com todas as contribuições respondidas, aprovar na nossa diretoria, apresentar ao Ministério, demora um pouquinho. Aí depois a gente monta o TCU, né, Tribunal de Contas da União. A gente tem uma perspectiva que o TCU possa aprovar até março. do ano que vem, aí a gente pode publicar o edital e a gente estima uma contratação até o final do ano que vem.
5: O senador Espiridião Amin explica que o modelo apresentado não está de acordo com a necessidade do Estado.
8: Bom, agora tudo se mistura, né? Primeiro, pelo fato de que nós estamos tendo acesso, e eu quero aqui enaltecer tanto o papel da liderança do nosso fórum, deputado Pedro Czai, mas especialmente a insistência da nossa presidente da Câmara, a nossa vereadora Jaqueline, para que Joaçaba recebesse o pessoal da NTT, da Infra, ou seja, as pessoas que estão lidando com esse processo de concessão de rodovias, especialmente no caso de Joaçaba e da região, a 282. Então, ao fazermos isso, eu estou prestando contas também do meu mandato. Porque outras circunstâncias, situações, vários problemas, né, ameaça do El Niño, enfim, tudo isso faz parte da minha vida como cidadão e, no momento, exercendo o mandato de senador. E, ao mesmo tempo, o processo é

0: conhece o suficiente, saber o suficiente para tomar uma opinião sensata. As ressalvas que já foram feitas aqui, praticamente todas, convergem para a seguinte frase: é muito custo para pouco benefício. Além do fato grave, que eu também chamei a atenção para ele, de que a 282 não é uma tributária da 153. Pelo contrário, a 282 é a nossa coluna vertebral, né? Então, tratá-la de maneira fracionada, com um pequeno trecho, como se ela fosse uma tributária, né? Um afluente de um rio maior, sempre vai deformar o desenho. É impossível você fazer isso sem deformar, no caso, a visão política de Santa Catarina. Além do fato dos custos em relação a benefícios. Por exemplo, se há 11 anos se considerava como necessários 505 quilômetros de duplicação, não tem cabimento que agora seja menos de 100. Porque de lá para cá, infelizmente, só houve aumento de demanda, congestionamento, tráfego mais lento, custo, portanto, de logística maior. Mas eu acho que o mais importante do que eu considerar este, e não aquele, o maior problema, o mais importante é que nós temos até o dia 14 deste mês que ter um documento que unifique a nossa linguagem. Porque a pior coisa que pode acontecer é se houver três versões diferentes. Não, a prioridade é esta e não aquela. Isso nos enfraquece. Então, a decisão política deve unificar prioridade 1, prioridade 2, prioridade 3, ou crítica 1, crítica 2, crítica 3. Para que nós não sejamos fragilizados pelo excesso de opiniões diferentes.
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2: Quem traz as informações esportivas é Marcos Valnei.
3: Então, três jogos movimentaram a Liga Nacional de Futebol, de Futsal. Silver e o Vasco da Gama estava vencendo o América, líder da competição, por 3-2, mas no finalzinho, nos segundos finais, o América empatou 3-3. Mas segue numa sequência de jogos invictos a equipe comandada pelo técnico Seco. O Blumenau decepcionou, perdeu em casa para o Concórdia, 3-2. E o São Miguel recebeu o São Caetano e deu empate 5-5. A rodada de número 12 vai ser completada hoje às 18 horas com Lages contra Sport Recife. Como é que está a classificação depois dessa rodada, hein, Marcos Sonei? América de Natal é o primeiro com 27, Chopinzinho é o segundo com 27, terceiro São Caetano 24, quarto Camaquã 23, quinto Vasco 22, sexto São Lourenço 20, sétimo Dracena com 20, oitavo Apodi com 19, nono Joaçaba com 14, décimo Blumenau com 13, décimo primeiro São Miguel com 12, décimo segundo Concórdia com 11. Concórdia está melhorando a cara da sua campanha, foi lanterna durante boa parte da competição. Lages é o 13º com 10, 14º Sport 9, 15º Juventude 8, e o Balsas, que só está tomando goleada, é o 16º lanterna com apenas 4 pontos ganhos. Pela Série B, uma partida. Ontem, a Ponte Preta perdeu em casa para o Criciúma 2-1, no jogo cheio de polêmica. O Criciúma fez o gol nos acréscimos. A Ponte pediu o VAR, alegando falta em cima de um jogador seu. O árbitro não foi para o VAR, os jogadores não se conformaram e a partida acabou terminando mesmo 2-1 para o Criciúma, que agora é líder da Série B do Campeonato Brasileiro. Amanhã tem Juventude Vila Nova, Sport Recife, Botafogo de Ribeirão Preto. No domingo, complemento da rodada com Operário e Novo Horizontino, Avaí e Náutico, São Bernardo e Cuiabá, Atlético Goianiense, Fortaleza, CRB e Goiás. Na segunda tem América Mineiro e Londrina e Ceará contra o Atlético, completando a rodada de número 17. Pela Copa do Mundo, que ontem não teve

0: jogos hoje às 17 horas, jogão França contra Marrocos. Amanhã tem Espanha e Bélgica, Noruega e Inglaterra medem forças no sábado e também no sábado às 22 horas Argentina e Suíça para definir os semifinalistas da Copa do Mundo 2026. Apresentamos o bloco de esportes.
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2: Chegamos ao final de mais uma edição do Líder Notícias.
3: Apresentação de Odinei Gonçalves
2: e Matheus Mitter.
3: Central técnica Gabriel Platal.
2: E a direção geral de Mauro Roberto Valmórbida.
3: Mais informações em nosso portal de notícias ou a qualquer momento.
2: Na sequência você fica com o programa Manhã Líder na comunicação de Marcos Valnei.
3: E a todos um ótimo dia.
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10: E aí, meu considerado e minha considerada, como é que você tá? Tudo bem? Dá licença? Deixa eu entrar aí na tua casa, no teu ambiente de trabalho, enfim, na tua vida, para que nós possamos retomar a nossa velha convivência, a nossa velha amizade e juntos vivenciarmos outra vez a emoção que só o rádio pode nos proporcionar.

0: Então traga o meu upa iai ai de reencontro, vem cá.
1: Upa iai ai, que abraço gostoso.
0: Bate fera, dá soquinho. Pronto, estamos devidamente cumprimentados e preparados para trocarmos energias através do rádio.
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0: Benção mãe, benção pai, benção avô, que seja quinta-feira, dia 9 de julho de 2026, abençoada, produtiva, protegida, que você possa dar mais um passo na direção de suas vitórias. Bom dia, famílias. Bom dia, povo bom que me faz bem. Tô trazendo comigo a competência profissional do meu amigo Gabriel Platão nos trabalhos técnicos e nós estamos prontos para mais uma vez cumprirmos a missão que o rádio nos deu, a doce missão de mexer com a tua emoção, com a tua sensibilidade até o meio-dia. Vamos colocar o nosso coração de joelhos, fechar os nossos olhos, colocar o nosso espírito, a nossa alma em pé. E em sintonia com o Espírito Santo da Santíssima Trindade, para que nós possamos pedir intuição, inspiração, sabedoria, proteção para nossa caminhada e para a caminhada daqueles que a gente ama. Matos Nascimento, venha nos lembrar da existência de anjos poderosos.

Mesmo quando tudo parece silencioso, há anjos caminhando ao seu lado, guardando seus passos com amor e luz. Sua presença nos lembra que nunca estamos realmente sozinhos diante dos desafios da vida. Confie, mantenha a esperança e siga em frente, pois o cuidado divino pode se revelar nos momentos mais inesperados. Que a fé fortaleça seu coração e lhe dê coragem para viver cada novo dia com paz e confiança. Que os anjos poderosos cuidem do seu dia. Me passa o chimarrão.

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0: Estamos aqui enquanto o rádio nos permitir, enquanto Deus nos dá garganta, vamos em frente, né, gente? Que maravilha. Tá todo mundo bem, todo mundo feliz, agradecidos pelo emprego, agradecidos pela família, agradecidos pela saúde. Vamos nessa, então, acelerando rumo à nossa felicidade. 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Vamos saber como é que tá o tempo.
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0: Dia de sol com nevoeiro ao amanhecer, as nuvens aumentam à tarde, muitas nuvens à noite. Temperatura começou com 3 graus, vai subir até 21, mas a sensação é de 2 e 11. Quer dizer, vai subir, mas não vai, né? Nada de chuva hoje ainda, 92% a umidade relativa do ar, vento de nordeste a 6 km por hora, o sol nasceu às 7h15 e vai se pôr às 17h46, a lua é minguante.
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0: Então, hoje nós temos aí R$ 150 da Leve de presente para um dos nossos ouvintes que estarão me ajudando a fazer uma programação líder que vá ao encontro do seu bom gosto musical. Bom dia.
3: Bom dia, meus amigos da Rádio Líder. Hoje é um dia muito feliz para mim, né? Todo é aniversário, coloco meu nome na bênção do padre, na agenda do aniversariante. E se tiver sorteio, me coloca. Roda uma música aí de Jonete Frederico, qualquer uma deles, tá bom? Muito obrigado. E coloca meu irmão também, o Valdir Bianchini, nas orações. Deus abençoe todos, a quinta-feira de vocês aí.
0: Amém. Ô, Edith, parabéns pelo seu aniversário, que seja uma etapa bem feliz na tua vida, tá? Comemora, aproveita o teu feriado pessoal. É, sou eu, a Pete, fica com Deus. Você tá bem, Pete, obrigado. Bom dia.
4: Bom dia, Marcos Moreira, Eric do Santa, me inscreve no sorteio, coloca meu nome, Divonete, Kelly e Ketrin, João José e mesmo Nari, na oração do padre Manzotti. Se valeu, possível, filho. Eu gostaria de ouvir hoje com a Paula Fernandes, Mineirinha Ferveu. Um abraço e um excelente programa para todos.
0: Valeu, filho, brigadão. Eita que a dona Vitalina Pituca acordou faladeira, um minuto, bom dia.
5: Dia, Marco Vunei, bom dia, bom dia, bom dia. Marco Vunei, desculpa ligar cedo, mas é que eu levantei cedo para estender a roupa, que vai chover amanhã. Aí agora estou pedindo para você. Me pediram não só uma pessoa, bastante. Na rua, no circular, dona Vitalina, liga lá pro Marco Vunei, tá essa música para nós. Então eu vou pedir. Você manda o Alemão do Forró para toda minha amiga e amigo também tem. Que nem o Adelardo da Circular, ele pediu também. Mas manda assim, para todos, tá? E coloca daí o meu filho na oração, você com a tua família, o Gabrizinho, e depois no sorteio se tiver, tá bom?
0: Tá joia.
5: Muito obrigado pela atenção, tá bom?
0: Eu que
5: amanhã
0: agradeço.
5: Eu tô em casa, daí eu falo diferente. Hoje eu tô meio apurada porque nós temos uma reunião lá dos idosos, tá bom?
0: Tá joia.
5: Muito obrigado, Deus abençoe você. Até amanhã,
0: amém.
5: Fui.
0: Obrigado, obrigado. Quer dizer que o programa está sendo assunto na Circular. Eita, dona Vitalina, muito obrigado por levar a gente para dar uma volta de ônibus. Bom dia.
6: Bom dia, Marcos. E eu tô pedindo oração para mim, para minha família, para o pastor. Se tiver sorteio, me põe no sorteio. Bom dia, tchau.
0: Bom dia, muito obrigado. Rapaz do céu, tem uma notícia que tá chegando aqui agora, cara. A cantora Bonnie Tyler faleceu. Cantora Bonnie Tyler do hit Total Eclipse of the Heart morre aos 75 anos. A informação foi confirmada por nota nas redes sociais da artista britânica conhecida por essa música que eu acabei de citar, foi internada em maio, quando passou por uma cirurgia de emergência e foi colocada em coma induzido. Bonnie Tyler subiu de andar, está no plano espiritual e fica aí então a sua obra, o seu legado. Cantora Bonnie Tyler. Aí então. Gravou também de Sahari, lembra? Morreu nesta quarta-feira ontem aos 75 anos. A informação foi confirmada hoje nas redes sociais da cantora. A família e a equipe de Bonnie estão profundamente consternadas em informar que Bonnie faleceu inesperadamente na noite passada em um hospital de Portugal em decorrência da doença pela qual estava sendo tratada. Divulgaremos o novo comunicado em breve, mas por enquanto pedimos que a privacidade da família seja respeitada nesse momento de profunda tristeza, diz a nota. A cantora estava internada desde maio em um hospital em Portugal, onde passou por uma cirurgia intestinal de emergência e foi colocada em coma induzido para auxiliar em sua recuperação no mês passado. Um porta-voz de Bonnie havia informado que a cantora saiu do coma, mas permanecia muito debilitada. Deixa ela cantar então para nós aí, que Deus a receba.

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0: Marcos Valnei.
1: Que bom que nós estamos lado a lado. Que bom que você me convidou para sua rotina, para sua quinta-feira. Uma honra, viu, estar fazendo parte da sua vida aí. 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Correndo para o nosso WhatsApp. Bom dia.
2: Bom dia, Rádio Líder Inês Cordeiro. Quero participar do sorteio. Coloco o Alexandre e o Daniel, o Ronildo, a Liana, a Simone, na benção do Padre Manzotti. Um grande abraço.
1: Obrigado. Outro abraço para a senhora. Bom dia, Tere Costa.
3: Bom dia, Marcos Valnei. Tudo bom? Queria participar do sorteio de hoje, colocar o nome da minha família no Padre Manzotti. Se for possível, tocar uma música da Marília Mendonça. Obrigada, fique com Deus. Beijo, vou sair. Se eu ganhar, me avise.
1: Tá certo.
3: Obrigado.
1: Eu que agradeço. Bom dia, Marcos Valnei. Meu nome é Daiane da Fonseca, do bairro Vila Rica. Me coloca eu e toda a família na bênção do padre, também no sorteio de hoje. Desejo a você uma quinta-feira muito abençoada. Gostaria de ouvir a música Heitor e Murilo, Gaiola de Ouro. De onde você tira o Heitor e Murilo, meu Deus do céu? Nunca ouvi falar? Oferecendo para um casal de amigos, Ivo Dutra e sua esposa Natália. Obrigado, Dai. Beijão, tá? Bom dia.
4: Bom dia, Marcos Valnei. Aqui é a Natália Sul, do bairro São Jorge. Peço para você me colocar na bênção do padre e meu neto Henrique Manoel e pela minha família. E peço uma música, Os Quatro Cantos da Casa, Filhos para Todos Vocês e para quem gostar da música. Quero concorrer dos brindes. Coloco meu neto Henrique Manoel no sorteio. Tenha um bom dia.
1: A senhora também, todo o povo aí. Bom dia, meu amigo Marcos Valnei. Tudo certo? É o Luciano de Vargas de Joaçaba. Passando mais um dia, graças a Deus, para parabenizar a programação e agradecer por suas mensagens maravilhosas que animam o nosso dia. Gratidão, fi. Coloco meu nome e o do filho Cauã Santiago de Vargas no sorteio. Baita abraço para ti, amigão, e uma excelente quinta-feira abençoada para todos nós. Da mesma forma aí para vocês. Vamos tocar aqui um encontro legal pra caramba. João Neto e Frederico, Panda e Mariana Fagundes. Toca aquela.

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0: 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Vamos voltar para o nosso WhatsApp. Deixe-me ver. Aqui, bom dia.
1: Bom dia, Marcos Almeida, tudo bem?
0: É tudo a Jorci
1: Guarani. Eu quero participar do sorteio. R$250 da Leve. Um abraço para vocês da Rádio Líder. Fique com Deus. Tenha uma ótima quinta-feira. Tchau.
0: Tchau, obrigado. Bom dia.
2: Bom dia, Marcos Almeida. Tudo 100%, meu querido.
0: Tudo 100%.
2: Aqui quem fala é Matheus Monteiro Ferreira, de Ervaldo Oeste. Queria mandar um grande abraço pro pai Arnaldo Ferreira, pra mãe Júlia e pros demais familiares. Se tiver sorteio, me coloca no sorteio. E a música, vamos declarando aqui a próxima. Aquele abraço, meu querido.
0: Abraço, fi. Gratidão aí pelo teu tempo. Bom dia.
3: Sonei, aqui é Lourdes Pereira. Queria participar do sorteio.
0: A econômica Nelly também tá aqui. Bom dia.
4: Bom dia, meu amigo Marcos Oneira, da estação, coloca minha família e amigos na bênção do padre, quer participar do sorteio, fica com Deus, abençoada quinta-feira.
0: Viu? Economizou nas palavras. Bom dia, gostaria de participar do sorteio, Clevenice Gonçalves, coloca Andressa Gonçalves, participar do sorteio também. Obrigado, Clevenice, tá pintando pra vocês, Paula Fernandes, Mineirinha Ferveu.

0: Muito bem, Mineirinha, ferveu o sucesso pra você.
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0: 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Dá para voltar para o nosso WhatsApp? Já foi aqui o... Bom dia, Clevinis Gonçalves já foi. Bom dia, Marcos Valnei. A Franciane, da entrada da Barra Verde, gostaria de pedir a oração para minha família, também para mim, pela minha saúde. Também participar do sorteio. Muito obrigado se for atendida e uma ótima quinta-feira. Obrigada, amiguinha. Dona Áurea, bom dia.
1: Bom dia, Marcos Valnei. Tudo de bom para ti hoje. Eu queria que me colocasse na bênção do padre Reginaldo Manzotti, eu e a todas as pessoas que estão precisando de oração. E queria participar do prêmio, se tiver. E a música pode ser uma do Chitãozinho Chororó, tá? Beijo pra ti, tudo de bom, meu amigo.
0: Valeu, obrigado. Oi? Muito ainda, né? Deve ser frio, muito frio ainda. Mas vamos lá, de música boa com JM, beijo com cerveja. Se for atendida, meu, muito obrigada. E uma doce manhã. Obrigado, Angélica. Bom dia, gostaria de participar do sorteio de hoje da Linda Rec Pimentel e, se for possível, tocar Sítio do Vovô. Bom dia, Marcos Valnei. Aqui é a Nina do Rupi. Coloca no sorteio, coloca meu pai Valdir Casagrande, a família em oração do Padre Manzotti, toca para mim Marília Mendonça e Maiara e Maraíza, coração vagabundo, obrigada, eu que agradeço, Nina. Tá pintando para vocês, Alemão do Forró, dançar agarradinho.

0: Muito bem, então pro pessoal que pede aí pra dona Vitalina Pituco pedir, alemão do forró dançar agarradinho.
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0: 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Fala com a Simone, fala com o Anderson ali. Vamos saber quem é o santo do dia? Pedir a sua bênção e a sua proteção? Olá, Padre Giovanni.
1: Olá, Marcos Valnei, queridos ouvintes da nossa Rádio Líder. Hoje, quinta-feira, 9 de julho, nós celebramos Santa Paulina do Coração Agonizante de Jesus. Nasceu no dia 16 de dezembro de 1865, na Itália. Seu nome era Amabile Lúcia Wiesentainer. Aos 10 anos, emigrou para a cidade de Nova Trento, em Santa Catarina. Cuidava dos doentes e instruía as crianças em um pequeno casebre. A primeira paciente chegou dia 12 de julho de 1890, data considerada como o dia da fundação da Congregação das Irmãzinhas da Imaculada Conceição, a primeira congregação religiosa feminina fundada no Brasil. Em 1903, Madre Paulina foi para São Paulo. No bairro Ipiranga, iniciou a obra da Sagrada Família para abrigar os ex-escravos e seus filhos depois da abolição da escravidão. Morreu no dia 9 de julho de 1942, na Casa Geral de sua congregação em São Paulo. Foi beatificada pelo Papa João Paulo II em 1991 e canonizada em 2002. Madre Paulina, do Coração Agonizante de Jesus, se tornou a primeira santa do Brasil. Oremos pedindo a intercessão de Santa Paulina. Ó Santa Paulina, que pusestes toda a confiança no Pai e em Jesus, e que, inspirada por Maria, decidistes ajudar o povo sofrido, nós te confiamos a Igreja que tanto amas, nossas vidas, nossas famílias, a vida consagrada e todo o povo de Deus. Santa Paulina, interceda por nós junto a Jesus, a fim de que tenhamos a coragem de lutar sempre na conquista de um mundo mais humano, justo e fraterno. Por Cristo nosso Senhor. Amém. Santa Paulina, rogai por nós.
0: Amém. Muito obrigado, Padre, por nos apresentar a Santa do Dia, Santa Paulina do Coração Agonizante de Jesus, Roberto Carlos. Vem cantar o homem aí, gente.

0: Aí, que música linda, né? Que letra fantástica. Composição de Roberto Erasmo. Roberto Carlos cantou O Homem.
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0: Que bom que as famílias estão ouvindo a líder, que bom que cada vez mais pessoas estão se juntando a essa família que forma a nossa audiência. Gratidão, viu? 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E aí, podemos ir pro povo? Daqui a pouco tem um horóscopo, mas antes dá tempo de ir pro povo, deixe-me ver. Bom dia!
1: Bom dia, meu querido amigo, eu gostaria de ouvir uma música, banda Som 7, Não Vou Te Dividir. Abraço, meu amigo. Eu gostaria, se você pudesse colocar na bênção do padre, eu e minha família em agradecimento de uma graça alcançada.
0: Que bom.
1: Obrigado, amigo. Quem fala é a Elda Guarani. Beijo, beijo, beijo.
0: Beijo, obrigado. Dona Elda, bom dia.
2: Bom dia, Marcos Vonei. Aqui quem fala é Luiz Bertotti. Queria participar do sorteio e peço para colocar toda a minha família na bênção do padre. E um abração e fique com Deus.
0: Valeu, a senhora também. Seu Jandir Duarte, bom dia.
3: Olá, bom dia, Marcos Vonei. Aqui é o Jandir da Vila Rica. Queria participar do sorteio e pedir uma música hoje do Bonem, tá? E oferecer para todos que gostam. E vocês da rádio aí, e coloca a família Eduardo e vocês na benção do Padre Manzato, tá bom, amigo?
0: Tá joia, seu Jandir.
3: Fica com Deus.
0: Muito obrigado pela atenção mais uma vez. Bom dia!
4: Bom dia, Marcos Almeida. Eu sou a Gilceia, aqui do bairro Nossa Senhora Aparecida. Coloca meu nome do meu filho Adriano Fernando dos Santos e toda a minha família na benção do Padre Reginaldo Manzotti. Coloca meu nome do meu filho também no sorteio. Tenham todos uma ótima quinta-feira. Um abraço.
0: Outro pra ti, Cristiano Araújo com Marília Mendonça, pra quem pediu, de quem é a culpa?

0: você.
1: O encontro de Cristiano Araújo e Marília Mendonça, de quem é a culpa?
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1: 93.
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7: Produção de veículos aumenta 8,8% no primeiro semestre, em comparação com o mesmo período do ano passado. De acordo com a FAB, o resultado é o melhor para os primeiros seis meses desde 2019. Mais de 140 mil pescadores artesanais começam a receber o seguro defeso retroativo aos anos anteriores. O benefício é concedido aos profissionais no período em que a pesca fica proibida. PGR pede a responsabilização disciplinar do ministro do Superior Tribunal de Justiça, Marco Buzzi, na sindicância que apura duas denúncias de importunação sexual apresentadas contra ele. Senado aprova um projeto que cria o que está sendo chamado de Pix Pensão, um sistema de transferência automática da pensão alimentícia. O texto segue para a sanção do presidente Lula. OMS informa que o surto de ebola no Congo segue em expansão. São 1.561 casos confirmados e 506 mortes. Da Rádio 2, Fabio Altran.
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0: Fera demais, fera demais. Obrigado, obrigado de coração pelo privilégio da tua companhia, ouvinte mais querido e mais importante do rádio brasileiro. 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Bom, deixa eu dar um recado aqui. Deixa eu dar um recado aqui, ó. Bom dia, Valnei. Se puder dar um alô especial, hoje está acontecendo o tradicional bazar de roupas da Pia União de Santo Antônio. São muitas peças a partir de R$1, conforme o item. Preços acessíveis. Lucro é sempre revertido na compra de cestas básicas e artigos ortopédicos no posto de Puericultura, em frente à FUBRA, horário das 7 da manhã até as 18 horas, sem fechar o meio-dia. Vamos lá colaborar, comprar produtos baratos e colaborar então com a causa do Bazar de Roupas da Pia União de Santo Antônio. Obrigado ao meu amigo Nando Espessato pelo recado. Tá dado o toque então aí, tá? O horóscopo tá chamando.
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0: Começamos falando aos ouvidos de Áries. O dia favorece iniciativas e decisões que estavam pendentes. No amor, uma conversa sincera fortalece os laços e reduz mal-entendidos, viu, Ariano? Touro, o campo afetivo ganha mais harmonia quando você demonstra seus sentimentos. Organize prioridades antes de assumir novos compromissos, tá bom, Taurino? Gêmeos, sua comunicação será o maior trunfo do dia. Portanto, aproveite para resolver pendências, fazer contatos e apresentar ideias. Valeu, geminiano! Câncer, as emoções estarão mais intensas, mas também mais claras. Por isso, confie na sua intuição para tomar decisões importantes e procure quitar as contas da casa sem reclamar. Valeu, Câncer. Essa parte última aí foi para outra pessoa, não foi para todo mundo de Câncer, não. Leão, o dia convida você a sair da rotina e investir em experiências diferentes. Além disso, sua criatividade chama atenção em projetos profissionais. Tá bom, leonino? Virgem, a organização fará toda a diferença. Assim, será mais fácil cumprir compromissos sem abrir mão do bem-estar. Tá bom, virginiano? Daqui a pouco tem as previsões para Libra, Escorpião, Sagitário, Capricórnio, Aquário e Peixes.
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14: Bom dia, senhores radiovintes da Rádio Líder, Escola de Pais do Brasil, chegando até vossos lares. Mais uma vez pedindo a permissão e a audiência de vocês para receber um pouco mais de mensagens e reflexões sobre como conduzir o nosso filho. Vamos dizer assim, que quando o bebê nasce, nasceu um ser humano, mas ele não está humanizado. Ele será humanizado pelo pai e pela mãe. É interessante isso, né? Porque ele vem e ele é recebido, acolhido, amado. E aí nós precisamos conduzir. E nessa condução, a gente tem que estar muito, muito, muito atento a tudo que ocorre. É, quando o bebê entender, perceber, compreender, ter um olhar assim tão clínico, de que quando ele chora, e a mãe aprende isso, quando ele chora é choro de dor, então descobrir qual é a dor, né? Agora tem outros choros que ele faz, que às vezes é manha, então eu tenho que entender quando é manha, chora, às vezes não tem nem lágrima, que é uma manha sobre alguma coisa que ele não gostaria que estivesse acontecendo, né? Então a gente tem que ir, vamos dizer assim, ensinando e aprendendo. Esses dias até eu ouvi assim, num encontro, de que a mãe se torna mãe quando ela passa a ter o filho e ela vai aprender a ser mãe com o seu filho. Por isso que tem que ter uma preocupação muito grande de querer entender, compreender e ter um olhar sobre tudo o que está acontecendo quando estou com ele, com essa criança, né? Isso é muito importante. Eu sempre falo de um olhar clínico, um olhar assim de perceber coisas que num primeiro momento não se percebe. E isso nos dá uma chance de errar menos. É muito importante a gente procurar cultivar esse olhar para o bem da condução dessa criança e para a gente se sentir bem, se sentir em paz, como mãe, como pai. Então, lembrem-se, eu tenho a criança, ela nasceu, ela está no nosso meio. Quem vai humanizá-la somos nós. Bom dia e até o próximo programa.
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0: Conversando com Libra, os relacionamentos ganham destaque ao longo do dia. Portanto, aproveite o momento para fortalecer amizades e ampliar conexões profissionais, viu, Libriano? Escorpião, você encontrará motivação para concluir tarefas importantes. Além disso, o momento favorece mudanças positivas na rotina, tá bom, Escorpião? Sagitário, o céu inspira otimismo e vontade de explorar novos caminhos. Assim, uma oportunidade interessante pode surgir quando menos esperar, Sagitário. Capricórnio, a quarta-feira favorece planejamento e estabilidade. Portanto, concentre esforços nas metas de longo prazo, Capricorniano. Aquário, o dia estimula ideias inovadoras e novos aprendizados. Além disso, parcerias tendem a render bons resultados, viu, Aquário? Peixes, sua sensibilidade estará ainda mais apurada. Por isso, escute a intuição antes de tomar decisões importantes. Valeu, Pisciano! O horóscopo do dia volta amanhã.

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6: Muito bem, criancinhas do coração da gente, obrigado pelo privilégio da sua companhia, famílias, famílias, famílias. 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Vamos fazer o quê? Voltar pro povo? Quem é que tá chegando aí? Bom dia.
7: Bom dia, Marcos Valnei. Aqui Inês Baquim, do bairro Santo Antônio. Me coloque no sorteio. Tenha um bom dia, você e todos os ouvintes.
6: Muito obrigado. Para a senhora também, um bom dia. Bom dia?
8: Bom dia, aqui é Jussara Ribeiro, Nossa Senhora Aparecida. Quero participar dos prêmios. Fique com Deus. Que desde uma quinta-feira abençoada para vocês.
6: Valeu. Começou num pique e a tosse atrapalhou. Aquela coceirinha na garganta do lado, né? Me deu isso aí no meio do jornal antes de ontem, eu acho. Meu Deus, e no meio da matéria, aquela coceira, chega a sair água do olho, não podia tossir e não terminava aquela matéria de Orler. É ruim, né? Melhoras aí. Tomara que não seja gripe. Bom dia, saudade do churrasco do Valnei, Norton, kkkk, abraço, irmão. Ah, meu churrasco é ruim pra caramba. Pareça, vai lá fazer, filho. Bom dia.
9: Bom dia, Marco Valnei, quero participar do sorteio. Sou Leocir Pico do Vila Rica, tudo de bom, um abraço.
6: Igualmente pro senhor. Bom dia, Marcos Valneira. Camila Oliveira do Prado, do bairro Nossa Senhora de Fátima, Ervaldo S., me coloca no sorteio. Coloco sim, obrigado. Heitor e Murilo cantando Gaiola de Ouro.

0: Muito bem, tá aí pra você, sucesso de Heitor e Murilo, Gaiola de Ouro.
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8: Muito bem, vamos direto e reto para as loterias.
9: Será que chegou o seu dia?
8: Loto Fácil, concurso 3.730, 15 acertos, 4 apostas ganhadoras, cada uma delas levou R$1.856.000. 14 acertos, paga 1.941, 13 acertos, 35, 12 acertos, 14, 11 acertos, 7, acumulados para hoje à noite, R$2.000.000. Para onde saíram os R$1.856.000? Saiu para Curitiba, Paraná, Jaraguá do Sul, Santa Catarina, Sorocaba, São Paulo, Sítio Novo do Tocantins, em Tocantins. Parabéns para os ganhadores. Vamos agora para Quina, concurso 7.060, 2, 19, 27, 38 e 69. Ninguém acertou os 5 números, 10 milhões para hoje à noite. 4 acertos paga 8.737, 3 acertos 97, 2 acertos R$4. Vamos agora para a Lotomania, concurso 2.947, ninguém acertou os 20 números, 4.100.000 para amanhã. 19 acertos paga 46.000, 18 acertos 4.000, 17 acertos R$352. 16 acertos 52, 15 acertos 12, ninguém acertou 0 ponto. Dupla Sena, concurso 2.980. Primeiro sorteio 14, 21, 26, 31, 35, 36. Segundo sorteio 13, 20, 21, 24, 26 e 36. Você vê que o 21, o 26 e o 36 saíram nos dois sorteios. No primeiro sorteio, ninguém acertou os seis números, 650 mil acumulados para amanhã. Cinco acertos paga 7.760, quatro acertos 219, três acertos 3,78. No segundo sorteio, seis acertos ninguém, cinco acertos paga 17.460, quatro acertos R$144, três acertos 8,30, melhor, 3,30. Vamos para a Federal, extração 6.081. Quinto prêmio, 61.976. Quarto prêmio, 25.748. Terceiro prêmio, 87.479. Segundo prêmio, 51.715. E no primeiro prêmio, 22.268. Também tivemos Super 7, concurso 1.240. 4, 12, 17, 27. Não é dia de sorte isso aqui. 4, 12, 17, 20, 21, 24 e 29, mês da sorte, agosto. Ninguém acertou os sete números, 500 mil para amanhã, seis acertos paga 1.956, cinco acertos 25, quatro acertos R$5, agosto paga 2,50. Agora sim, Super 7, concurso 870, coluna 15, coluna 25, coluna 35, só 5, fi, como é que nós vamos acertar esse trem? Coluna 46, coluna 50, coluna 65 e coluna 72. Ninguém acertou as sete colunas. Seis acertos paga 7.832, cinco acertos 1.177, quatro acertos 71, três acertos R$6, 3 milhões para o próximo dia 10. E tivemos ainda a milionária, concurso 370, 9, 16, 17, 20, 48 e 49, trevos 1 e 4. Ninguém acertou o prêmio principal, 72 milhões para o próximo dia 11. Seis acertos mais um ou nenhum trevo também ninguém acertou. Maior prêmio foi de 67 mil. Teve prêmio de 6.287, 2.377, 140, 50, 24, 12 e 6 reais. Loterias voltam amanhã.
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8: Muito bem, regressando para o nosso WhatsApp, diga bom dia.
11: Bom dia, Marcos Valnei. Está muito frio hoje, né? Quero participar do sorteio Marilene da Cruz, Alexa Rafael de Jacometti. E a música pode ser Alemão do Forró. Tá bom? Um abração para vocês e da rádio.
8: Obrigado, dona Marilena. Já toquei o Alemão do Forró, muito obrigado, bom dia.
12: Bom dia, Marcos Vonney, muito linda a tua mensagem.
8: Obrigado.
12: Tomei a rouca hoje, aqui é a Marlene Bent, gostaria de participar do sorteio e a música pode ser a próxima, tá bom?
8: Valeu.
12: Pode ser essa da Alemão do Forró.
8: Hoje,
12: obrigado, ofereço para vocês.
8: Ontem encarnaram o Amado Batista, agora
12: toda
8: é Alemão do Forró.
12: Na oração do Padre Basotti.
8: Valeu. Obrigado. Bom dia, Marcos Vonney. Sou Inês Barão, mensagem, música maravilhosas, programa top. Quero participar do sorteio da Leve Gratidão. Obrigado, dona Inês. Um abraço para a família Barão. Deixa eu ver. Bom dia, meu amigo querido Marcos Vonney, Zalete Rosa, aqui do bairro São Vicente, ligadinha na sua programação. Como todos os dias, seja bem-vindo, meu amigo, de todas as manhãs, meu upa iai, ai, em todos vocês, linda mensagem do dia, como sempre, coloca a família na oração do padre Reginaldo Manzotti, família Maia, família Sequileiro, família Oliveira, família Conrado e todos os ouvintes e necessitados também. O sorteio de hoje, os netos Valdemar, Pedro, Miguel, Vicente e Lara, que tenhamos uma abençoada quinta-feira, namastê. Obrigado, Salete. Bom dia, Marcos Valnei. Quero participar do sorteio da Loja Leve. Meu nome é Rezeli Mendes de Deus e Silva. Muito obrigado. Quer por mais uma? Então vamos lá. Bom dia, Marcos Valnei. Gostaria de participar do sorteio. Deus te abençoe. Salete Lúcia Sonza. Obrigado, dona Salete. Vamos tocar música? JM Beijo com Cerveja.

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0: Você também. Vamos lá, vamos juntos na Líder, nesse clima gostoso que contagia a sua manhã. 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Dá tempo de colocar mais alguém no ar? Porque hoje você sabe que tem o programa do Legislativo e a gente fica um pouquinho mais curto, né? Mas vamos descer aqui para colocar mais gente no ar. Bom dia.
1: Bom dia, sou o Marcos Valnei, aqui é José Ferreira de Moraes.
0: Tá bom, filho.
1: No bairro Nossa Senhora Aparecida. Queria ver se dá para o senhor me apanhar no sorteio, que o senhor está sorteando hoje aí na rádio.
0: Chá comigo.
1: Na leve, obrigado.
0: Obrigado eu. Bom dia, se possível, coloco o nome da minha filha na bênção do padre e na agenda do aniversariante, a Stephanie Ferradinho. Parabéns para dona Stephanie e coloco o meu nome no sorteio, Gustavo Ferradinho. Gustavo, um abraço, cara. Parabéns para a filhona aí, tá? Que Deus abençoe a vida dela. Bom dia, Marcos Valnei. Me coloca no sorteio, Andresa Sagim. Obrigado. Bom dia, Rose.
2: Bom dia, Marcos Valnei. Aqui é a Rose, próxima à Rádio Líder. Eu gostaria de participar do sorteio. Também gostaria que colocasse meus três filhos, a Pati, a Dé, o Lé e o meu amor Leucir. Também gostaria que eu colocasse a família Dias, a família Rosa e a família Moreira na benção do padre.
0: Feito.
2: Tenha um bom dia para todos vocês da Rádio Líder. Um abração para todos.
0: Obrigado, obrigado. Como eu disse, está chegando o programa do Legislativo, depois o padre Reginaldo Manzotti, às 10h36 a gente se fala. Até daqui a pouco.

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2: Olá, começa agora mais um programa da Câmara de Vereadores de Joaçaba. Nesta edição, vamos destacar um importante pedido de informação que foi protocolado pelo vereador Leandro Sarto, solicitando que a Prefeitura informe em que estágio está o projeto da rotatória prevista no entroncamento das ruas José Firmo Bernardi, 7 de setembro, e Guilherme Lugislen. Entre os questionamentos encaminhados ao Executivo estão a situação jurídica da desapropriação do imóvel localizado no local, o andamento dos projetos técnicos, os prazos previstos para a conclusão da desapropriação e o início das obras, além do envio do memorial descritivo e do projeto executivo da futura rotatória. Segundo o parlamentar, o objetivo é garantir transparência sobre o andamento do processo e permitir que a Câmara possa prestar informações oficiais e atualizadas à população.
3: Então, nós estamos apresentando um pedido de informação a Prefeitura Municipal solicitando atualizações de como está a situação jurídica do imóvel localizado no entroncamento das ruas José Firmo Bernardi, 7 de setembro, e Guilherme Lugislen, no bairro Flor da Serra. Porque esse entroncamento, ele apresenta graves problemas de trânsito, né? E nós temos a informação extraoficial de que ali será feita uma desapropriação para colocar uma rotatória. Então, a gente quer saber a situação jurídica para ver em que pé está oficialmente essa desapropriação, pois, segundo relatos, nós temos que ela já foi praticamente efetivada. Mas, além disso, além dessa situação jurídica, nós queremos saber também como está o projeto, como está o desenho desse projeto e questão de prazos, né, para execução e, quem sabe, a gente ter a conclusão dessa obra num determinado período. Por quê? Porque é uma questão urgente, dado o tamanho dos problemas do trânsito que ocorre nesse entroncamento ali no bairro Flor da Serra, e a comunidade nos pede as informações, né? Não só a respeito da desapropriação, mas de como ficaria essa rotatória e em quanto tempo ela vai ser efetivada. Então, por isso, pedindo informação para a gente ter em mãos essas informações pontuais, corretas, objetivas, e apresentar às pessoas que têm o justo interesse de saber essa situação.
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5: O GAECO e o GEAC do Ministério Público de Santa Catarina deflagraram a Operação Gaiola Digital nesta quinta-feira. A ação investiga uma suposta organização criminosa voltada à prática de fraudes em licitações, corrupção, lavagem de dinheiro e outros crimes contra a administração pública. São cumpridos 17 mandados de busca e apreensão nos municípios de Balneário Camboriú, Blumenau, Canoinhas, Irani, Lages, Penha e Rio do Sul. Um acidente de trânsito causou uma morte nesta quinta-feira na rodovia federal BR-101 em Penha, no litoral de Santa Catarina. A vítima teria sido atropelada por um automóvel. Condições do tempo para esta quinta-feira em Santa Catarina com a meteorologista da ACAERT, Daniele Lima.
6: O tempo permanece firme e ensolarado em Santa Catarina. As temperaturas seguem em elevação hoje. Em Tubarão e Maravilha, as máximas podem atingir os 24 graus.
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2: 9:58.
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0: Louvado seja nosso Senhor Jesus Cristo, para sempre seja louvado. Queridos filhos e filhas, é quinta-feira eucarística. Então vamos juntos dizer graças e louvores se deem a todo momento ao Santíssimo e Diviníssimo Sacramento. Manda teus anjos, Senhor, para nos ensinar a te louvar e glorificar. Amado povo de Deus, hoje nós começamos a novena de Nossa Senhora do Carmo, a madrinha da obra evangelizar, é preciso, sim, hoje o primeiro dia. E você, já escutou essa música Manda Teus Anjos sobre nós? Uma gravação que fizemos no Rio de Janeiro, em pleno segundo evangelizar, é preciso, Rio de Janeiro. Filhos amados e povo querido, saúdo a todos também no dia de Santa Paulina. Santa Paulina do coração agonizante de Jesus. Saúdo pela Rádio Evangelizar, de onde tudo começa, as rádios irmãs, cujos nomes cito neste momento.
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0: Saúdo você pela TV Evangelizar, sinal digital em todo o país, em várias cidades, canal aberto. Pelo YouTube, Padre Manzotti Oficial. Pelos aplicativos da Associação Evangelizar é Preciso e todas as plataformas digitais. Vamos juntos, manda teus anjos, Senhor, mais um pouquinho, sacristão. Sim, manda teus anjos sobre nós, manda teus anjos sobre as ondas do rádio, manda teus anjos pelas imagens de televisão, manda teus anjos, Senhor, estende a tua mão. Manda teus anjos, Senhor, para que este programa seja de grande unção, de curas, de libertações e, acima de tudo, de santificação. Confie em vós. Revele sua face sobre nós. Em nome do Pai, do Filho e do Espírito Santo. Amém. Naquele tempo, disse Jesus a seus discípulos: em vosso caminho anunciai: o reino dos céus está próximo. Ide anunciai. O quê? O reino dos céus está próximo. Curai os doentes, ressuscitai os mortos, terceiro, purificai os leprosos, quarto, expulsai os demônios. Eu repito, grande é a missão, importante é a missão, anunciar que o reino de Deus está próximo. Curai os doentes, ressuscitai os mortos, purificai os leprosos, expulsai os demônios. De graça recebestes, de graça dai também vós. Não leveis ouro, nem prata, nem dinheiro em vossos caminhos, nem sacola para o caminho, nem duas túnicas, nem sandálias, nem bastão. Por quê? Porque o operário tem direito ao seu sustento. Em qualquer cidade ou povoado que entrardes, informai-vos quem ali é digno. Hospedai-vos com ele até a vossa partida. Senhor, a missão nos foi dada. E hoje, em plena quinta eucarística, nós pedimos que pela força da tua presença, corpo, sangue, alma, divindade, sejamos, portanto, beneficiados com estes sinais do teu reino. Manifeste, Senhor, em nossa vida, que de fato nós te pedimos, Jesus Eucarístico, que os doentes sejam curados. Comece a pedir a doentes, diga os nomes, que sejam curados. Que aqueles que estão mortos vivos ressuscitem. Lázaro, vem para fora. Quantas pessoas estão praticamente mortas nos vícios, na depressão, na prostração. Que as nossas feridas e as nossas lepras sejam curadas. Feridas no corpo, é verdade. Se você tem uma ferida no seu corpo que não está cicatrizando, se tem uma ferida, seja por motivo de diabetes, seja o que for, Senhor, cure essa ferida, cicatrize essa ferida. Nós te pedimos, Senhor Jesus, está no teu santo evangelho, soberano Deus, expulse os demônios, aqueles que querem colocar a nossa salvação à perda, aqueles que querem nos apartar de Deus, pessoas ou circunstâncias, apegos, seja o que for, afasta, Senhor, esses demônios de nossas vidas e não nos deixe cair em tentação, mas livra-nos do mal, soberano Deus, soberano Deus. Vai cantando, filho, e vai rezando, acreditando nesse Jesus Eucarístico. Hoje, por excelência, um dia em que Deus se manifesta em nossa vida. E aquilo que ele disse no anúncio do evangelho se pode se realizar e se realiza em nossas vidas. Vai pedindo pelas santas chagas de Jesus, por essa presença real na Eucaristia. Em meio às provações, eu estou aqui. Eu estou aqui rezando, Jesus. No meio de provações, o refúgio, a fortaleza na batalha. Senhor Deus, curai o doente, libertai dos vícios. Senhor, curai as feridas do corpo e da alma, mas principalmente, afastai-nos daquilo que põe em risco a nossa salvação. Amado povo de Deus, eu volto a dizer, dada a importância da novena que começamos hoje, Nossa Senhora do Carmo, madrinha da obra Evangelizar é Preciso, qual é o pedido que você vai fazer neste ano a Nossa Senhora do Carmo? Nossa Senhora do Santo Escapulário, rogai por nós. Eu volto já.
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0: Eu quero destacar que em todas as livrarias do Brasil você encontra o livro Inabalável. Ele é atemporal. A minha fé é inabalável. Eu convido você a adquirir, ler, refletir. Uma releitura a partir de Jó. Nós já fizemos no Experiência de Deus, mas é sempre uma leitura atual. E você ouviu o quanto era importante. Quanto é importante refletir sobre a presença dos amigos, até da esposa da vida de Jó. Mas como lidar com a tempestade? Essa música, peça nas rádios para que sejam tocada. Inabalável, inabalável, é o nome da música. É, Senhor, agora posso te ver, posso respirar. A fé não é a ausência da dor, não se iluda. É saber que só Jesus é onde eu posso ancorar minha vida. Então dai-me, Senhor, uma fé inabalável. Dai-me, Senhor, inabalável. Maria, que a paz de Jesus esteja com você, Maria.
1: Amém, sua bênção, Padre.
0: Deus abençoe. De onde você fala?
1: Do Paraná.
0: Ah, tá, uma Maria de algum lugar do Paraná. Você pediu anonimato, o que que tá acontecendo?
1: Padre, eu gostaria de pedir oração para minha família e eu queria um aconselhamento.
0: Que o Espírito Santo nos ilumine.
1: Amém. Estou nervosa, tá? Não estou resumindo.
0: Vai lá, fica tranquila e partilhe.
1: É, um problema meu e da minha mãe.
0: O que que tá acontecendo?
1: Eu cuidei do meu... Então, a minha mãe, ela... Um ano antes de meu pai falecer, ela abandonou ele. E daí eu cuidei dele até o final da vida dele. E eu ainda estava fazendo o tratamento de câncer, né? Porque eu tinha, na época eu estava com câncer.
0: Tá.
1: E daí eu cuidei dele até o final da vida dele. E depois que ele faleceu, eu fiquei cuidando, porque eu cuidei da minha mãe. São 7 anos que eu cuidei dela.
0: Tá.
1: E daí houve tipo, entrou o meu irmão no meio e entrou uma desavença.
0: Entrou uma desavença.
1: Entrou, porque daí não sei o que que meu irmão ficou falando pra ela e ela me acusou que eu tava roubando ela. Que eu tava pegando o dinheiro dela da aposentadoria. Daí eu fui, padre, tirei o extrato e mostrei pra ela tudo o dinheiro que tava ali, que eu não tinha pegado nada. Só que ela já tinha me chamado e eu que tinha roubado, entendeu? Daí ela, a gente acabou discutindo, eu e ela, sabe? E daí, ela já, na época, ela já ia voltar de morar com esse meu irmão. Daí ela pegou e foi morar com meu irmão. E saiu da minha casa.
0: Certo.
1: E, padre, eu tenho no meu pensamento que ela tem que pedir perdão pra Deus. Não pra mim mais, né?
0: Sim.
1: Eu posso estar errado, mas eu acho assim, que é pra Deus que ela tem que pedir, porque ela me acusou de uma coisa tão grave que eu não fiz. E ela foi embora faz 2 meses, eu não falei mais com ela, não tenho vontade de falar com ela. Eu tenho depressão, estou tomando medicamento, eu tenho dermatite, padre, tenho sofrido tanto, tanto. Eu estou sofrendo com a ausência dela bastante, porque a gente convivia bem.
0: Filha.
1: Oi, padre.
0: Eu entendo o que você partilhou, mas eu vou pensar no seu bem-estar agora. Pode ser?
1: Pode ser.
0: Veja, você tem que pensar assim, sua mãe tem algum problema ela tem, porque ninguém abandona o marido um ano antes do falecimento, uma vida inteira juntos. Não é normal.
1: 59 anos juntos.
0: Você entende que não é normal isso?
1: É que é meu irmão que entrou na vida dela, tipo assim, fazendo a cabeça dela.
0: Filha, não importa.
1: Tá bom.
0: Não importa. Você tem que pensar que então, no mínimo, é uma pessoa muito influenciada, fácil de se dominar. Por mais que você fala que ela tem que pedir perdão a Deus, você está magoada. E não é errado você sentir mágoa, frustração de ter sido acusada de algo que não fez. Você tem que admitir, eu me decepcionei com a minha mãe.
1: Sim.
0: Você está decepcionada.
1: Estou, padre.
0: E no fundo...
1: Dói muito.
0: Sim, e no fundo, ela deveria pedir perdão a você. Ela deveria pedir perdão a Deus, sem dúvida. Mas a você também. Só que, veja, quantos anos ela deve ter, mais ou menos?
1: Ela está com 86 anos esse ano.
0: Vale a pena se levar, deixar ela partir desta vida com isso? Não vale. Você não vai ficar bem. Eu não estou falando dela. Ela tem os motivos. Procure sua mãe. De alguma forma. Não é para vocês serem amigas. Você disse, eu sinto falta dela. Nem que seja para você dizer, mãe, eu te perdoo pelo que você fez, mas eu te amo e sinto a tua falta. Não importa o que ela vai te responder, importa o perdão que você vai dar. Você imagina ela vir a falecer e você ficar dentro do seu coração, eu não falei com a minha mãe antes dela morrer. Você não vai ter essa paz. O perdão vai te libertar. E, consequentemente, vai libertar a ela. Aqui não é você e teu irmão. Se você tem reta consciência que você não roubou, você não tirou o dinheiro dela, direito que tinha para comprar os remédios, direito que tinha para comprar a subsistência dela, isso não é roubar. A aposentadoria é para isso. Se você tem consciência que fez o que é certo, não deixa a vida dela terminar desse jeito. Tente conversar com a sua mãe, dar o seu perdão e dizer, mãe, eu sinto a sua falta. Talvez aqui esteja uma grande libertação na tua vida, filha. Você entendeu?
1: Entendi.
0: Não põe seu irmão no meio. É com a tua mãe. Com teu irmão é outra história. Nada melhor do que uma consciência limpa e uma alma em paz. Essa paz que você tem, que você almeja com a sua mãe, ela é importante. Tente procurá-la, mas antes, nós estamos começando hoje a novena de Nossa Senhora do Carmo. Ofereça essa novena por ela. Peça, mãe, repita comigo, Nossa Senhora do Carmo.
1: Nossa Senhora do Carmo.
0: Eu quero fazer as pazes.
1: Eu quero fazer as pazes.
0: Com a minha mãe aqui na terra.
1: Com minha mãe aqui na terra.
0: Peço, Nossa Senhora do Carmo.
1: Peço, Senhora do Carmo.
0: Que interceda.
1: Que interceda.
0: Que haja o perdão.
1: Que haja o perdão.
0: E a reconciliação.
1: E a reconciliação.
0: Amém.
1: Amém.
0: Que Deus abençoe Maria. Você vai se sentir muito em paz em ter procurado a sua mãe. Não deixe que os dias se acabem com essa distância entre vocês. Que Deus abençoe. Eu vou para o intervalo e eu volto com a leitura orante. Volto com a palavra de Deus. E o que eu falei para ela serve para todos. O diálogo, a oração, ela move montanhas. Volte comigo, voltamos já.
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0: Queridos irmãos e irmãs, nós vamos para a leitura orante e vou explicar um pouco depois sobre as contendas, as dificuldades, as acusações que Paulo recebeu da comunidade de Corinto. Mas e depois? Agora, eu gostaria só de lembrar, pessoal dos Estados Unidos, já garantiram a inscrição para o retiro? O retiro oficial acontece dia 15 e 16 de agosto. Então você que está nos Estados Unidos, faça sua inscrição. Retiro sábado e domingo em Randson. Onde? No Clube Português, no sábado das 8:30 às 5 da tarde e no domingo das 8:30 às 5 da tarde. Palestras diferenciadas, adoração ao Santíssimo, missa, adoração. Depois, dia 22 de agosto, em Delham, New Jersey, na Escola Católica da Sagrada Cruz. Como que faz a inscrição? Pelo site padre-reginaldo-manzotti.com.br ou direto no Instagram, @missao.usa. E agora, escute o que as pessoas têm dito sobre a leitura orante, por favor.
1: Olá, padre Reginaldo Manzotti, sua bênção. Quero aqui, através desse áudio, mandar para o senhor, através, né, da leitura orante de Romanos, hoje que o senhor falou dia 15/4, de 9 a 12, né?
0: Certo.
1: Então, que toca bastante a gente. Que a esperança que vocês têm os mantenham alegres. Aguentem com paciência os sofrimentos e orem sempre. Então, assim, toca muita gente, né, padre? Porque eu sou motorista de caminhão, moro na cidade de Ivaí, aqui no estado do Paraná. Então, a gente sempre está na estrada, longe da família, né? Saudade, os perigos que hoje a estrada apresenta, né?
0: Verdade.
1: A falta de segurança.
0: Verdade.
1: O ser humano em si está difícil de lidar, né, padre?
0: Sem dúvida.
1: Então, hoje essa leitura toca muito na gente, porque a gente tem hora que a gente desanima, né? A gente fica triste, com saudade de casa, que nem eu tenho uma filha de 18 anos e outra de 8. Então, essa leitura hoje tocou bastante.
0: Tá bom.
1: Sempre sou um viciado na leitura orante,
0: que
1: com certeza,
0: bom.
1: No programa Experiência de Deus, mas às vezes é difícil eu estar parado, às vezes, né, para mim acompanhar na Bíblia, mas sempre quando posso, espero para a noite, eu marco tudo que o senhor já leu, escuto às vezes reprise no YouTube,
0: que ou senão
1: quando a gente está puxando aqui no Paraná, às 10 horas, na Clube FM, então a gente sempre está marcando na nossa Bíblia, né? Beleza,
0: tá bom.
1: Padre, um abraço, fique com Deus.
0: Beleza, filho de Deus, isso aí, caminhoneiro, meu abraço a todos os caminhoneiros. Que Deus os guie na ida, na volta, seja onde for, e que compense a saudade da família, porque é o pão nosso de cada dia. Meu abraço também aos taxistas, cobradores de ônibus, aos motoristas, a todos. Lá de Ivaí, um abraço a todos. Bíblia aberta, cartilha de oração.
2: Comigo,
0: e hoje nós estamos no capítulo 9. Paulo vai falar dos direitos e deveres de um apóstolo. Mas eu falei que eu iria explicar um pouco. Paulo escreve a primeira carta aos Coríntios com o coração bastante ferido e preocupado. Como assim? Por quê? Porque a comunidade de Corinto levantou sérias críticas a Paulo. Houve muita briga dentro da comunidade de Corinto. E Paulo, quando ficou sabendo do acontecido, escreve a carta aos Coríntios, colocando os pontos nos is, tentando acabar com a discórdia e também explicando o seu ponto de vista. Vamos lá. É nesse contexto que ele escreve. Nada amistoso. Sério, padre? Sim, nada amistoso. Capítulo 9, versículo 1. Será que eu não sou um homem livre? Paulo fazendo uma pergunta. Por acaso não sou um apóstolo? Será que eu não vi Jesus, o nosso Senhor? Faça uma pausa. Você sabe que sim, ele viu o Senhor. Respondendo sim, ele é livre. Sim, ele é um apóstolo. Mas ele pergunta para a comunidade: por acaso, vocês não são resultado do trabalho que eu faço para o Senhor? Lembre que Paulo foi que esteve formando, fundando a comunidade de Corinto. Mesmo que outros não me aceitem como apóstolos, vocês me aceitem. Mesmo vocês, pelo fato de estarem unidos com o Senhor, são a prova de que eu sou apóstolo. Quando as pessoas me criticam, eu me defendo dizendo assim: será que eu não tenho direito de receber comida e bebida pelo trabalho? Será que nas minhas viagens eu não tenho direito de levar comigo uma esposa cristã, como fazem outros apóstolos, irmãos do Senhor Jesus e também Pedro? Será que Barnabé e eu somos os únicos que temos a trabalhar para nos sustentar? Quem já ouviu falar de algum soldado que pagou a sua própria despesa no exército? Ou qual é o fazendeiro que não come a das uvas de sua própria plantação? Qual é o pastor que não toma o leite do seu gado? O que se subentende aqui? Que criticavam Paulo. E sabemos que por isso Paulo era tecelão. E ele disse: eu vivo do sustento do meu trabalho, mas eu teria direito ao salário. E ele dá exemplos. Não pode o fazendeiro beber do leite da sua vaca? O fazendeiro comer das uvas da sua propriedade? Os outros apóstolos não têm, e usa a palavra regalias, não têm direitos? Por que vocês negam a mim que também sou apóstolo? Lembra que eu falei, não está nada amistosa a relação. Versículo 8. Não pense que eu me apoio somente nesses exemplos de vida diária, pois a lei diz a mesma coisa. A lei de Moisés está escrito assim: não amarre a boca do boi quando ele estiver pisando o trigo. Por acaso Deus está interessado nos bois? Ou foi no respeito que ele disse a isso? É claro que isso está escrito em nosso favor. Tanto a pessoa que planta como a pessoa que colhe faz o seu trabalho na esperança de receber a parte da sua colheita. Se temos semeado entre vocês a semente espiritual, será demais se recebermos de vocês alguma recompensa material? Gente, quantas vezes a crítica só pede dinheiro, só pede ajuda, só faz campanha, padre só fala em dízimo? Gente, peraí, estamos pedindo para nós, apesar que Paulo diz: eu tenho direito. Se outros têm o direito de esperar isso, a recompensa material, será que nós não temos muito mais direito do que eles? Nós não estamos usando esse direito, pelo contrário, temos aguentado tudo para não atrapalhar o evangelho de Cristo. Paulo é firme quando fala, versículo 13: certamente vocês sabem, os que trabalham no templo é do templo, os que recebem seus alimentos, e sabem também os que oferecem sacrifícios do altar, recebem uma parte da carne dos animais que são sacrificadas ali. Como assim, padre? Sim, até no templo. Por exemplo, se sacrificava uma ovelha, uma parte era sacrificada, uma parte da carne era para os sacerdotes do templo. E Paulo lembra disso. Eu vou para o intervalo e volto com a leitura orante. Volte comigo.
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2: Muito obrigado, padre Reginaldo Manzotti, pela sua bênção. Estenda a mesma para todos que nos ouvem nesse momento. Ivan da Silva, para si e família, filha Marli Paganini, do bairro São Vicente de Erval do Oeste, para o pai Valcir Paganini, de São Roque, Erval Velho, que está completando 87 anos de vida. Ivete Ramos, para sua família, Angelina Seco Trevisan, para si, Valentim, Isadir, Leonir, Ivonete, Gringo e Lídia, Bruna de Queiroz, para os pais Alberi e Maria Salete, para Filomena Dadaut, todos pela saúde, Sandra Bianchi, para si, Micaele, Adrian, Gustavo e Luísa, Marisete Duarte, para sua família, Alessandra Serafim, para toda a família, filha Maria Zarpelon, para Florentina Zarpelon, que terça-feira, dia 7, fez 90 anos de vida. Eliane Rodrigues de Luzerna, em memória do pai Alcides Machado da Silveira, que ele esteja nos braços de Deus, sétimo dia hoje, nosso respeito à sua dor e à sua saudade. Eva Borges, para si e família, Ceruni Rodrigues, para toda a família, Kleber Todescato, para toda a família, Neuci Primão, para si e família, Ronaldo Ferreira, para si e para os familiares, Teribento, para si e família, Neuci Ubner, para a família, Divonete Matos para sua família, Ivanir Lamperti Ferrari para as famílias Ferrari Lamperti, Aurora Ribeiro para as netas, filho, Nora, Nair Dalcenter, sobrinha Karina Dalcenter, Regina Parisi para a irmã Zenaide família, para Mara Rubi, o Jandir Duarte, para o grupo Legião de Maria, Fátima Triqueiros para o cunhado e compadre que faleceu ontem, para os netos e filhos, nossos pêsames, você não citou o nome do cunhado e compadre. Sônia Campagnolo para a neta Stephanie Aparecida Ferrandim, pelos 18 anos hoje. Ivonete Branco por sua saúde, pela saúde e proteção da família e para quem precisa. Judite para si, filhos, irmãos, afilhados e doentes. Nancy Duarte para si, Samuel, filhos, irmãs, Glaci, Cleuci, irmão Almir, para Chayane, Valentina e Melânia. Antoninha de Souza Belo para si, família. Jane de Andrade Duarte para Ruth, Cainá Calderoli Duarte, por seu aniversário. Parabéns da Dorvalina, Valdir e Manos, Nicolas e Pedro. Lúcia Hansan, para si família. Luísa Elizabeth Farias, para a família. Ayrton José Brandalize, para Romilda Antonieta Della Costa Paricente e Luiz Erni Balestrin. Neucido Santa Teresa, para si família. Edilene Duarte, pelo aniversário do Daniel. 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A todos paz, saúde e felicidade com as bênçãos e proteção que vem do céu.
4: Não tenho usado nenhum desses direitos e vai dizer por quê? Eu não quero manchar o evangelho, eu tenho direito. No fundo ele está dizendo, vocês são uma comunidade de ingratos. Vocês beberam da fonte, receberam a semente e não colocam a mão no bolso. Não colocam a mão no bolso e não ajudam. Paulo é firme. Ora, filho, quantas vezes você não critica a sua comunidade? Critica o padre? Seja eu pela obra evangelizar é preciso, seja o pároco porque tem que manter a paróquia de pé. E até para sustento do sacerdote, sustento dos seminaristas. Paulo vai chegar a dizer assim, no caso, eu faço o meu trabalho por minha própria vontade. Eu não vou, não posso esperar algum pagamento. Se faço com dever, é porque é um trabalho que Deus me deu para fazer. Qual o pagamento que recebo? Paulo responde, é a satisfação de anunciar o evangelho.

0: claro que os músicos, quando pedem um evento, os músicos precisam viver. Eu não vou fazer caridade com o chapéu dos outros. Eu não cobro cachê. O que é cobrado é para os músicos. Passagem e passagem de avião não é barato. Tanto que muitas vezes eu digo assim, quando me liga uma pessoa, olha, tenta casar as viagens, porque o custo está alto. E não aceito ingressos. Então, eu tento, desde que comecei, levar muito a sério essa gratuidade. Porque isso é algo que as pessoas têm muita dificuldade. Quando, por exemplo, agora eu vou falar da campanha extra de Jesus das Santas Chagas. Como você reage? Lá vem o padre de novo pedindo. Mas veja por quem eu estou pedindo. Eu estou pedindo para nós trocarmos um transmissor que tanto bem faz lá em Fortaleza. Melhorias de modo geral na terra prometida. E eu digo para você, ninguém é tão pobre que não pode ajudar. Ofereça o que você tem na campanha extra de Jesus das Santas Chagas. Se somos missionários pelo rádio, missionários pela TV, precisamos da sua ajuda. É uma forma de você ser um missionário, é ajudar uma obra missionária. Quanto tempo se escuta o Padre Reginaldo? 22 anos? E ainda não colabora? Pensa com carinho nisso. Amém. Bruna, que a paz de Jesus esteja com você.
1: Bom dia, Padre.
0: Bom dia, filha. Você fala de onde, Bruna?
1: Eu falo de Vilhena, Rondônia.
0: Enquanto você fala, só vou anotar aqui uma coisinha. Eu já lhe dou toda a atenção possível. Ah, é até onde eu fui hoje, que senão amanhã eu me perco, tá? Me perdoe. É versículo 1 ao versículo... Ajuda essa questão, 18, tá? Bruna de Vilhena, Rondônia, como é que você me acompanha ali, filha?
1: Eu acompanho você pelo YouTube.
0: Tá certo, diga lá, minha filha.
1: Hein, padre, eu venho pedir oração pra minha mãe, que ela tá com câncer, né, na garganta.
0: Oh, pelas Santas Chagas. Como é que é o nome da mãezinha?
1: É Aparecida Josiane Josepete.
0: Tá. Aparecida Josiane
1: Josepete.
0: Tá. Mais algum pedido?
1: É, e oração por mim, né, pra acalmar meu coração, né, porque não é fácil, né?
0: É você que cuida dela?
1: É, eu que tô cuidando dela.
0: Faça com muito amor, viu, Bruna? Com muito amor.
1: Sim.
0: Mais alguém você quer pedir oração? É
1: só
0: isso?
1: Só eu e ela, só e meus vizinhos aqui de volta.
0: E eles estão te ajudando?
1: Ajuda.
0: Ah, que bom. Então quem estiver escutando aí, ajude mesmo a Bruna. É ela e a mãe. Levarei no altar do Senhor, tá bom, Bruna?
1: Tá bom, eu gostaria de pedir para você santinho da Santa Chagas.
0: Um santinho? Vou mandar, sim. Vou mandar uma imagem. Pode ser uma imagem de Jesus das Santas Chagas?
1: Pode ser, sim. Aí você coloca ela nas suas orações.
0: Tá bom, então você fica na linha, que ela tem que puxar o teu telefone, puxar a linha para pegar o seu endereço, tá bom, Bruna?
1: Tá bom, padre, eu fico muito feliz em falar com você, tá?
0: Eu que agradeço, Bruna de Vilhena, Rondônia, pelo YouTube, Rádio Super Vilhena AM, diretora Zuleika, Dom Norbert Hans, Christopher Foerster, da Diocese de Ji-Paraná. Regina, que a paz de Jesus esteja com você, Regina.
2: Bom dia, padre. Sua bênção.
0: Deus abençoe. Você fala de onde?
2: De Angra.
0: Angra dos Reis?
2: É, dos Reis.
0: Como é que você me acompanha ali?
2: Ah, pelo aplicativo, YouTube.
0: Aplicativo? Aplicativo YouTube?
2: Isso.
0: Tá certo. E o que você gostaria de falar, Regina?
2: Ah, padre, eu tô até emocionada, né, falar com o senhor.
0: Hoje é teu dia.
2: É.

0: desde fevereiro do ano 2025, né, com a minha pequena, que fez 13 anos, agora é dia 19, enfrentando a leucemia, mas assim, Deus é bom o tempo todo, né?
1: Tá.
0: E foram várias idas para a UTI, umas 3 vezes para a UTI, mas assim, uma das idas que ela ia para a UTI, né? Eu não estava com ela, meu esposo que estava. E quando ele falou que ela ia para a UTI, eu só entreguei na mão do Senhor Jesus das Santas Chagas, basta uma gota do seu sangue.
1: Sim.
0: Sobre a Ana Luísa nesse momento, que eu nem sabia o que estava acontecendo.
1: Entendi.
0: E eu cheguei na UTI, cheguei lá, ela foi para a UTI, né? Ela teve uma convulsão e uma parada respiratória, mas graças a Deus, pouco. E foi para a UTI, e quando ela ficou na UTI lá e ela passou mal, vomitou e assim, veio a certeza para mim naquele momento que Jesus da Santa Chagas nunca faltou com ela, nem com quem acredita. Ela botou 2 gotas de sangue para fora, padre, que aquela foi a resposta que eu precisava para ficar firme, forte, e que Jesus da Santa Chagas estava fazendo a obra, né?
1: Entendi, filho, entendi.
0: Eu passei 2025 no hospital, mas já 2026 eu estou em casa com ela, vou uma vez no mês lá.
1: Sim.
0: Eu sei que Jesus das Santas Chagas está curando a minha filha, já curou, mas assim, a gente precisa seguir protocolos,
1: claro,
0: né?
1: Claro.
0: E com muita gratidão. Hoje eu estou chorando de ter, sabe?
1: Entendi.
0: Porque foi uma batalha, eu e meu esposo. Era revezando nós dois, mas assim, a cruz, quando a gente agarra na mão do Senhor, tudo não fica difícil, sabe?
1: Você me diga o nome dela que eu preciso, quero levar no altar do Senhor.
0: Ana Luísa.
1: Ana Luísa.
0: Estelina Posidônio.
1: Estelina.
0: É, Posidônio.
1: Tá,
0: ela
1: certo.
0: Tem síndrome de Down, pai, padre. E assim, é uma bênção na minha vida.
1: Tá,
0: ela recebe a Eucaristia toda semana em casa, que ela já fez a primeira comunhão. E peço oração também por mim, pelo meu esposo, Pau Divino.
1: Tá bom.
0: E por toda a família.
1: Que Deus abençoe. Eu tenho que ir pro intervalo, eu volto. Eu volto comentando. Deus abençoe, eu volto já. Primeiro dia da novena.

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2: E eu falava com a Regina, que deu um testemunho muito forte, 13 anos, com a filha, a Ana, a Luísa, com certeza, Regina, rezando por você, pela sua filha, pelo seu marido, Valdemar, ela lá de Angra dos Reis, acompanha pelo YouTube, bispo da diocese de Itaguaí, Dom Paulo Celso Dias do Nascimento. Hoje, aniversário de Dom João Batista de Oliveira, da diocese de Santa Cruz de Corumbá, Mato Grosso do Sul, Dom Norbert Hans Christopher Foeste, inclusive atendi lá na diocese dele, diocese de Ji-Paraná, Rondônia. Aniversário da cidade de Boa Vista, Roraima, onde temos a TV Evangelizar, canal 21.1. Rádio Irmã, Integração FM, São José do Cedro, Santa Catarina, Libertas FM, Ressaquinha, Minas Gerais, Metropolitana M, Mogi das Cruzes, São Paulo. Amado povo de Deus, primeiro dia da novena daqui a pouco, mas antes, escute este testemunho. Meu Deus, e vem com fotos. Eu vou mostrar misericórdia. Vamos lá. Sua bênção, padre. É o Valmir que está mandando. Foto, venho aqui mostrar o milagre que Jesus Cristo fez em minha vida. Eu trabalho numa fábrica de gelatina aqui na minha cidade. Sou mecânico da empresa. Fui chamado pelo operador do setor para realizar manutenção de uma bomba, pois ela não estava mandando água para lavar as tubulações. Chegando ao local, o operador me informou que estava tudo liberado para abrir a bomba. Quando eu agachei para abrir, ela explodiu, jogando água quente de 90 graus no meu corpo. Então percebi que a roupa estava grudando em mim, meu Deus. Resolvi tirá-la. Vi minha pele saindo toda no chão. Queimei quase 80% do meu corpo. Fui socorrido pelo corpo de bombeiros, levado ao hospital. Fiquei por um dia. E depois fui transferido para outro hospital, fiquei 3 dias na UTI. Pois meu caso era grave, depois dos 3 dias fui transferido para um hospital especializado em queimadura em outra cidade. Fiquei 40 dias entubado na UTI. Quando cheguei nesse hospital, tive um infarto. Depois uma convulsão, tive 3 paradas cardíacas. Foi quando os médicos pediram para chamar minha família, pois o meu caso era só milagre. Eu tive uma forte experiência com Jesus, pois ele me fez voltar a viver. Voltei da 3ª parada cardíaca. Eles estavam orando por mim, minha família. Ele me deu uma 2ª chance. Eu era para ficar 6 meses no hospital, mas por um milagre de Jesus das Santas Chagas, com 2 meses eu recebi alta e não fiquei com sequelas. Hoje sou muito grato a Jesus. São imagens fortes, viu? Muito fortes. Quem escreveu? Valmir de Souza Quirino. Ele é de Presidente Epitácio, São Paulo. Sou associado e um milagre de Jesus das Santas Chagas. Misericórdia, gente. Misericórdia. Só o Senhor Jesus mesmo. Juntos, primeiro dia da novena de Nossa Senhora do Carmo. Nossa Senhora do Carmo, que deixastes o santo escapulário como sinal do vosso amor e proteção, sois reconhecida como assistência na vida e consolador amável na hora da morte. Eu, vosso filho e devoto, pronto a vos servir, disposto a vos amar, me apresento a vós e nesta novena faço o meu pedido. Qual pedido você quer fazer a Nossa Senhora do Carmo neste ano? Neste ano. Nossa Senhora do Carmo, nunca se ouviu dizer que alguém necessitado, tendo recorrido a vós, tenha ficado desamparado. Com confiança, Mãe do Escapulário, intercedei junto ao vosso Filho Jesus Cristo por mim, por aqueles por quem devo rezar sempre e por aqueles que se confiaram às minhas orações. Mãe amável, sede-nos propícia, rogai por nós a Deus, para que sejamos dignos das promessas de Cristo. Nossa Senhora do Carmo, primeiro dia, rogai por nós. Mãe do Santo Escapulário, rogai por nós. Madrinha da obra evangelizar é preciso, intercedei por nós. O Senhor esteja convosco, Ele está no meio de nós. Abençoai, Senhor, a água, a roupa dos enfermos, as fotos de família. Abençoai e santificai aqueles que mais precisam. Nossa Senhora, nós estamos começando hoje esta novena. Peça teu filho por nós. Suplique a teu filho por todos nós. Por intercessão também de São Pio de Pietrelcina, nos méritos das Santas Chagas, Pai, Filho e Espírito Santo, eu me despeço com o clipe Manda Seus Anjos sobre nós. 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
1: E abençoa todos que esperam em vós.
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7: 11 horas, 1 minuto.
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11: O 36º Congresso Catarinense sobre Gestão de Pessoas começa nesta quinta-feira com expectativa de reunir mais de 5 mil profissionais em Florianópolis. O evento, organizado pela Associação Brasileira de Recursos Humanos de Santa Catarina, oferta palestras com mais de 120 especialistas em temas relacionados ao setor. O Departamento Nacional de Infraestrutura de Transportes conclui nesta quinta-feira o lançamento de vigas para a nova ponte sobre o Rio Piraí, em construção na rodovia federal BR-280 em Santa Catarina. A intervenção gera interrupções temporárias do trânsito ao longo do dia no trecho entre os municípios de Araquari e Guaramirim, no norte do estado. Termina nesta quinta-feira o prazo para inscrições no concurso público da Câmara Municipal de Curitibanos, no meio-oeste de Santa Catarina. São disponibilizadas 2 vagas imediatas para os cargos de procurador jurídico e controlador interno.
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17: Então, gente, depois do padre Reginaldo Manzotti, te convido para dar uma viajada pelo mundo mágico da sofrência a partir de agora. 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Bora então, regressando para o nosso convívio com o nosso povo, com a nossa gente. Vamos ver onde é que eu parei? Lá embaixo. Desci, cheguei. Bom dia, Marcos Valnei, tudo certo? Claudir Maia do RUPI, coloca eu e o neto Antônio Miguel Borba no sorteio. Abençoada quinta-feira para todos nós, obrigado. Ah, tem um ouvinte que está reclamando aí que tem cachorros soltos na rua São Paulo e um cachorro já mordeu um senhor de idade, tá? Então pede providências aí dos donos de pet para que possam deixar os seus animais queridos, pets são queridos, mas que eles não estejam prejudicando a paz dos vizinhos, né? Então, pessoal da Rua São Paulo, dê uma força aí. Se você tá com seu cachorrinho, seu cachorrão solto na rua, tem cachorro mordendo gente aí. Tomara que não seja o seu, mas evite algum tipo de transtorno, né? Para que as pessoas possam coexistir em paz. Tá dado o recado. Eu já falei do Claudio Maia aqui? Já? Então agora eu vou aqui. Bom dia, Marcos Valnei. Gostaria de colocar na oração e na agenda do aniversariante Florentina Zarpelon, que terça-feira, dia 7, fez 90 anos. Em nome da filha Maria Zarpelon, muito obrigado, Adriana Machado. Valeu, obrigadão, Adriana. Bom dia.
18: Bom dia, Marcos Valnei. Tudo bem? Meu nome é Jaqueline de Oliveira. Gostaria de participar do sorteio de hoje. Se for possível, toca a música até ficar velhinho. Tenha um ótimo dia, um bom trabalho. Obrigada, Valnei.
17: Ah, eu tinha pulado a Jaque? Ah, agora que eu vi. A Elizabeth está aí agora? Bom dia.
19: Bom dia, Marcos Valnei. Meu nome é Elizabeth Aparecida Silva. E põe no sorteio, me coloca meu esposo Juarez Gonçalves da Silva e minha neta Isabela da Silva Serna junto. E toca René aí para mim, amor eterno. Fique com Deus, amigo. Tchau.
17: Valeu, Fia. Obrigado. Eva Borges pediu ontem, a gente toca hoje. André Andrade, Pássaro Sem Ninho.

0: André Andrade, começando pra gente a sofrência de hoje, Pássaro Sem Ninho.
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9: Já estamos com saudades de ver jogos todos os dias, pois é, o afunilamento causa esse espaçamento entre as partidas. Nesta quarta-feira não teve rodada, mas hoje França e Marrocos entram em campo. Os dois times entram cercados por dúvidas importantes. Pelo lado francês, que é o Tchouaméni, que se lesionou e deve ficar fora da partida diante do Marrocos. O lado marroquino também tem uma baixa importante por lesão. O Saibari deixou o campo com dores e tende a ser uma baixa. O Marrocos tem 5 jogadores pendurados com cartões amarelos, enquanto a França tem 3 pendurados. Esse jogo de hoje, ele é uma reedição da semifinal do Mundial de 2022, em que a França levou a melhor. Eu sou Melina Calduro, de Miami, para o Acaerte em Campo.
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16: Muito bem, gente, estamos de volta com a Hora da Sofrência e o meu povo aqui comigo. Bom dia.
17: Bom dia, meu amigo Marcos Ronei, tudo bem? Aqui é Nilce Parisotto, primão do Boa Vista, me coloca aí no na bênção do Padre Manzotti, eu e a minha família. E também no sorteio, eu, meu marido Ivani, primão, minha filha Daniela. Pode ser uma do Chris Hoff hoje. Tá bom?
16: Tá bom. Obrigado, Nilce. Então, vamos ver se vai dar tempo. Tem bastante pedido. Bom dia.
17: Mensagem, um abraço, tudo de bom e até.
16: Valeu. Pra você também, tudo de bom. Bom dia, Ronaldo.
18: Bom dia, Marcos Moreira, Ronaldo Ferreira, passando já um ótimo dia a todos vocês da Líder, todos os ouvintes, especial a todos os familiares também. Se puder, para o Ronaldo e todos os familiares na seleção de Mozart, te agradeço. Música pode ser a próxima. Se você sorteio, me coloca no sorteio. Um grande abraço e tudo de bom.
16: Valeu, brigadão. Bom dia, dona Diva Palavecini.
19: Mensagens maravilhosas que arrimam o nosso dia. Gratidão, filho.
20: Bom dia, Marcos Almeida. Tudo bem com você? Eu gostaria de participar dos prêmios de hoje. Eu sou a Diva aqui de Santo Antônio. E gostaria de ouvir uma música com Maria Mendonça, Estrelinha. Se for atendida, fico muito obrigado. Que Deus te abençoe.
16: Obrigado, a senhora também. Bom dia, Valnei. Gostaria de participar do sorteio e coloca toda a minha família na oração do Padre Reginaldo. Sou Alessandra Serafim. Uma ótima quinta-feira. Um abraço, amigo. Obrigadão, amiguinha. Tá pintando para Áurea Ferreira, Chitãozinho e Chororó, Evidências.

0: Evidências, Chitãozinho e Chororó. 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Bora cantar parabéns.
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0: Familiares, para Edith Bianchini, pelo aniversário hoje, parabéns para dona Edith, nossa ouvinte querida. Parabéns, filha Marli Paganini, do bairro São Vicente, Erval do Oeste, para o pai Valcir Paganini, de São Roque, Erval Velho, que está completando 87 anos de vida. Parabéns, seu Valcir Paganini. Um abraço para o povo de São Roque, Erval Velho. Gustavo Ferrandin, pelo aniversário da filha Stephanie Ferrandin. A Sônia Campanheiro também está mandando para a neta Stephanie Aparecida Ferrandin, pelos 18 aninhos de vida hoje. A Jane de Andrade Duarte para Ruth Cainá Calderoli Duarte por seu aniversário. Parabéns da Durvalina, Valdir e dos manos Nicolas e Pedro. Edilene Duarte pelo aniversário do Daniel. Josiandro Lima também está de aniversário. Hoje é aniversário do Eziel Soares, Caroline Barbieri, Lourdes Riz, ué, Reis, não sei, Isabela Frison, Cleusa Panegali e Evandro Gaidke. A todos vocês, que seja um dia feliz, uma etapa de conquistas, com as bênçãos, proteção e inspiração que vem do céu.

0: Vazio, sucesso, João Paulo e Daniel.
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0: Hora da Sofrência com você e também você no ar comigo. Bom dia.
1: Bom dia, Marcos Volney, tudo bem? Aqui Neuci Ubner que está falando. Eu queria participar do sorteio. Me põe a minha família no Padre Mazotti, na bênção do Padre Mazotti. E toca a próxima música para mim daí, tá? Obrigada, tá? Bom dia para vocês.
0: Valeu,
1: tá?
0: Bom dia, tchau. Muito obrigado. Bom dia, Marcos Volney. Sou Marisete Duarte, do Nossa Senhora Aparecida. Põe minha família na bênção do padre e põe eu no sorteio. Toca Marília Mendonça para nós curtirmos. Abraço, toquei. Bom dia, dona Tere.
2: Bom dia, Marcos Valnei. Me coloca na bênção do padre Reginaldo e no sorteio. Boa quinta-feira para você, amigo.
0: Igualmente para a senhora.
2: Santo Antônio.
0: Valeu, dona Tere, obrigado. Bom dia, amigo. Coloca Micaele, Adrien, Gustavo, Luísa na bênção e no sorteio. A próxima música, obrigado. Abraço, Sandra. Obrigado, Sandra. Bom dia.
3: Bom dia, Marcos Valnei, tudo bem? Divaneto Matos. Eu põe no sorteio o Selver, minhas filhas Ketlin, Kelly Matos e meu marido Ari. Toda a minha família na bênção do padre Reginaldo. Um abraço, meu amigo.
0: Outro, minha amiguinha. Saúde para todo mundo em casa. A Pete tá pedindo essa música e a Pete tá procurando uma kitnet para morar. Você tem uma kitnet aí? A Pete tem que sair da casa que o pessoal vendeu e ela não tem mais para onde ir. Apareceram algumas, mas todas já estão alugadas. Se você sabe, eu tenho uma kitnet para alugar. Manda pra gente um recado aí pra gente colocar você em contato com a Pete, tá bom? Ela pediu Julio Iglesias. Hey. Hey.

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6: Gente do céu, já são 11:40, o tempo voa aqui na Hora da Sofrência. Vamos rapidamente aqui para dar tempo de atender mais pessoas. Bom dia.
7: Bom dia, me troca no sorteio de hoje, a família Ferrari Lamperti. E na benção do padre e no sorteio de hoje. E todos bom dia, família Lamperti Ferrari de Bali Vitaí.
6: Obrigada, amiguinha. Beijo bem grande. Dona Aurora, bom dia.
8: Bom dia, Maico Vané. Meu nome é Aurora Ribeiro, que eu participo do sorteio e impõe na benção do padre Reginaldo toda a minha família e vocês ali da rádio, tá bom? E Naí Dalcente e Karina Dalcente. E o meu filho, a minha nora e minhas netas, tá bom?
6: Valeu, filho.
8: Obrigado. Quero participar do sorteio da Leve.
6: Obrigado, dona Aurora.
8: Põe na minha neta, a Esmi Parecida Varela, no sorteio.
6: Tá bom. Obrigado. Bom dia, tudo bem, Marcos Tonei? Quero participar do sorteio. A Solange coloca a filha Gabriela no sorteio também. Obrigada. Eu que agradeço. Bom dia, Marcos Valdei. Põe na bênção do padre, meu cunhado e compadre, que faleceu ontem. Obrigada se for atendida. É a Fátima Triquez. Põe meus netos e filhos na bênção do padre, também obrigado. Lamentamos aí o falecimento do seu compadre e cunhado. Você não disse o nome dele, mas fica aí o nosso respeito à dor da família aí, tá? Bom dia, gostaria de participar do sorteio. Sou Silvia Gonçalves do RUP. Coloca meu irmão Antônio Carlos Gonçalves e também toca uma música, Retrovisor. Obrigado, dona Silvia. Para Maria do Santo Antônio, Rick Renner, Sem Direção. Tá aparecendo a Rádio Líder, né? Sem Direção.

0: Muito bem, Thaís, em direção, o Rick Renner cantando pra gente. Algumas pessoas podem achar que foi uma afronta eu dizer que a Rádio Líder era sem direção, né? Tá parecendo a Rádio Líder, sem direção. Mas daí eu vou dizer uma coisa pra vocês, é o contrário, porque aqui a gente não tem um diretor, aqui a gente tem um irmão, um amigo. Tá bom então, ué. E a gente só brinca com quem a gente é amigo, não vamos brigar com o inimigo, né? É. Matheus Mitter, que sabe que tá aqui há mais tempo, né? O inverno chegou, gente, com tudo. 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Tá bom, povo bom? Precisa de mais gente aí? Dá tempo? Então vamos lá, dá tempo de colocar mais gente no ar. Bom dia, meu nome é Bruna de Queiroz. Oi, Bruninha. Gostaria de colocar meus pais Alberi Rodrigues de Queiroz e Maria Salete da Alpiva de Queiroz na benção do padre Reginaldo Manzotti e também Filomena da Daut. Todos pela saúde. Muito obrigado. Eu que agradeço. Fala bom dia pra mim.
1: Bom dia, Marcos Valnei. Aqui é Neiva Machado, Nossa Senhora de Fátima. Me coloca no sorteio se tiver e toca para a minha música Deus é Caipira com Eduardo Costa. Abraço, beijos.
0: Beijo, brigadão. Bom dia, Marcos Valnei. Angelina Seco Trevisan da linha Pinheirinho. Coloca na oração do padre Valentim, Zadir, Leonir, Gringo, Ivonete, Lídia. Quero participar do sorteio de hoje. Um abraço para você. Até. Até também. Bom dia, Marcos Valnei. Tô ligada na programação. Ivete Ramos, coloca no sorteio e coloca toda a família do padre Reginaldo. Obrigado. Eu que agradeço.

Bom dia, quero participar do sorteio. Ademir Martins. Terminou, não dá tempo de colocar mais ninguém no ar. Quantas pessoas ficaram sem ir pro ar hoje? 49 pessoas não foram pro ar, peço desculpas. Vou ficar devendo sucessos também. Para o João Maria de Oliveira, que pediu o trio Parada Dura, para a Sônia Campagnolo, que pediu Sandra de Sá, e para Nelci Primão, que pediu Christian Hoff. Eu toco amanhã, tá? Antes eu vou atender o Kleber Todescato. Mas o sorteio já foi feito e o ganhador de hoje dos R$150 da Leve foi Ivone Lourenço Abate. Alô, dona Ivone Lourenço Abate, a senhora ganhou, passa aqui na rádio, pega autorização e vai reivindicar o seu prêmio, vai ser bem atendida lá na Leve, tá bom? Ivone Lourenço Abate. Bom, fique então com o sucesso de Bruno Marrone, será. Obrigado, gente. Daqui a pouco a gente se fala no Jornal do Meio-Dia, tá chegando o Padre Giovanni. Tchau.

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0: Olá, queridos irmãos e irmãs da nossa amada paróquia Senhor Bom Jesus de Herval do Oeste. Está no ar mais uma vez o nosso programa A Igreja Está a Caminho. Que alegria nos encontrarmos para juntos escutarmos o Evangelho deste dia, que é luz, que é a palavra de salvação para a vida. O Senhor esteja convosco, Ele está no meio de nós. Proclamação do Evangelho de Jesus Cristo segundo Mateus. Glória a vós, Senhor. Naquele tempo disse Jesus a seus discípulos: em vosso caminho anunciai, o reino dos céus está próximo. Curai os doentes, ressuscitai os mortos, purificai os leprosos, expulsai os demônios. De graça recebestes, de graça deveis dar. Não leveis ouro, nem prata, nem dinheiro nos vossos cintos, nem sacola para o caminho, nem duas túnicas, nem sandálias, nem bastão, porque o operário tem direito ao seu sustento. Em qualquer cidade ou povoado onde entrades, informai-vos para saber quem ali seja digno. Hospedai-vos com ele até a vossa partida. Ao entrardes numa casa, saudai-a. Se a casa for digna, desça sobre ela a vossa paz. Se ela não for digna, volte para vós a vossa paz. Palavra da salvação. Glória a vós, Senhor. Queridos irmãos e irmãs, no evangelho deste dia, nós vemos especialmente as orientações do Senhor para a missão dos apóstolos, para a missão dos discípulos. O Senhor orienta estes que foram convidados, que estiveram com o Senhor, que aprenderam de si os seus ensinamentos, as suas orientações, a serem agora continuadores da sua missão, levando a paz, o amor e fazendo com que o nome de Jesus fosse conhecido por todos os cantos. Essa é a missão de cada um de nós ainda no tempo de hoje. Assim como o Senhor envia estes primeiros homens para continuar a sua missão, também convida cada um de nós para fazer o mesmo, para que assim possamos levar adiante o amor, o bem, e para que o nome de Jesus seja conhecido e amado por todo canto, por toda a terra. Que Deus nos faça continuadores da missão. Que Deus nos permita sermos também propagadores daquilo que aprendemos, daquilo que vivemos e daquilo que escutamos de nosso Senhor Jesus. Que Deus nos abençoe e nos conceda um bom dia, uma boa quinta-feira, com a graça e a bênção do Deus que é Pai, Filho e Espírito Santo. Amém.
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10: Pontualmente, 12:00.
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10: Olá, boa tarde no ar, Jornal do Meio-Dia, quinta-feira, 9 de julho de 2026. Confira os destaques desta edição de notícias.
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10: Comissão aprova projeto que amplia fiscalização sobre partidos políticos para evitar lavagem de dinheiro. Acidentes aumentam na BR-163 e também na 282, no Oeste Catarinense. Secretaria de Agricultura de Luzerna, em conjunto com a Defesa Civil, está com diversas frentes de trabalho no município. Diagnóstico da OAB Santa Catarina sobre o judiciário leva à criação de 13 novas varas no estádio. No estado. A NTT realizou audiência pública nesta quarta-feira em Joaçaba sobre concessão da BR-282. Políticos e entidades rechaçam concessão sem duplicação da BR. Privatização prevê 5 pedágios entre Xanxerê e Curitibanos. Vereador apresenta moção de aplausos pelos 40 anos da FUBRA em Ervaldo Oeste. Você confere também as informações do setor de segurança pública com Matheus Mitterê.
14: Irani entre os alvos de operação que combate fraudes em licitações e corrupção. Motorista fica soterrado por carga de cavacos após carreta capotar sobre ponte. E ainda, caminhão avança sinal vermelho e provoca acidente na Avenida 15 de Novembro, no centro de Joaçaba. Essas e outras informações logo mais, setor policial, do Jornal do Meio-Dia.
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10: Vamos à previsão do tempo com a meteorologista Daniele Lima.
16: Nesta quinta-feira, o tempo permanece firme e ensolarado em Santa Catarina. Pela manhã, correm nevoeiros isolados, mas que logo se dissipam dando lugar ao sol. O vento sopra de quadrante norte, com rajadas na costa entre Florianópolis e Laguna, enquanto no interior, sopra com direção variada de noroeste a nordeste. As temperaturas seguem em elevação hoje. Em Tubarão e Maravilha, as máximas podem atingir os 24 graus. Xanxerê chega aos 22. Joaçaba e Joinville, próximo de 20. E em Florianópolis e Brusque, 18 graus. Na sexta-feira, o tempo fica instável. Pela manhã, já há possibilidade de chuva isolada no oeste e nas áreas próximas à divisa com o Rio Grande do Sul. Mas é a partir da tarde e durante a noite que a chuva avança por todo o estado. Antes disso, ainda teremos sol entre variações de nuvens. Na sexta, as mínimas ficam entre 6 e 12 graus nos planaltos e meio oeste, variando de 12 a 16 nas demais regiões, com máximas que ainda alcançam entre 16 e 24 graus. E já adianto que no sábado o tempo segue instável e chuvoso. O domingo começa a melhorar e o sol deve retornar entre as nuvens. Mas os detalhes traremos amanhã. Então aproveite bem o sol e tenha um ótimo dia. Com informações do tempo, meteorologista Daniele Lima de Florianópolis para a Rede de Notícias AKERT.
10: Obrigado, Daniele. Comissão aprova projeto que amplia fiscalização sobre partidos políticos para evitar lavagem de dinheiro. Mais informações com Rita Sarte.
13: Partidos políticos poderão ser obrigados a seguir as mesmas regras de prevenção à lavagem de dinheiro já aplicadas a outras instituições. A medida foi aprovada pela Comissão de Segurança Pública do Senado e agora segue para a Câmara dos Deputados, caso não haja recurso para votação no plenário. O projeto de lei determina que partidos e suas fundações adotem mecanismos para identificar e comunicar movimentações financeiras suspeitas, além de reforçar o controle sobre doações, contribuições e outras receitas. A proposta é de autoria do senador Alessandro Vieira e recebeu parecer favorável da senadora catarinense Ivete da Silveira, do MDB. Para a relatora, a medida fortalece a transparência, aumenta o controle sobre os recursos dos partidos e ajuda a ampliar a confiança da população nas instituições políticas.
17: Partidos políticos ocupam a posição central na mediação em sociedade e Estado, na seleção de candidaturas e na organização da disputa eleitoral. A sujeição dessas agremiações a mecanismos mais rigorosos de controle de fluxos financeiros e de identificação de operações suspeitas reforça a integridade do ambiente eleitoral e reduz espaços para infiltração de recursos ilícitos na atividade política.
13: Segundo o autor da proposta, o senador Alessandro Vieira, o objetivo é responsabilizar partidos que sejam beneficiados por recursos provenientes de lavagem de dinheiro. O senador afirma que a proposta foi motivada pelos debates sobre o uso de dinheiro ilícito em campanhas eleitorais. O projeto foi inspirado em uma das propostas do movimento Unidos contra a Corrupção, que reúne representantes da sociedade civil e defende medidas para prevenir e combater a corrupção no país. De Brasília, da Rede de Notícias AKERT, repórter Rita Sardi.
10: Obrigado, Rita. Acidentes aumentam nas BRs 163 e 282 no Oeste Catarinense. Confira os detalhes na reportagem de Carol Denardi.
18: Os acidentes nas BRs 163 e 282, no Oeste Catarinense, aumentaram no primeiro semestre deste ano, segundo dados da Polícia Rodoviária Federal. Além das condições das rodovias, a combinação de pistas simples, grande fluxo de caminhões e imprudência nas ultrapassagens contribui para o cenário. O chefe de comunicação da PRF aqui em Santa Catarina, inspetor Adriano Fiamoncini, explica os principais fatores de risco nessas rodovias.
19: As BRs 282 e 163 têm pistas simples na maior parte do trecho. A maioria dos segmentos possuem apenas uma faixa em cada sentido. Isso faz com que as ultrapassagens sejam mais frequentes e, quando realizadas de forma imprudente, aumentem muito os riscos de colisões frontais. Também nessa região há grande circulação de caminhões. Caminhões pesados trafegam continuamente, principalmente pela BR-282, formando filas atrás de veículos lentos e incentivando ultrapassagens arriscadas. A região também tem muitas curvas, aclives e declives. Vários trechos apresentam curvas fechadas e relevo acidentado, o que reduz a visibilidade e aumenta a distância necessária para frenagem, especialmente em dias de chuva. Aliás, nessa época de inverno, neblina e chuva intensa, em alguns períodos do inverno, geadas, podem reduzir drasticamente a aderência dos pneus e a visibilidade.
18: O inspetor Fiamoncini reforça quais comportamentos ainda estão entre as principais causas dos acidentes mais graves.
19: apesar dos números de acidentes estarem aumentando a cada ano, a maioria das viagens pelas BRs 282 e 163 ocorre sem nenhum problema quando os motoristas adotam uma condução defensiva. Os dados da PRF indicam que condutas humanas, como excesso de velocidade, ultrapassagens indevidas, distração e o desrespeito às leis de trânsito continuam entre as principais causas dos acidentes mais graves nessas rodovias.
18: Na BR-163, entre Dionísio Cerqueira e São Miguel do Oeste, a PRF registrou 76 acidentes no primeiro semestre deste ano, contra 58 no mesmo período de 2025. Os feridos chegaram a 91 e 5 pessoas morreram. Já na BR-282, entre Campos Novos e Paraíso, foram 338 acidentes. O número de feridos chegou a quase 400, com 24 vítimas fatais. De Florianópolis, da Rede de Notícias ACAERT, Carol Denardi.
10: Obrigado, Carol. A seguir, você confere: a NTT realizou audiência pública nesta quarta-feira em Joaçaba sobre concessão da BR-282. Políticos e entidades rechaçam concessão sem duplicação da BR. Privatização prevê 5 pedágios entre Xanxerê e Curitibanos.
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10: A Secretaria de Agricultura de Luzerna, em conjunto com a Defesa Civil, está com diversas frentes de trabalho no município. Quem detalha é o secretário de Agricultura, Leonel Etges.
27: A Secretaria da Agricultura, em conjunto com a Secretaria de Obras e Defesa Civil, está realizando a manutenção das estradas, troca de bueiros devido às fortes chuvas e às previsões que é para vir de muita chuva, né? Para assim estar garantindo estrada boa para escoamento da produção e os nossos agricultores também estão recebendo o produto em suas casas com tranquilidade. Né? A gente está fazendo a troca de tubulação na linha Grafunda, que é um problema antigo, onde a ponte represava e a água vinha danificar umas estufas de verdura lá e queimando bombas e coisa. A gente está aumentando aquela ponte, colocando uma tubulação ao lado para a água estar escoando e não causar mais prejuízo ao produtor. Essa ponte fica lá na linha Grafunda Alta, mais precisa na propriedade do Fernando Costa Beber, na Quali Hidro lá.
0: Qual o foco agora da equipe?
27: O foco da equipe agora, a gente já está fazendo a revisão das plantadeiras, que querendo ou não, agora, próximo mês, já fim de agosto, comecinho de setembro, já começa os plantios, né? Uma emenda que veio de um deputado aí e mais uma contrapartida do município foi adquirido duas plantadeiras para plantio de inverno, né? Uhum. Provavelmente esse ano já não vai mais poder, não vão mais ser usadas, porque o inverno já está passando, vamos dizer assim. Mas para o próximo...
0: investimento.
27: É, o próximo inverno temos as duas plantadeiras disponíveis para estar atendendo nosso agricultor.
0: Tem dois caminhões também que fazem a distribuição dos dejetos, isso?
27: É, na verdade é um caminhão que faz a distribuição dos dejetos aqui. Nós temos uma lista ali, só que devido ao mau tempo e coisa, a gente não está podendo realizar os serviços. Mas a hora que o tempo alinhar, vamos dizer assim, a gente vai começar a distribuição dos dejetos. Quem quer esse serviço pode vir até a secretaria junto com a assistente aqui, a Evelyn, fazer o pedido. E o valor é R$160 a hora. Ele vem ser a 50%, vamos dizer assim, num valor de um particular.
0: A gente sabe que tem um programa também, que é o melhoramento genético lá das propriedades.
27: Isso, nós temos um melhoramento genético aqui que o município fornece o nitrogênio, o SEMI, e nós temos também disponível a veterinária aqui para estar atendendo nossos agricultores.
0: Aquele programa do troca-troca de calcário tem ainda?
27: Tem, esse é através da IPAGRE, né? Vai lá atrás a terra aqui para fazer as análises, ver quantas toneladas de calcário precisa por hectare, e junto à IPAGRE e ao governo do estado e Copérdia faz a aquisição do calcário, onde o município distribui para o agricultor e depois vai lá e espalha para eles. Tem a aquisição dos alevinos, quem pretende pode estar vindo aqui à secretaria, geralmente, se eu não me engano, é feito os pedidos ali em outubro. Não é de graça os alevinos, mas o preço é bem acessível. A gente hoje, vamos dizer assim, está pagando fogo, vamos dizer, né? Onde tem acontece algo grave, a gente está indo lá para resolver, para não deixar o produtor na mão sem ter um acesso à propriedade, sem conseguir escoar sua produção. Mas assim, a secretaria está de portas abertas, a maioria tem meu WhatsApp, se precisarem podem estar entrando em contato, que a gente da melhor forma vai tentar resolver o problema para não deixar nenhum na mão, né?
10: Um diagnóstico detalhado conduzido pela OAB de Santa Catarina por meio de uma escuta ativa em todas as 53 subseções do estado resultou em um importante reforço para o judiciário catarinense. O governo sancionou a lei que cria 13 novas varas em 11 comarcas do Tribunal de Justiça de Santa Catarina, além da criação de centenas de novos cargos para servidores. A instalação das unidades ocorrerá de forma gradativa, com acompanhamento direto da seccional. A nova legislação complementa o ciclo de modernização iniciado em 2025, que já havia reestruturado o segundo grau com a ampliação de cargos de desembargador. Agora, o foco se volta ao primeiro grau, instância onde tramitam cerca de 80% dos processos no estado. Audiência pública realizada pela Agência Nacional de Transportes Terrestres, ANTT, em Joaçaba, na tarde de ontem, reuniu empresários, lideranças e representantes do setor de transporte para discutir a concessão dos lotes 1 e 3 das BRs 153, 282, 470 e 480. Durante os encontros, as entidades defenderam que o governo federal realize novos investimentos antes da concessão das rodovias. O representante da NTT, Stefani Quebaldi, explica o motivo das audiências.
1: O governo tem o cuidado de poder desenvolver a malha rodoviária do país. Ele pode fazer isso por obra pública ou por parceria com o setor privado. Então, esse projeto que a gente está apresentando para vocês justamente foi a segunda opção, firmar uma parceria com o setor privado para poder oferecer para vocês obras, serviços, melhorar, na verdade, a condição das rodovias e o tempo de percurso, a redução de acidentes, isso mediante cobrança de pedágio, né? Então, a gente está aqui para explicar para vocês o que a gente pensou para vocês, para esse projeto, né? São dois projetos, na verdade, acoplados. E a gente vai apresentar, dar mais detalhes para vocês, né? O objetivo nosso é fazer o quê? Ver o que vocês acham. A gente está aqui para receber contribuições. A gente já fez outras sessões presenciais há 3 semanas atrás. E a gente vai, depois de ter colhido todas essas contribuições, poder tentar melhorar o projeto no que der, né? E aí seguir com o projeto para outras fases, que são a aprovação do Ministério, que são a apresentação pelo Tribunal de Contas da União, até a publicação do edital.
2: com relação ao DENIT? O DENIT também tem projetos parecidos. Como é que funciona essa questão junto da NTT com o DENIT?
1: Então, a NTT e o DENIT são duas entidades irmãs vinculadas ao Ministério, né? O Ministério, ele faz uma escolha, vai ser feito por obra pública, ali aciona o DENIT. Para isso tem que ter orçamento. Ou então decide firmar uma parceria com o setor privado e aí aciona a gente para poder conduzir a gestão deste contrato ao longo dos anos. Então é uma escolha de política pública, na verdade, né?
2: Um grande questionamento por parte da comunidade aqui de Joaçaba é o pedágio, mas também a não duplicação, né, nesse trecho. Como é que você vê isso? Possibilidade de colocar esse trecho duplicado também, caso apresente as propostas?
1: Então, como a gente faz os estudos e a gente decide se vai ter duplicação ou não? A gente vê o tráfego que passa na rodovia, a gente estima que a gente pode duplicar ou algumas vezes fazer uma faixa adicional, porque ela atende também para reduzir a formação de fila, né? E é mais barato, né? Por quê? Porque, como eu expliquei para vocês, tudo isso se faz mediante cobrança de pedágio. Então, idealmente, claro que seria ótimo duplicar tudo, mas aí tem um preço, né? Então, a gente tenta fazer uma solução assim, média, para poder acomodar obras e ter um pedágio que seja razoável também para o usuário, né? Então, é essa a dificuldade.
2: Quanto tempo esse projeto tem que ser aprovado, depois de ouvir todas as comunidades?
1: Então, a gente está para fechar esta audiência, né? O prazo dele vai até o dia 14 de julho. Depois a gente volta à prancheta para analisar as contribuições, ver o que a gente pode mudar, melhorar. E isso a gente tem uma previsão de talvez fazer até outubro, né? É porque depois tem que aprovar o relatório com todas as contribuições respondidas, aprovar na nossa diretoria, apresentar ao Ministério, demora um pouquinho. Aí depois a gente monta o TCU, né? Tribunal de Contas da União. A gente tem uma perspectiva que o TCU possa aprovar até março do ano que vem. Aí a gente pode publicar o edital e a gente estima uma contratação até o final do ano que vem.
10: O senador Esperidião Amin considera que o projeto apresentado pela NTT não atende às necessidades do Estado. Segundo ele, estudos anteriores apontam a necessidade de aproximadamente 502 quilômetros de duplicações, enquanto a proposta atual prevê cerca de 70 quilômetros em um contrato de 30 anos.
3: Olha, eu acho da maior importância. É um assunto muito relevante. Imagine, tratar da 282 é tratar da nossa vida, da nossa coluna vertebral. E temos uma posição única, tão unificada quanto possível, a respeito do que pensamos sobre a proposta que vai ser apresentada. Pior é se não houvesse a reunião. E a gente se empenhou muito para que ela acontecesse.
2: Essa duplicação é tão importante e esse sistema, né, de concessão, senador?
3: E é por 30 anos. É mais do que a média dos casamentos. Então é uma coisa muito séria por muito tempo.
10: O deputado federal Valdir Cobalcini, do MDB, também falou que o modelo apresentado não é o que a sociedade busca.
4: Eu tenho acompanhado algumas audiências públicas que tratam desse tema de concessão de rodovias, especialmente aquelas que chegam, né, por aqui, onde nós moramos e que somos usuários dessas rodovias, que é a BR-282, a BR-470 e também a BR-153, são as três rodovias em que a NTT está apresentando os estudos que foram realizados pela NTT, pelo Ministério dos Transportes, pela Infra, que é uma empresa pública que trata de concessão de rodovias. Os estudos que eu já tive acesso, né, em outras audiências, eles não se mostram adequados àquilo que nós queremos, Santa Catarina quer, né? Eu concordo com concessão de rodovia, porque a gente acompanha as obras públicas que são realizadas com recursos públicos, obras federais, por exemplo, a BR-470, de Navegantes até Indaial, mais de 15 anos em obras e não conseguimos chegar a 73 quilômetros de obra. Então não há o que a gente ficar esperando para aquilo que não acontece. Então eu concordo com a concessão, mas obviamente que não dá para a gente concordar com os estudos que foram apresentados, em que a BR-282 seria contemplada com 30 quilômetros de duplicação, né? Além de algumas terceiras faixas, né? E algumas passarelas, e fica por aí. Nós estamos falando de uma concessão de 30 anos. E é nada, é quase nada, diante daquilo que nós precisamos, né?
10: O deputado estadual Neudir Sareta também esteve participando da audiência e falou que as rodovias precisam de melhorias urgentes.
5: Bom, nós temos duas rodovias importantes federais que cruzam por aqui, a 282, né, passando aqui por Joaçaba, e a 153, que está aqui próximo, inclusive, se cruzam. São rodovias importantes e que precisam de melhorias. O que nós queremos, efetivamente, é que, independente de como seja o processo, nós tenhamos aquelas obras que são reivindicadas sendo feitas. Por exemplo, nós queremos a duplicação. Hoje há já um estudo, um projeto de duplicação de toda a 282. O trevão de Irani, que é a chave fundamental, já tem um processo em andamento. Aqui em Joaçaba, uma nova ponte. Nós não podemos ter uma concessão e não ter uma nova ponte. Hoje está se fazendo uma manutenção. Quando passa nas vias urbanas, nós precisamos também ter as vias laterais. Precisamos ter acesso aos nossos municípios. Não pode deixar a entrada de alguns municípios. Então nós temos muitas obras. Ao que eu observei nas audiências anteriores que eu participei, ainda não estão contempladas tudo isso. Então, desta forma, não é a forma com que se quer, e é por isso que é importante essas audiências públicas, que é o momento de nós manifestarmos também essas posições, a comunidade manifestar, porque é preciso que a gente garanta que, se tiver algum tipo de alteração, seja sempre para melhor. E o que nós queremos, no caso da 282, é a duplicação, é as vias laterais, é o acesso, são as novas pontes, ou seja, uma série de obras que precisam estar contempladas.
2: A privatização delas precisa passar por esses projetos, então?
5: Eu entendo que sim, que é importante, senão não tem sentido ter uma concessão se não tem uma série de obras previstas. Assim aconteceram em outros locais, teve locais que as concessões foram feitas e que foram feitas boas obras, duplicações, garantindo a manutenção, é importante. Então, qualquer processo, antes de acontecer, precisa ter a garantia que terão essas obras complementares. Aqui, essas rodovias, já faz mais de 10 anos que se discute isso. Em 2015, por exemplo, já tinha quase um encaminhamento para fazer. Agora, o importante, como eu disse, é que se contemple obras e melhorias para trazer, de fato, benefício para a região.
10: O prefeito de Joaçaba, Wilson Sartori, menciona que o projeto não é o que a comunidade busca há tanto tempo.
6: A gente sabe que é uma responsabilidade do governo federal a execução e a manutenção da BR-282, e a gente sabe que toda a nossa matéria-prima, o escoamento, nossas produções, elas atravessam a BR-282. A gente já tinha que ter ela duplicada há muitos anos, pensando já em triplicar a BR, e a gente não conseguiu duplicar. A gente sabe que tem projetos, vários projetos já para duplicação. A gente quer que realmente seja seguida a regra, a última audiência pública que teve lá em 2022, onde foi definido pela duplicação da BR-282, não somente de trechos. Nós precisamos da BR-282 duplicada. É ela que fará com que nossa região volte a ter um desenvolvimento sustentável. Porque todo mundo que tem hoje transporte reclama do fluxo, do movimento, e os veículos que também não conseguem mais ultrapassar, além dos inúmeros acidentes com vítimas fatais que nós temos nessa rodovia. A gente precisa urgentemente fazer com que essa rodovia se transforme em moralidade, porque o povo não aguenta mais.
2: Prefeito, muito se fala da questão das margens, né, da BR-282, que não teria local, né, para duplicação. Mas pode ser ver um trabalho feito a Régis Bittencourt, né, que muitas vezes ela não costeia uma margem com a outra, né?
6: Exatamente, viu? Em engenharia tudo é possível, né? Existe faixa de domínio, são 40 metros para cada lado do eixo da rodovia. Impossível que com obras de engenharia pode ser mais custo mais elevado, mas existe solução. A gente precisa da solução. A gente não precisa de falácias, porque o povo não quer mais isso. O povo quer que resolva isso de uma forma que seja imediata. A gente já está falando há muitos anos isso. Voltamos a falar hoje novamente. A gente tem que parar de falar e tem que resolver.
10: Também presente, o prefeito de Ervaldo Oeste, Ronaldo da Rosa, afirma que estes são os momentos de apresentar as reivindicações.
7: Sem dúvida nenhuma, a gente precisa ressaltar a importância desse momento.
2: É agora que as coisas têm que acontecer, é agora que é hora da gente fazer as nossas reivindicações, porque nossas cidades são cortadas pela BR. E dependemos exclusivamente da BR-282 para o nosso desenvolvimento. Uma obra, ela tem que vir para que haja o desenvolvimento, mas não desenvolvimento em detrimento de outras situações. Então tem que se pensar muito bem agora nas marginais, como é que vai ser, os pontos duplicados, como é que vai ser feito essa concessão, porque nós, repito, a BR-282 é a veia do nosso desenvolvimento, é a única veia que nós temos. Então, se nós não fizermos algo pensado agora para que haja o desenvolvimento, mas o desenvolvimento de toda a região, o escoamento da produção, preservando o crescimento das cidades que fazem divisa ou são cortadas pela BR. Então, essa é a grande preocupação. Eu acho que a preocupação central, sem dúvida, é a duplicação, mas temos que se preocupar também, nos preocupar com a duplicação e com a manutenção do crescimento das cidades que estão às margens dessa importantíssima BR.
10: Representando a classe empresarial, o presidente da CIOC, Eduardo Scherer, criticou o modelo apresentado.
7: Eu acho que a importância da nossa BR aqui está muito claro, né? Para o comércio, para o desenvolvimento econômico. O que a associação comercial não entende, eu acho que as entidades não entendem, a Câmara de Vereadores não entende, como é que nós vamos exigir do contribuinte, exigir da população aqui uma obrigação de pagamento por algo que não existe nenhum tipo de benfeitoria, não existe nenhum tipo de ganho, né? Então, acho que fica muito difícil da gente conseguir justificar isso. Eu acho que o movimento da ACIOC e de todas as entidades é muito importante para que a gente demonstre a nossa indignação com relação a mais esse custo, né? A gente sabe da dificuldade do empresário, a gente sabe da dificuldade das pessoas, a gente vê o endividamento, a quantidade de empresas que estão vindo à falência exatamente para não conseguir suportar tudo isso que o Estado tem nos impondo. E a gente vem, né, se depara com mais uma obrigação, com mais esse compromisso financeiro num momento onde as empresas já não conseguem sobreviver. Então, como a CIOC, aqui a gente vem reforçar o nosso posicionamento contrário a essa cobrança, porque entendemos que o empresariado, né, não consegue mais suportar mais ainda essa obrigação em troco de absolutamente nada que a gente veria no primeiro momento, né?
2: Eduardo, vocês, como a CIOC, vem há muito tempo buscando a duplicação da BR-282, né? Que seria uma forma de tirar um pouco, né, do trânsito, principalmente aqui na nossa região.
7: A duplicação da BR-222 aqui, eu diria que é uma questão de sobrevivência, né? Então, essa briga já está, assim como o anel viário, que graças a Deus nós conseguimos aí, assinamos o edital, o governador Jandino assinou o edital semana passada, a duplicação é uma necessidade. Já faz parte do Voz Única há décadas, há muito tempo. Isso sim, com certeza, ajudaria todo o desenvolvimento industrial, todo o nosso agro, ao comércio, ao serviço. Então, essa é uma briga nossa permanente. A gente começa a ver agora com o governador alguma luz no fim do túnel, né? Inclusive, ele falou no lançamento lá que pretende licitar, quer dizer, publicar o edital para licitar e trazer uma responsabilidade para o governo do Estado para trazer essa via duplicada, porque isso já está mais há anos, há quantos anos que o empresário fala disso, que a gente briga por isso. Infelizmente, o governo federal não vemos nenhum tipo de manifesto nesse sentido. Então, acho que nós, como Estado, temos que procurar se envolver e brigar para que a gente possa conseguir essa ampliação tão importante aqui, tão necessária para a nossa região.
10: A seguir, você confere as informações do setor policial. E ainda, a vereadora apresenta moção de aplausos pelos 40 anos da FUBRA em Ervaldo Oeste.
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12: Boa tarde, Matheus Mitterer.
13: Boa tarde, Marcos Valnei. Boa tarde, ouvintes. Vamos então com as informações do setor de segurança pública. E um caminhão colidiu contra um paredão de rochas na tarde desta última terça-feira no Trevo do Acesso Sul, conhecido como Trevo do Chocodinho, na entrada de Joaçaba. O acidente foi por volta das 15h30 e deixou o trânsito bloqueado no local, comprometendo o fluxo de entrada e saída do município. O motorista do veículo já estava fora da cabine no momento em que as equipes do Corpo de Bombeiros chegaram. Ele foi encaminhado ao Hospital Universitário Santa Terezinha para avaliação médica. A Polícia Militar foi acionada para controlar o trânsito e coordenar a retirada do caminhão, que ficou atravessado sobre a pista. As circunstâncias que levaram à colisão não foram informadas. E o município de Irani está entre os alvos da Operação Gaiola Digital, deflagrada na manhã desta quinta-feira pelo Ministério Público de Santa Catarina e também pelo GAECO e o GEAC. A ação investiga uma suposta organização criminosa especializada em fraudes licitatórias, corrupção e lavagem de dinheiro no setor de sistemas de gestão pública. Ao todo, 17 mandados de busca e apreensão foram cumpridos. Além de Irani, a operação atua em Blumenau, onde está sediada a empresa investigada, Rio do Sul, Lages, Penha, Balneário, Camboriú e Canoinhas. A operação é um desdobramento de colaborações premiadas firmadas no âmbito da operação Et Pater Filium. As apurações revelaram um esquema estruturado para manipular contratos, utilizando a influência sobre editais e a criação de cláusulas restritivas para direcionar a vitória em uma empresa específica. De acordo com o Ministério Público do Estado, o grupo contava com uma divisão de tarefas estratégicas para garantir a contratação, manutenção e renovação de contratos públicos mediante o pagamento de propinas. A investigação aponta que entre 2022 e 2026 foram identificadas centenas de movimentações financeiras incompatíveis com a atividade empresarial, somando milhões de reais, com uso de saques fracionados e caixas clandestinos para ocultar a origem e o destino do dinheiro. E o condutor de uma carreta Mercedes-Benz ficou parcialmente soterrado pela carga de cavacos de madeira após o veículo capotar na tarde de ontem sobre uma ponte na 470 em Campos Novos. O acidente foi por volta das 2 horas. Populares que passavam pelo local agiram rapidamente e iniciaram a retirada dos cavacos de cima do motorista antes da chegada do Corpo de Bombeiros. Quando as equipes de socorro assumiram a ocorrência, encontraram o homem inconsciente, porém desorientado e agitado. A vítima, de 34 anos, apresentava suspeita de traumatismo crânioencefálico, possíveis múltiplas fraturas e fortes dores nas pernas. Após procedimentos de atendimento pré-hospitalar, ele foi imobilizado e conduzido ao Hospital Dr. José Atanásio. A Polícia Rodoviária Federal prestou apoio no controle do trânsito e permaneceu no local para os procedimentos cabíveis e investigação das causas do acidente. E um acidente causou transtornos no centro de Joaçaba na manhã de hoje. Por pouco não resultou em uma tragédia. De acordo com informações, um caminhão Mercedes-Benz carregado com gás teria avançado o sinal vermelho na 15 de novembro e colidido contra um caminhão Munk Mercedes-Benz que trafegava pela Getúlio Vargas na esquina das lojas Bonato. Outros três veículos também foram atingidos. A polícia militar esteve no local controlando o trânsito, que ficou comprometido e lento. Até o momento, não há informações se houve feridos. Então, para essas informações, setor policial de hoje, qualquer outro destaque logo mais durante a nossa programação. Com informações para o setor policial, da sala de redação, repórter Matheus Mitterer.
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12: Na sessão da Câmara de Ervaldo Oeste, na última segunda-feira, o vereador Ângelo Radavelli apresentou um requerimento para que a Celesc realize melhorias em uma comunidade do município. Conforme o vereador, são problemas estruturais na comunidade de Sede Sarandi.
15: Exatamente. Na semana que passou, então, nós recebemos algumas reclamações, né, da falta de energia, de modo especial, na comunidade de Sede Sarandi. Então, mediante o recebimento dessa informação, nós já entramos em contato com a Celesc. Quero aqui agradecer ao William e toda a equipe que prontamente nos atendeu, se comprometeu em verificar o que estava acontecendo, inclusive fazer uma varredura naquela região para que esse problema fosse solucionado. De modo especial no interior, a energia elétrica tem um papel extremamente fundamental, né? É ela que mantém a alimentação do suíno, do gado de leite, do frango, o armazenamento dos produtos. Então, quando há falta de energia, naturalmente se cria um prejuízo em relação a essa situação. Então, mediante ao problema detectado, nós fizemos esse movimento e trouxemos esse requerimento para que o Poder Executivo solicite à Celesc a realização de melhorias estruturais e verificações em toda a rede, né? A começar por Sete Sarandi, que foi o problema detectado, e isso sendo ampliado então para as demais localidades aqui do nosso município. Importante destacar que a Celesc, ela é uma empresa de capital misto, né? Então, tanto do governo quanto da iniciativa privada, e ela também está sendo fiscalizada, né, pelos órgãos governamentais. Então, se não houver algum avanço aqui, a gente vai buscar outras respostas para essa demanda. Mas é claro que o primeiro ponto é o diálogo, para que a gente consiga solucionar esse problema e atender essa demanda que vai manter o nosso agricultor no campo. Não é só a estrada boa, não é só a condição dele chegar em casa, mas principalmente ter energia para desempenhar suas atividades.
12: Ângelo também pediu a substituição da tubulação de drenagem pluvial de uma rua.
15: Exatamente, essa é uma indicação que é fruto desse diálogo com a nossa comunidade. Na última semana, em virtude da quantidade de chuvas que nós tivemos, ficou evidenciado esse problema. Então, ouvindo a comunidade, recebendo as informações, nós já fizemos um diálogo com a Secretaria de Obras. Já há, né, um conhecimento por parte do Poder Executivo acerca dessa demanda, e nós trouxemos então essa indicação aqui para a Câmara para oficializar, né, e demonstrar realmente a importância daquele investimento. Então, trata da substituição da tubulação de drenagem pluvial da Rua Félix Anella, que fica localizada no bairro Nossa Senhora Aparecida. Uma importante via que atende ali vários moradores e que sofreram muito com as últimas chuvas, e essa melhoria, essa ampliação da tubulação pode evitar problemas maiores, né, daqueles que as famílias já estão enfrentando. Então, uma indicação que vem ao encontro dessa realidade trazida pela comunidade.
16: Ângelo, você também é autor aí de um pedido, de uma moção para a FUBRA, né? O que motivou então essa moção aí para a FUBRA?
15: A FUBRA é uma grande empresa aqui do nosso município. tanto em faturamento quanto em presença de mercado. Hoje a FUBRA ela atende vários setores da nossa economia. Tudo começou lá com o produtor rural, né? A melhoria na assistência técnica, ainda quando o foco era fumicultura, né? A produção do fumo, isso foi sendo ampliado porque a cultura ela foi sendo alterada. Hoje nós temos uma redução no plantio de fumo aqui no município, mas nós temos outros avanços que a

0: incentivando cada vez mais a FUBRA e as demais empresas do nosso município.
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2: Chegamos ao final de mais uma edição do Jornal do Meio-Dia. Apresentação Marcos Valnei, redação e edição Matheus Mitterer. Reportagens Odinei Gonçalves e Matheus Mitterer. Central técnica Gabriel Platal. Produção Central Líder de Jornalismo. Direção geral Mauro Roberto Valmórbida. A você uma boa tarde, até amanhã.
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12: Olá, boa tarde. Quinta-feira, hoje, 9 de julho de 2026, está no ar o Esporte Líder. A apresentação de Matheus Mitterer, central técnica do Gabriel Platal, redação e edição Odinei Gonçalves e a direção geral é do Mauro Roberto Valmórbida. Copa do Mundo. E se fosse possível chamar o VAR contra a arbitragem? Messi e Cristiano Ronaldo estrearam em Copas em 2006. Lideranças pedem tranquilidade e estabilidade para novo ciclo da seleção brasileira. Futebol pode ensinar crianças a lidar com frustrações

0: Também respeito. E ainda, Joaçaba Futsal recebe o São Miguel neste domingo pela Liga Nacional de Futsal Silver. Essas e outras informações agora no seu Esporte Líder.
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0: Começamos o Esporte Líder de hoje falando da Copa do Mundo.
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0: E se fosse possível, chamar o VAR contra a arbitragem. As informações com William Sopa.
2: E a maior problemática sem solucionática envolvendo a arbitragem já rolou antes mesmo de a Copa começar. O árbitro somali Omar Abdulkadir Aitan foi barrado ao desembarcar nos Estados Unidos. As autoridades americanas alegaram questões de segurança durante o processo de imigração, mesmo ele possuindo passaporte diplomático cedido por seu governo. E aí, o árbitro acabou sendo excluído do torneio, tornando-se o primeiro selecionado para uma Copa a ser impedido de atuar por decisão do país sede. Quando a bola rolou, todos os olhos voltados a como seria Messi em sua sexta Copa do Mundo. E em uma partida de hat-trick, o astro argentino protagonizou o que foi chamado de o maior efeito borboleta da história do Mundial. Messi acertou uma solada de manual na panturrilha do argelino Aissa Mandi. Lance, claro, para expulsão, mas não teve nem amarelo e muito menos chamada ao VAR. Após o lance, ele fez 2 dos seus 3 gols nessa partida e no jogo seguinte, quando cumpriria a suspensão, fez os 2 gols da vitória sobre a Áustria. E se, hein? E se chamassem o VAR? Aqui não tem, mas lá sim. Mas o se não existe, mesmo suscitando tantos debates. E um deles foi o hat-trick moral de Vini Júnior contra a Escócia. Moral porque ele teve um de seus gols anulado após o VAR chamar o árbitro para revisão por identificar uma falta onde o atacante brasileiro foi chutado pelo defensor escocês. Não, você não entendeu errado. Ele foi acertado e deram uma falta contra o Brasil, provando que ter VAR também não quer dizer muita coisa de vez em quando. Ainda na fase de grupos, descobrimos que o VAR não é a única ferramenta tecnológica a ser questionada. No duelo entre Egito e Irã, a partida estava empatada em 1-1 quando, aos 48 minutos do segundo tempo, o zagueiro Soja Khalilzadeh aproveitou um rebote na área e marcou o que seria o gol da vitória iraniana. Um completo frenesi pela classificação, que foi interrompido pelo impedimento semiautomático, que identificou uma milimétrica vantagem, se é que se pode chamar assim, do iraniano. Isso fez o árbitro anular o gol, o que acabou decretando depois a eliminação do Irã. Já na segunda fase, foi a vez dos sensores da bola ficarem sob o pesado escrutínio futebolístico. A treta foi no duelo entre Croácia e Portugal, já pela segunda fase da Copa do Mundo, quando um gol do croata Gvardiol foi anulado nos minutos finais da partida, que terminou em 2-1 para os lusos. A arbitragem anulou o gol após o sensor da bola detectar um toque de cabeça de Igor Matanovic, o que configuraria um impedimento. A Federação Croata de Futebol enviou um comunicado à FIFA para contestar a decisão, mas não teve conversa. Agora, lembra que eu brinquei sobre chamar o VAR para arbitragem? Pois é, para a Croácia não teve conversa, mas para o Donald Trump sim. Ele chamou o VAR e conseguiu suspender a suspensão do estadunidense Folarin Balogan, expulso no jogo de 16 avos contra a Bósnia. O papo é que, além da ligação de Trump para Gianni Infantino, teve ainda um dossiê contra o árbitro brasileiro Rafael Claus. A FIFA cedeu a mais essa pressão inaceitável, deu um efeito suspensivo e ele atuou contra a Bélgica, tendo a chance de vivenciar na pele a surra que a sua seleção tomou em campo, perdendo por 4-1. Mas mesmo após a queda dos Estados Unidos, esse fato segue sendo contestado mundo afora. Só que a grande treta da vez tem sido o jogo Argentina e Egito. Teve gol anulado por falta na origem da jogada, pedido de pênalti ignorado, questionamento sobre o gol da vitória argentina e até um suposto empurrão em Mohamed Salah, segundos antes do lance decisivo. A Federação do Egito apresentou um protesto formal e o técnico Hossam Hassan chegou a afirmar que essa Copa está direcionada. Ânimos inflamados, mas a Argentina se classificou. O placar foi de 3-2. Mas deixa eu te dizer, essa não é nem a metade dos lances e fatos polêmicos. Só que eu já estourei até mesmo os quase infinitos e inexplicáveis acréscimos dados nessa Copa, então eu vou guardar o resto para outra oportunidade. Porque você sabe, né? Aqui não tem VAR, mas nós estamos com um olhar criterioso sobre tudo o que rola dentro e fora do campo.
0: Obrigado, William. E o Messi e o Cristiano Ronaldo estrearam em 2006. Os detalhes com o Diego Brião.
3: O futebol mundial nas primeiras décadas dos anos 2000 teve naturalmente nomes que se sobressaíram e ajudaram a marcar os anos iniciais deste século. Indiscutivelmente, nesta seleta lista, vão estar presentes os nomes do argentino Lionel Messi e do português Cristiano Ronaldo. No âmbito da Copa do Mundo, esta dupla de atacantes acumulou 5 mundiais disputados entre as edições de 2006, quando os dois atletas estrearam, e de 2022. Em 2026, Messi e Ronaldo concretizaram a sexta participação no mais importante torneio de seleções nacionais. É um recorde que o argentino e o português dividem com um terceiro atleta. Eu sou o jornalista Diego Brião e o Estação História é uma produção RWCast, que é a central de podcasts do grupo Rádio Web. Te convido para, a partir de agora, relembrarmos as trajetórias de Messi e Cristiano Ronaldo na Copa do Mundo. A Copa do Mundo de 2006, disputada na Alemanha, foi a primeira que Messi jogou com a Argentina e Cristiano com Portugal. No dia 16 de junho daquele ano, a Argentina enfrentou a seleção da Sérvia e Montenegro na rodada 2 da fase de grupos, correspondente à chave A. O então técnico argentino José Pekerman, quando a equipe sul-americana já vencia por 3-0, colocou Messi, de 18 anos de idade, em campo, na altura do minuto 29 do segundo tempo, no lugar do meio-atacante Maxi Rodríguez. 4 minutos depois, o então promissor jogador do Barcelona da Espanha deu o passe decisivo para o atacante Hernán Crespo marcar o quarto gol do jogo. A Argentina chegou ao quinto e então Messi, no minuto 43 do segundo tempo, fez o sexto gol, após receber uma bola em profundidade pelo lado direito do ataque e no cara a cara com o goleiro adversário, chutar de pé direito para marcar o gol que definiu o placar final em 6-0 para a Argentina contra a Sérvia e Montenegro. 5 mundiais depois, Messi, aos 35 anos de idade, conseguiu completar o sonho de ganhar a medalha de ouro na competição, na edição do Qatar, em 2022.
4: É inexplicável, na verdade que é muito difícil de explicar por ser campeão do mundo e por o que significava para mim, no personal, conseguir esse título.
5: É inexplicável, é muito difícil de explicar por ser campeão do mundo e pelo que significava para mim conseguir este título. Para mim, para minha família, meus amigos. Por tudo que vivi na seleção, por tudo que eu sofri nos maus resultados e poder terminar depois de quase toda a minha carreira conseguindo o título mais importante foi extraordinário. Era a única taça que me faltava e ao mesmo tempo a mais desejada pelo que significava.
4: E ao mesmo tempo a mais desejada, não, pelo que significava.
3: No grupo B da Copa de 2006, Portugal enfrentou a Angola na rodada de estreia no dia 11 de junho. Aquela seleção portuguesa contou com o jovem atacante Cristiano Ronaldo, de 21 anos, entre os titulares. O treinador de Portugal era o brasileiro Luiz Felipe Scolari. Um dos gols foi feito pela então jovem estrela do Manchester United, da Inglaterra. Naquele jogo, já na parte final do segundo tempo, na altura do minuto 35, foi assinalado pela arbitragem um pênalti para a seleção europeia. Cristiano Ronaldo cobrou e fez ali o primeiro gol da carreira no Mundial de Seleções. Junto a Messi e a Cristiano Ronaldo, o goleiro mexicano Guillermo Ochoa integra a lista dos jogadores que em 2026 chegaram a 6 mundiais disputados. Ochoa foi convocado pela primeira vez para Copas em 2006, porém ele não participou de partidas naquela edição nem na seguinte. Em 2010, na África do Sul, foi reserva em ambas ocasiões. A estreia dele em jogos de Copa ocorreu somente em 2014 no Brasil. No jogo da primeira rodada da fase de grupos, Ochoa foi o titular da meta mexicana na vitória por 1 a 0 contra Camarões. Entre as Copas de 2006 e de 2022, Ochoa fez parte de 4 campanhas que pararam na fase de oitavas de final: 2006, 2010, 2014 e 2018. Já em 2022, a trajetória dos mexicanos no Mundial de Seleções foi mais curta. Acabou na fase de grupos. Lionel Messi acumulou ao longo das 5 Copas do Mundo disputadas entre 2006 e 2022 os seguintes desempenhos com a seleção da Argentina. Eliminado nas quartas de final da Copa de 2006 pela Alemanha, eliminado novamente nas quartas e outra vez pelos alemães em 2010, vice-campeão para a Alemanha em 2014, eliminado pela França nas oitavas de final em 18 na Rússia e campeão contra os franceses em 2022 no Catar. Já Cristiano Ronaldo construiu o seguinte histórico no mesmo período com a seleção de Portugal: eliminado na semifinal pela França em 2006 e derrotado na disputa pelo terceiro lugar pela Alemanha. Em 2010, Portugal foi eliminado pela Espanha nas oitavas. Em 2014, a fase de grupos foi o ponto final da campanha de Cristiano Ronaldo e dos conterrâneos dele. Em 2018, nova queda nas oitavas, desta vez para o Uruguai. E em 2022, Portugal conseguiu ir até a fase de quartas de final, etapa em que foi eliminado pelo Marrocos. Origens das informações utilizadas ao longo desta edição: Federação Internacional de Futebol Associado, FIFA, Federação Portuguesa de Futebol, FPF, e Associación del Fútbol Argentino, AFA. A declaração de Lionel Messi usada nesta edição foi extraída de uma entrevista concedida à TV Pública da Argentina, divulgada em julho de 2023. Edição Mário Melo, produção e reportagem Diego Brião.
0: Obrigado, Diego. E lideranças pedem tranquilidade e estabilidade para novo ciclo da seleção brasileira. Mais informações com a Daniela Esperon.
6: A delegação da seleção brasileira já está no Brasil e vários jogadores foram para as suas cidades e países. O técnico Carlo Ancelotti, por exemplo, foi para Nova York e só retorna ao Brasil em agosto, já preparando para o próximo ciclo de 2030. Uma importante reunião aconteceu entre os principais líderes da seleção e também o presidente da CBF, Samir Chaudhry, que reclamaram do último ciclo com 5 treinadores diferentes, 2 presidentes da entidade e alguns jogadores pediram para que o ciclo de 2030 tenha mais tranquilidade e estabilidade para que possa ser trabalhado com o técnico Carlo Ancelotti à frente. Uma geração que tem Rayan, Estevão, Hendrick, entre outros jogadores que podem ajudar o Brasil a voltar a conquistar uma Copa do Mundo. Agora, em setembro, já é o início do próximo ciclo, onde o Brasil vai disputar 2 amistosos na Austrália e no mês de outubro, com uma data FIFA de 20 dias, a seleção brasileira planeja fazer 4 jogos amistosos já pensando em 2030. Agência Rádio Web com informações da seleção brasileira, Daniela Esperon.
0: Obrigado, Daniela. E o futebol pode ensinar crianças a lidar com frustrações e respeito. Confira a reportagem da Vanessa Carini.
7: A paixão pelo futebol costuma despertar emoções intensas, principalmente entre as crianças. Mas especialistas alertam que vitórias e derrotas também podem ser oportunidades para ensinar valores importantes dentro e fora de campo. Conforme explica o psicólogo e professor de psicologia da Estácio, Ronaldo Rangel Cruz.
8: Aí as crianças tendem, né, pela própria maturidade delas, a tomar isso com muita paixão, né? Então vira uma coisa emocionalmente muito forte. E quando a gente perde, quando o time perde, quando a torcida adversária briga com a gente, né? Tira um sarro da gente, ou o que seja, a criança tem a oportunidade ali de aprender de como lidar com pelo menos 2 ou 3 elementos importantes. O primeiro, lidar com a frustração da derrota. Quer dizer, eu imaginei que ia ganhar, mas eu perdi. Então É uma forma de começar a lidar com isso, porque isso não é só no futebol, isso vai ser para a vida. A gente às vezes acredita que alguma coisa vai dar certo e daqui a pouco ela não dá muito certo. A gente tem que se saber lidar, saber se conformar, saber, enfim, conduzir essa derrota da melhor maneira possível. Por outro ponto, é que também quem ganha muitas vezes tende a brincar com a gente, a tirar um sarrinho, a fazer uma brincadeira ou coisa assim. A gente tem que saber brincar, tem que saber que neste momento nós estamos sendo alvo, né, da brincadeira. No outro momento, a gente também vai poder brincar com alguém quando o time vencer. Então, entender que brincadeira é brincadeira, né? Não é nada tão grave nem tão sério. E daí, nesse sentido, viria o terceiro ponto mínimo aí, que é pensar assim. Isso também é uma oportunidade boa para a criança aprender, né? De preferência com exemplos que venham dos adultos, de que uma coisa é brincar, outra coisa é você ofender ou desrespeitar. Né? São duas coisas bem diferentes.
7: De Florianópolis para a Rede de Notícias Acaerte, Vanessa Carini.
0: Obrigado, Vanessa.
1: Agora, as últimas do esporte.
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0: E o Joaçaba Futsal volta à quadra neste domingo para mais um desafio pela Liga Nacional de Futsal Silver. A equipe enfrenta o São Miguel às 18h15 no Centro de Eventos da UNOESC, em partida válida pela 13ª rodada da competição. E o confronto terá transmissão da Rádio Líder. Após o revés para o Chupinzinho no Paraná na última rodada, o elenco comandado pelo técnico José Henrique Pereira busca a recuperação diante da torcida. O time aposta no fator casa para voltar a vencer, conquistar 3 pontos importantes e seguir firme na disputa por uma vaga na próxima fase. Separadas por apenas 2 pontos na classificação, as equipes fazem um confronto direto na luta por posições na tabela. O Joaçaba aparece em 9º lugar com 14 pontos e o São Miguel é o 11º colocado com 12. Os ingressos antecipados do segundo lote são à venda pelo site da Pinha Ticket e nos pontos de vendas físicos, como na loja Mega Capas e Voga Magazine. Os valores são de R$ 30,00 inteira, R$ 15,00 meia entrada, R$ 15,00 infantil para crianças de 6 a 12 anos. No dia da partida, os ingressos estarão disponíveis também na bilheteria do Centro de Eventos da UNOESC, pelos valores de R$ 40,00 inteira, R$ 20,00 meia entrada e R$ 20,00 infantil. Crianças de até 5 anos têm entrada gratuita. Já os sócios torcedores do programa Leão do Vale têm acesso liberado mediante a apresentação da carteirinha 2026. Então, para essas informações do Esporte Líder de hoje, fique agora com o programa Show da Tarde com ele, Carlos Ferrari. O esporte volta amanhã. A todos, uma ótima tarde.
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11: 13h07.
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11: Olá pessoal, agora 1h08, 1h08, estamos chegando com a nossa programação da Rádio Líder FM 107.5 até às 16 horas. É o melhor da música, né? As amizades sinceras, puras, verdadeiras estão aqui todas as tardes, das 13 até às 16. Seja muito bem-vindo, viu? Licença para podermos fazer parte da sua vida, para podermos adentrarmos aí a sua casa, através do rádio, né? Você que está no trabalho, você que está em casa curtindo a gente, você que está no carro, obrigado, viu, gente? É um prazer e um privilégio muito grande da gente poder dividir esse momento, esse espaço gostoso, valioso, valoroso com os melhores ouvintes do rádio, que é sem dúvida alguma você. Vamos lá? Está começando o nosso show da tarde, hoje, quinta-feira, 9 de julho de 2026. Estamos vivenciando o 199º dia do ano. 190 dias já vividos em 2026. Hoje lembramos o dia do oncologista, é dia do aniversário da Revolução Constitucionalista de 1932. Data magna e feriado estadual em São Paulo. Hoje também marca o dia da independência da Argentina. É o show da tarde que está chegando para Clube Ervalense, para Supermercado Passarela, Agropecuária e Pet Shop Marquezine, Via Car Corridas e Viagens, Auto 100 Multimarcas e a Baldiceira Corretora de Seguros. Quem tiver ligado com a gente a partir de agora e quiser mandar para a gente um zap pelo 984377826, ao final do nosso encontro vai poder concorrer a um combo de salgadinhos, um combo de docinhos, mais um mini Guaraná da Tia Jô Salgados e ainda uma pizza e um refrigerante do Passarela Supermercado para você passar muito bem nesta quinta-feira. 22 graus de temperatura. Tá começando o Show da Tarde na Líder.
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11: Tô chegando eu e o competente Paulinho Barbosa, o nosso DJ Paulinho, a partir de agora comigo aqui, atendendo você pelo 984-377826. Peça sua música e a gente vai organizando a nossa playlist para tocar depois das duas. Vamos lá de citação, pensamento, reflexão de hoje? Quando você é uma pessoa boa e leal, você não perde ninguém. São as pessoas que perdem você.
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11: Líder Retrô, tá chegando, tá entrando no ar, até as duas da tarde, o melhor da música do passado, e a gente começa com Van Halen, 1995, Can't Stop Loving You.

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6: Olha a hora, gente, 1:18. E aí, já almoçou, já papou, fez a papinha, tá lavando a louça agora? Como é que tá a tua vida aí, hein? Bastante trabalho, tomara que esteja mesmo, né? Porque o trabalho fortalece, né? Nos enobrece, faz a gente mexer com o corpo, com a mente, não deixa a gente parado, né? 1:18, boa tarde para você que tá trabalhando, você que tá descansando, você que tá no point aí, meu amigo, você que tá rodando pelas estradas da região e levando a Líder de carona no teu carro, no teu rádio, no teu coração, obrigado mesmo, gratidão da família Líder de Comunicação. 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Daqui a pouquinho nós vamos dar uma palhinha aqui sobre a morte da Bonnie Tyler, né? Ela que aos 75 anos nos deixou ontem por problemas agravados aí por um procedimento do intestino, lá em Portugal ela morreu, né? Foi internada ainda no mês de maio e acabou falecendo no dia de ontem. Já já vamos tocar um dos maiores sucessos da carreira da Bonnie Tyler e vamos falar um pouquinho sobre ela também, tá bom? Vamos de música! Sucesso que fez parte da novela da TV Globo que leva o mesmo nome da música, ou seja, o nome da música é homônima ao da novela The Fivers, 1982. Elas por Elas.

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7: Vamos lá, rapaziada, vamos lá, galera, vamos lá, gente boa, 1h27, você tá aqui, ó, você tá acompanhando o nosso show da tarde para Clube Avalense e pro Supermercado Passarela, que, aliás, vou 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Eu vou para um breve intervalo, né, Paulinho? Voltamos já já, na sequência, falando de Bonnie Tyler, que morreu ontem aos 75 anos de idade.
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É, infelizmente essa linda voz rouca aí da Bonnie Tyler foi calada no dia de ontem, né? Dona de uma das vozes mais marcantes da música pop, a artista britânica alcançou fama mundial nos anos 80 e vendeu milhões de discos ao longo da sua carreira. A voz rouca de Bonnie Tyler transformou Total Eclipse of the Heart em um dos maiores clássicos da música pop e fez da cantora uma das artistas britânicas mais populares dos anos 80. A artista morreu aos 75 anos em um hospital de Portugal, onde estava em tratamento para uma doença, informou a família nesta quinta-feira, dia 9. Tem uma curiosidade com relação à voz, ao timbre, né, da Bonnie Tyler. Em 1976, ela precisou passar por uma cirurgia para remover nódulos nas suas cordas vocais. Durante a recuperação, ela desrespeitou a recomendação médica de permanecer em repouso e voltou a cantar antes do tempo. O esforço alterou permanentemente a sua voz, dando origem ao timbre rouco que mais tarde se tornaria a sua marca registrada. E o seu maior sucesso dessa carreira, né, da sua carreira, que foi terminada ontem aos 75 anos, foi essa música aqui, ó. É do ano de 1983. Bonnie Tyler, Total Eclipse of the Heart. Pra você, matar saudade na Líder, no Líder Retrô.

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2: Dia lindo, hein? Quinta-feira maravilhosa. Ah, hoje é dia 9 de julho de 2026. Hoje tivemos uma temperatura um pouco maior do que a de ontem. Hoje, 4 de mínima, máxima não deve ultrapassar os 21 graus. Não deve chover no dia de hoje, porém já amanhã, sexta-feira, o clima tende a mudar, viu? 10 de mínima, 18 de máxima, sol com muitas nuvens, pancadas de chuva à tarde e à noite. No sábado, mais chuva ainda. 13 de mínima, máxima de 17, 25 milímetros está previsto para sábado. Sol com algumas nuvens, chove rápido durante o dia e a noite também. Então deveremos ter aí um final de semana chuvoso. Domingo, até que não. Domingo melhora o tempo, né? Sol com muitas nuvens durante o dia e períodos de céu nublado, noite com muitas nuvens. Já para você já se programando, né? No seu final de semana. 15 minutos nos separam das 14h. 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Você sabe que até as 14h a gente desfila por aqui o melhor da música do passado. Eu sei que você vai gostar dessa também, dançante. Essa aqui, quando tocava nas danceterias, não ficava um sequer sentado. Todo mundo ia pra pista porque ela é topzera. Mama Maria, Grafite, ano de 1983.

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4: Em frente com o nosso programa, o Show da Tarde está no ar até as duas com o Líder Retrô, melhor da música do passado, é saudade, é nostalgia, tudo junto aqui, hein? É uma horinha só repleta de música boa do passado, aquelas músicas que você ouve e te remetem, né? Te jogam lá naquele tempo pretérito. Onde é que você estava, com quem você convivia, o que, que você viveu naquele momento, naquele ano que tocava aquela música. Eu sou assim, pelo menos. Não tem na sua vida assim, quando toca uma música, você lembra de alguém, ou lembra de um local, lembra de um lugar, de um trabalho, sei lá. A música faz a gente viajar no tempo e é bom demais, né, Lorena? Lorena estava me confidenciando aqui, acabei de tocar aqui a música da Bonnie Tyler, né? Ela lembrou das festinhas da época com as amigas, né? Na época de juventude. Isso não é gostoso? É bom demais, é muito saudável quando a música faz a gente lembrar de coisas positivas que nós passamos. Bom demais, né? Então até as duas você aproveita que temos aqui o nosso Líder Retrô de segunda a sexta-feira. 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Essa aqui vai ser a ultiminha, Paulo? Dire Straits, 1978, Sultans of Swing. Pra gente encerrar o nosso Líder Retrô, daqui a pouquinho tem a playlist do ouvinte. Você vai mantendo contato conosco para concorrer ao combo de salgadinhos, docinhos, mini guaraná, pizza e refrigerante do Passarela Supermercados e o presentão da Tia Jô Salgados.

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1: Isso aí, rapaziada, um minutinho faltando agora. Ah, pulou o ponteiro agora, 14 em ponto, hein? 2 em ponto. Essa aí foi a ultiminha do nosso programa, o Líder Retrô, que volta amanhã às 13 horas. Sultans of Swing, Dire Straits, do ano de 1978. Seguinte, tá valendo combo de salgadinhos, tá valendo combo de docinhos, mini Guaraná, da Tia Jô Salgados, e mais uma pizza e um refrigerante do Passarela Supermercados. É só interagir pelo 984377826. Voltamos já já, trazendo aqui a sua participação. Passando o seu áudio, a sua mensagem na sequência do programa.
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4: Olá, boa tarde. Este é o Acaerte Agora. Vamos à previsão do tempo para a sequência desta quinta-feira em Santa Catarina com a meteorologista da Acaerte, Daniele Lima.
5: Boa tarde. A quinta-feira segue de tempo firme e ensolarado em Santa Catarina. Já na sexta-feira o tempo fica instável. Pela manhã, há chance de chuva no Grande Oeste e áreas de divisa com o Rio Grande do Sul. As demais regiões seguem com sol entre algumas nuvens. Mas, a partir da tarde, as condições para chuva se espalham por todo o estado, com risco de temporais isolados, principalmente no Grande Oeste, durante a noite. As temperaturas mínimas variam de 8 a 12 graus nos planaltos e de 10 a 15 nas demais regiões. À tarde, as máximas na sexta ficam entre 14 e 20 graus, chegando aos 22 no extremo oeste e litoral norte. O sábado continua com chance de chuva e domingo começa a melhorar. Até o momento são essas previsões. Até a próxima!
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6: Show de bola, estamos retornando, né? Estamos voltando. Falando em bola, hoje tem sequência da Copa do Mundo, hein? Daqui a pouquinho a França entra em campo contra Marrocos. Jogo previsto para as 17h. São as quartas de final da Copa do Mundo 2026. Hoje tem jogo, amanhã também tem. Sábado tem mais duas partidas. O final da Copa é dia 19 de julho. 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Tamo junto, hein, pessoal? Até às 16h, tocando a música que você sugere, a canção que você insere aqui na nossa playlist que tá começando. Até às 16h é você quem manda na programação. Lembrar que hoje ainda teremos a melhor de três, tem dose dupla, tem palpite do ouvinte, 45 milhões de reais, hein? Depois das 15h, você vai entrar em contato comigo e deixar aqui a sua dezena da sorte. Só depois das três, porque agora o papo é música. Quem é que mandou pra gente o primeiro recado? E foi o Paulo Duarte, né? Ô Paulinho, seja bem-vindo, meu amigo. Agora 14h.
7: Boa tarde, Carlos. Tudo bom?
6: Bem.
7: Carlos, gostaria de ouvir a música do Leonardo Rumo à Goiânia. Oferecer para quem gosta, participar do sorteio. Quintou, né?
6: Fechou, amigão. Já tá na
7: mais
6: ponta da agulha.
7: Mais um dia,
6: tá?
7: mais um dia pro fim de semana, né?
6: Isso. Amanhã já é sexta-feira. Amanhã já é o sextou. Hoje é o quintou. Um abraço também ao Luciano Vargas e ao Cauã, filhão dele lá do bairro Santa Teresa. E a nossa amiga Miriam, que pediu uma música do Rick Renner, tá mandando pro esposo Ademir Bogoni para quem tiver na escuta. Valeu, meninos e meninas. Tamo tocando a sugestão do Paulinho. Ele pediu e a gente toca. Sucesso de Leandro e Leonardo, Rumo à Goiânia. Agora 14h05.

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8: Só aí, moçada, amanhã tem sorteio aqui dos ingressos do Ervalense, hein? São 5 ao todo para o evento de domingo com a banda Safira às 19 horas. E o Valdecir e a Sandra pedem para avisar que até às 19h30 as mulheres que chegarem lá no Ervalense vão pagar apenas R$20 o ingresso. E para o evento de sábado com o Valdir Paza estão sendo vendidos os ingressos na Copa do Clube ao preço de R$35. Tá falado, hein? Tá feito o convite. Você sabe que o seu fim de semana já tem trilha sonora garantida participando lá do Clube Ervalense. Vamos que vamos aí, meu amigo Paulinho, DJ Paulinho, aqui na assistência técnica da Rádio Líder 107.5. Eu sou o Carlos Ferrari, tô aqui te abraçando com muito carinho, o respeito que você merece, desejando a você uma excelente tarde de quinta-feira, independentemente daquilo que você estiver fazendo agora. Tomara que sejam coisas boas, né? E positivas, eu tenho certeza disso. 2h14, quem é que tá na linha para falar comigo? É a Maria? Não, ah, não, não, esse aí é o Antoninho, né? É o Antônio lá de Camboriú. Fala, Antônio.
9: Boa tarde, Carlos. Tudo bom?
8: Tudo.
9: Antônio Carlos Campos, que Camboriú. Estou em casa acompanhando o programa junto com a minha mãe Estreta. Então, com sucesso para mim do Vitor Léo, eu ofereço o programa para minhas filhas, a Mariana, para a comadre Eva, para o Dani, para o Fernando, para todos os meus amigos e para vocês da rádio, com meu amigão.
8: Beleza,
9: um abraço.
8: Irmão. Beleza. A Sandra também está participando, né, Sandrinha?
10: Boa tarde, Carlos Ferrari. Aqui é a Sandra, da Rua Santa Catarina. Gostaria de participar do sorteio. Coloco o meu filho Júlio César, o Marco Antônio e a Vitória também. E gostaria de pedir uma música.
8: Pode ser
10: a do Rio Negro e Solimões. Mas não foi diferente.
8: Joia.
10: Muito obrigado e uma ótima quinta-feira para vocês.
8: Música anotada já está na nossa playlist, viu, Sandra? Maria de Oliveira, bairro Santo Antônio Erval, pediu Jean Giovanni, oferecendo para as amigas e para curtir e colocando o nome dela também para figurar aqui entre os demais que estão participando para concorrer aos brindes de hoje. Eu tenho combo de salgadinhos, combo de docinhos, mini Guaraná da Tia Jô Salgados e tenho a pizza e o refri do Passarela Supermercados. Paulinho deu sinal, disse que a música já está na ponta da agulha e a gente toca. Quem pediu foi a Miriam, Rick Renner, oferecendo para o esposo com muito carinho, não é mesmo? E para curtir também. Também estão participando do sorteio, não só dos brindes aqui do programa de hoje, mas também dos ingressos, viu, Miriam? Assim é o nosso amor. Rick Renner, 2:15, daqui a pouquinho tem melhor de três.

0: Linda, linda, linda, linda essa música do Rick Renner. Valeu, Miriam, pela contribuição, né? Ah, por isso que eu falo, sempre o ouvinte tem, né, uma excelente importância aqui com a gente quando ela indica uma música de qualidade. Valeu. Música muito bonita, né? E merece estar na programação da Líder 2h19. Falar nisso, a gente também resolveu programar 3 opções nossas aqui para você escolher uma delas. Esse quadro aqui é o maior sucesso. Aumenta o volume do rádio, escolhe aí aquela que mais lhe apetece, aquela que mais se aproxima do seu gosto musical e manda pra gente o teu voto no 984377826. Sabe por quê? Porque tá chegando a nossa melhor de 3.
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0: Tá nas tuas mãos aí, ó. Qual das 3 músicas que você quer que a gente toque? Número 1, Por Amor, com Eduardo Costa. Música de número 2, Matando Saudade, do Grupo Yahoo, Mordida de Amor. E temos também a opção de número 3, Fim de Semana, com a dupla João Paulo e Daniel. Eu tô aqui aguardando o seu voto, tá? A gente contabiliza, a gente vai contar, eu e o Paulinho contamos juntos aqui a votação e já já vamos formatar aí a grande campeã desta tarde de quinta-feira. Manda o teu voto, indica a tua música.
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0: Isso aí, muito legal quando as três músicas alcançam votação, né? Todas as três receberam aqui votos e indicações, mas teve uma delas que se sobressaiu. Já já eu te mostro qual foi a grande campeã. 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E a grande campeã, hein, Paulinho? Quem foi a grande campeã desta quinta-feira?
14: E a música campeã do melhor de três?
0: Foi essa aqui, a opção de número 3. Fim de semana, dupla João Paulo e Daniel, 2h26.

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7: A indisciplina no Mundial custa caro. Os cartões amarelo e vermelho têm uma quantia específica em dinheiro. Cartão amarelo, cerca de R$ 64 mil. E um cartão vermelho indireto, mais ou menos R$ 97 mil. E um cartão vermelho direto, cerca de R$ 129 mil. A seleção brasileira deu exemplo sem nenhum cartão vermelho, mas desembolsou o equivalente a R$ 518 mil por seus 8 cartões amarelos. Mesmo que os cartões dos atletas sejam zerados em campo, a conta financeira nunca é zerada. A cobrança cumulativa é descontada sempre diretamente da premiação final que as federações recebem por participarem do Mundial. Eu sou Melina Calduro, de Miami, para o Acaerte em Campo.
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4: Deixa eu mandar uma alusão lá pra minha querida amiga Melita Reinert, de Benedito Novo, Santa Catarina, chicletinha da líder, está sempre ligada aqui na programação, 2h34. Valeu, querida, gratidão, hein? Quanto mais gente aqui, né, melhor, né? E mais gente chegando a cada dia que passa aqui na nossa sintonia, na nossa audiência, e a gente só tem que agradecer. 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Vamos voltar para o nosso zap zap? Voltamos para o nosso zap zap da atenção, para quem nos dá atenção diariamente. O Ronaldo que mandou recado para a gente aí hoje. Ô, Ronaldão.
5: Boa tarde, Carlos Ferrari. Ronaldo Ferreira, você deseja uma ótima tarde a todos os líderes, todos os ouvintes, especial para os familiares. Esposa Chile, filho Matheus, pai Uritz, mãe Olha, irmã Morgana, irmã Rony, sobrinha Paloma, cunhado Caio. E todos os demais familiares também, o Antônio e o Jô, que estão sempre ligados também. Se vai ser o melhor para o sorteio, música pode ser a próxima, um grande abraço e tudo de bom, meu irmão.
4: Valeu, querido Ronaldo. Tiffany, seja bem-vinda, minha amiguinha.
6: Boa tarde, Carlos Ferrari. Quero participar do sorteio. Meu nome é Tiffany da Caspires. Quero colocar minha mãe Cristiane da Cana no sorteio de hoje e também no sorteio de Valência. E também quero pôr minha irmãzinha Maria Alice da Cana no sorteio também.
4: Tá bom.
6: Muitos beijos a todos e uma ótima tarde.
4: Valeu, Tiffany. Salete Saldanha, boa tarde, amiga.
7: Boa tarde. Quem tá falando, Salete Saldanha? Quero participar do sorteio do dia de hoje. Se puder colocar meu neto, Luiz Felipe, Cris Lane e a minha filha Dorvalina, eu lhe agradeço. Uma boa tarde, um bom trabalho.
4: Fechou. Abração para toda essa galera que você citou na mensagem. Na sequência, quem fala com a gente é Paulo.
8: Boa tarde, Carlos Ferrari.
4: Oi.
8: Aqui é Ivonete Branco.
4: Oi, dona
8: Quero
4: Ivonete.
8: Quero participar do sorteio.
4: Claro.
8: Coloca meu neto Bernardo Corrêa no sorteio também. Fica com Deus, amigos.
4: A senhora também. Boa tarde, Carlos. Aqui é Ivete Ramos. Estou te ouvindo aqui no bairro Santa Tereza. E a Camila Oliveira do Prado, do Nossa Senhora de Fátima Erval, está pedindo para colocar o nome dela no sorteio e está dizendo que está sempre ouvindo a nossa programação. A gente agradece, Camilita. Antônio Carlos pediu e vai ouvir Vitor e Léo. 2h37.
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0: 15 agora faltando para as 3. Hoje tem 45 milhões de reais. A Mega Sena sorteia hoje às 21 horas o prêmio, o concurso de número 3.029 com o prêmio superior a 45 milhões. E a gente vai estar atento aqui, né, convocando, convidando você para depois das 15 horas mandar a sua dezena da sorte. Só depois das 15 horas. Tá valendo? Muito bem, agora 2h46, estamos aqui com a ViaCar Corridas e Viagens. 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Paulinho, meu amigo, o Claudir Maia tá na sintonia do programa. Alô, Claudir, boa tarde.
1: Boa tarde, Carlos Ferrari, boa tarde a todos aí. Aqui é o Claudir Maia aqui do Ervaldo Oeste, do bairro Rupe. Coloca no sorteio, coloca meu neto Antônio Miguel Borba também para participar aí do...
0: Show de bola, manda um beijo muito especial.
1: Kit da Tia Jô. Mais aí uma ótima quinta-feira a todos aí, tudo de bom.
0: Tá bom, querido. Tá participando aí dos salgadinhos da Tia Jô e também do brinde do Passarela. A vovó Áurea pediu duas músicas aqui do João Mineiro e Marciano. Vamos colocar no Dose Dupla, viu, vovó? Já, a partir das 3h30 nós tocamos a sua música. E a Salete tá na sintonia lá em Camboriú pelo aplicativo Líder.
2: Boa tarde, Ferrari. Oi. Tudo bem? Aqui é a Salete Campos, aqui de Camboriú. Estamos aqui na escuta. Manda uma música bem bonita para nós. Pode ser com Rio Negro de Solimões. Feliz para todos os meus amigos, para vocês aí da rádio, para a comadre Eva. Um abração, fica com Deus.
0: Tá joia. A música tá tocando aí, ó. Sucesso que, inclusive, a Sandra Maia tinha pedido. Você vai de carona, então, né, Salete? João, agora tem o Rio Negro de Solimões. Faltando 12 para as 3.
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0: Vem com a gente, comigo e com o Fabiano a partir de agora. Fabiano tá chegando, né, para se somar aí às nossas forças. Obrigado, DJ Paulinho Vigilante, que vai agora lá para produção. E o nosso querido amigo Fabiano Machado está se unindo à Central Técnica para me ajudar também a atender você que vai interagir com a gente pelo 984377826. Está no ar o Show da Tarde com o Carlos Ferrari até às 16 horas. Depois vem o Odinei Gonçalves. Aqui é um amigão em cada horário. Não perde a programação da Líder 107.5. 22 graus de temperatura. 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Quem tá ligado comigo lá no bairro Santa Teresa em Joaçaba é Dona Altéria Antes e a minha amiga Tia T. Boa tarde.
1: Oi, Carlos Ferrari, boa tarde. Tudo bem?
0: Tudo certo, amiga.
1: Tia T de Santa Teresa. Quero participar do sorteio do Passarela e dos salgados da Tia Jô.
0: Que delícia.
1: Troca eu, a Michelle, o Giovanni e a Michelle.
0: Certo.
1: A Giovana. E a música pode ser Canarinho Prisioneiro.
0: Chico Rei, beleza? Paraná. Tá bom.
1: Tenha uma boa tarde, com frio e tudo de bom. Fique
0: Mas
1: com
0: já
1: Deus.
0: Deu uma melhorada, né, Tia T? Já deu uma esquentada, né, Fabiano? Ah, comparado com ontem, pelo amor de Deus, ontem foi difícil, hein? Hoje tá um pouco mais quente, estamos com 22 graus agora. A Jocelei Melo, boa tarde, amiga.
2: Boa tarde, sou Jocelei de Melo, gostaria de participar do sorteio. Uma ótima tarde a todos.
0: Valeu, a Maria e o Valdomiro Lemos Pereira, Vila Pedrini, também estão concorrendo aos brindes de hoje. Aproveitar e mandar um alô lá pro João Paulo, pra Josi, pessoal da Tia Jô Salgados, que hoje está cedendo aí os brindes, né? Um combo de salgadinhos, um combo de docinhos, mais um mini Guaraná. É um dos presentes que a gente tem para te oferecer hoje. A Rose de Oliveira, Rua Senador Eusébio Erval, ela e a filha Manuela na escuta do programa. Eu toco a música aqui, a Maria de Oliveira sugeriu, ela indicou e toca aqui na Líder. O povo pede e a gente toca o melhor da música. Sucesso que vai também para Maria de Oliveira, Jean Giovanni, Taça de Prantos, faltando 4 para as 3.

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2: A Comissão de Agricultura e Desenvolvimento Rural da Assembleia Legislativa de Santa Catarina promove audiência pública nesta quinta-feira para discutir os impactos da superpopulação de javalis no estado. O encontro no plenarinho do Palácio Barriga Verde, em Florianópolis, reúne controladores, caçadores, produtores rurais e representantes de órgãos públicos para debater o tema. A Feira e Exposição Agropecuária do Vale do Braço do Norte, região FEAGRO, começa nesta quinta-feira no município do Sul de Santa Catarina. O evento promove julgamentos de raças bovinas, feira de negócios, gastronomia e concursos. O programa de extensão acadêmica Cidade, desenvolvido pela Universidade do Estado de Santa Catarina e a Universidade Federal de Santa Catarina, promove a live Fraudes e Inteligência Artificial nesta quinta-feira. O conteúdo é transmitido ao vivo no canal do projeto no YouTube a partir das 7 horas da noite.
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1: É, Brasil nos decepcionou, tá fora da Copa, porém a Copa continua, né? Hoje tem França e Marrocos, logo mais às 17h. Amanhã, dia 10, 16h, tem Espanha e Bélgica. Dia 11, sábado, às 18h, Noruega e Inglaterra, jogo que nós podíamos estar jogando, né, Fabiano? Infelizmente não deu. A Noruega pega a Inglaterra em mais uma semifinal. E também no sábado, às 22h, nossos irmãos da Argentina enfrentam a Suíça. Então, tem mais 4 jogos para definir quem é que vai agora disputar a finaleira aí da Copa do Mundo. França e Marrocos hoje, Espanha e Bélgica amanhã, Noruega, Inglaterra, Argentina e Suíça no sábado. Vamos pro Zap Zap? Vamos pro Zap Zap? Agora nós vamos fazer o seguinte, né? 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
1: Vamos tentar a sorte mais uma vez, hoje valendo 45 milhões. Quem é que quer entrar aqui na nossa sociedade? Manda o teu nome completo, de onde você está falando e uma dezena de 1 a 60. Escolhe aí, ó, mas vibra de forma positiva com o número que você vai nos fornecer, para que a gente possa ter uma melhor sorte, né? 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Então tá valendo, ó. Concurso 3029 corre hoje, às 21 horas. E são 45 milhões. 45 milhões valendo hoje a Mega Sena. Tô aguardando aí a sua participação, tá? 3 e 6. Vamos pro Zap Zap? Vamos pro Zap Zap. Quem é que tá falando com a gente aí? Quem é que tá na vez aí, Fabiano? Quem que é?
2: Boa tarde, Carlos Ferrari.
1: Opa.
2: Tudo bem? Waldir.
1: Ô, Waldir.
2: Curitiba, Paraná. Curitiba. É, tô passando aí pra pedir uma música aí pros meus parentes que moram aí, né?
1: Aparentada.
2: Roçava aí, o Igor Dutra, a Rita, a Vera, a Janete, o Silei, a galera que mora aí. E pedindo uma música do Trio Prata Dura, cigarro, uísque, gelo, se tiver na programação aí, ofereço pra eles e pra vocês da rádio e pro pessoal aí que estiver na escuta e que gostar da música aí, beleza? Um abraço a todo mundo aí. Até a próxima. Obrigado.
1: Pelo que eu vi, só tem um gelo aqui, Fabiano. Que o cigarro o Matheus fumou, o uísque o Thiago tomou, só ficou o gelo da geada dessa semana. Brincadeira, abraço aí, abraço ao povo de Curitiba, minha querida capital paranaense. Quem mais que tá ligado? A Nelly ganhou um brinde ontem, né, Nelly? Beijo, querida.
3: Boa tarde, meu amigo Carlos Ferrari, Anneli. Hoje fui lá na rádio pegar minha lembrancinha, quero agradecer. Fui bem recebida pelo Mauro, pela Sabrina.
1: Ah, aqui é assim.
3: Pessoal maravilhoso, me senti em casa. E uma hora dessa falei pra Sabrina que eu vou levar uma guruzema ali pra vocês comer, tá bom? E Deus abençoe por tudo.
1: Amém.
3: Pode ser a próxima música. Abençoada quinta-feira e fica com Deus.
1: Valeu, Nelly. Seja sempre bem-vinda, viu? Pessoal da Estação Luzerna, povo querido. Neuci Primão, boa tarde, querida.
4: Boa tarde, Carlos Ferrari. Tudo bem?
1: Tudo.
4: Aqui no Ciparisoto, Primão do Boa Vista. Bem-vinda. Me coloca aí no sorteio aí. Eu, meu marido Ivanir Primão, minha filha Daniela e meu netinho Joaquim. E pode chamar do Fábio Júnior se der. Tá bom, um abraço.
1: Tá joia. Quem tá ligado comigo também é o Aldir Prando, lá de Serra Alta. Abração, viu, amigo? Natalina Sup do São Jorge também. Obrigado, Natalina, pela companhia. O Laurindo Rezende, bairro Santo Antônio, também tá concorrendo ao brinde. A Idalina Rec Pimentel, do bairro São Jorge. Quem mais que mandou alô? Alô, boa tarde.
5: Boa tarde, Carlos Ferrari. Sou a Silvia Gonçalves, aqui do bairro José Rubio. Gostaria de participar de sorteio do Combo de Salgado. e toca uma música do Daniel aí para nós ouvir.
1: Silvia Gonçalves, do bairro Jardim José Rupi, prazer em tê-la aqui conosco também. Eu aproveitar e mandar um alô para nossa querida amiga que não perde o programa, que é a Eva Lopes, né? A Eva Lopes também está sintonizada com a gente. Depois do intervalo, eu volto trazendo aí quem é que são, quais são os nossos sócios dos dois cartões da Mega Sena, e a gente volta também com mais músicas no Show da Tarde.
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1: Ainda não consegui finalizar aqui a relação. O primeiro cartão eu já tenho, né? O segundo que eu tô aí ainda vasculhando aqui o Zap Zap para encontrar as participações. São várias. Primeiro cartão, Altéria Antes, Luísa Farias, Eduardo Romani, Angelina Seco Trevisan, Adriana Rodrigues da Silva e Vilma Erics. Ficou assim o primeiro cartão, ó. 18, 27, 32, 33, 45 e 48. Daqui a pouco eu volto com o segundo cartão, porque agora tem música de Paulo e Paulino atendendo a Angélica Silva lá de São José. O nome da música é Ponto Final. 3:14.
11: Olha.

0: Muito bem, 3:17. Tivemos um pico de energia aí, né? Falta de energia nos nossos transmissores, mas estamos de volta aqui com a programação normal da Rádio Líder, o Show da Tarde até às 16h. Essa aí foi a música do Di Paulo e Paulino, sugerida pela amiga Angélica lá de São José. Ponto final, música muito bonita. Olha, já temos aqui pronto também o segundo cartão para concorrermos aos milhões da Mega Sena que estão acumulados. Segundo cartão ficou Luciano Vargas, Áurea Ferreira, Neiva Machado, Salete Campos, Rose Moreira e Antônio Campos. 1, 13, 23, 26, 38 e 55. Primeiro cartão, 18, 27, 32, 33, 45 e 48. São com esses dois cartões que a gente vai garimpar o valor que está acumulado aí da Mega Sena para o sorteio de logo mais. Concurso de número 3.029, que sorteia hoje 43, 45 milhões, né? Não tenho bem certeza, mas deve ser isso aí. 3:18, depois do intervalo a gente volta, sabe com quê? Com a dose dupla de hoje. Tem João Mineiro e Marciano para minha querida vovó Áurea.
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0: Olha a hora, gente, 3h21, tá na hora, sabe do quê? 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A vovó Áurea está na companhia. Ela sempre está ouvindo a gente em todos os espaços, todos os horários, né? E ela me confidenciou aqui que, devido à idade, ela tem dificuldade de se locomover, né? Então ela fica do ladinho do rádio, ouvindo a gente, acompanhando a nossa programação, querida. Então tô aqui, ó, atendendo o seu pedido, viu, vovó? Vamos tocar duas do João Mineiro e Marciano pra senhora curtir aí nas acomodações da sua residência. Ainda ontem chorei de saudade e meu desespero, solta a vinheta, chama Fabiano!
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0: 3h23, em nome da vovó Áurea, mandar um beijo especial para todos os idosos que acompanham o programa Show da Tarde comigo, Carlos Ferrari. Ainda ontem chorei de saudade, meu desespero, João Mineiro e Marciano no Dose Dupla.

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9: Legal, estamos apresentando para você o nosso show da tarde que vai até às 16 horas no oferecimento dos nossos apoiadores e patrocinadores. 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Voltamos pro Zap Zap para falar com o nosso povo, mandar um abraço aqui para Fátima Bittencourt, tá na companhia. Obrigado, viu, Fatiminha. Quem tá ouvindo a gente também, a Elisete Fraron, do bairro Vila Rica. Gratidão. Nossa amiga Inês Baron tá querendo concorrer também aqui dos sorteios que temos, né? Pizza e o refri do Passarela, mais o combo. Aliás, os combos. Um de salgadinho, outro de docinho e mais o mini Guaraná lá da Tia Jô Salgados. Tá concorrendo, tá bom? Valeu, valeu, minha querida amiga. A Inês Baron aqui de Erval do Oeste. O Kleber Todescato pediu uma música aqui do Fernando Sorocaba, mandando pra esposa Marisa e pros filhos e pra todos nós aqui do rádio. Quem que tá na vez aí pra pedir música? Ah, foi a Neuci Primão. Ajustamos, ela pediu uma do Fábio Júnior e devido aí ao falecimento da Bonnie Tyler, nós escolhemos essa aqui, Neuci, ó, que tem participação dela. Sem Limites pra Sonhar. Cantora Bonnie Tyler, que faleceu ontem aos 75 anos de idade, em Portugal. Fábio Júnior, Bonnie Tyler, Sem Limites para Sonhar, pedido da Nelci Primão, que vai para você.

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9: 18 faltando para as 4, daqui a pouquinho tem Odinei Gonçalves na sequência da programação trazendo bandas na Líder até às 5 e das 5 até às 7 tem o Botecão da Líder, não perde não. 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Deixa eu registrar aqui a audiência da minha querida amiga Angelina Seco Trevisan, da linha Pinheirinho. Também está concorrendo aqui aos brindes do programa, né? Os salgados da Tia Jô e do Passarela Supermercados, a Fran Moreira, o Brian Vicente Moreira, ambos de Luzerna na companhia. A Divonete mandou um recado aí. Oi, Divonete. Alô, Divonete. Lá em cima, Fabiano. Lá em cima, Divonete participando do programa. Tudo bem. Alô, Divonete.
10: Boa tarde, Carlos Ferrari. Divonete do Rosário aqui do José Rupo. Me põe no sorteio se tiver, meu amigo.
9: Tá bom. Pessoal lá da Barra Verde também, Dona Lourdes, mandou um recado para o programa. Vamos ouvi-la, faltando 16 para as 4.
11: tarde, Carlos Ferrari. Aqui quem fala é Lourdes Bertotti, depois de uma semana que eu não liguei mais.
9: Pois é.
11: Um abração pra vocês, queria participar do sorteio. Um
9: tá
11: abraço,
9: bom, querida, tá bom. A nossa amiga Salete da Rosa, também do bairro São Vicente, na escuta da programação aqui do Show da Tarde, desejando uma boa tarde para todos nós da Rádio Líder. Obrigado, minha querida. E mandar um alô também para Cirlei Dri, né? Boa tarde, meu amigo Carlos. Quero ouvir uma música do Daniel e oferecer para curtir. E desejar a vocês aí um ótimo final de tarde. Assim seja. Beijo, viu, Cirlei? Tudo de bom para ti, para o maridão Gilmar, para toda a galera de Boa Esperança. A música vai para Tia T, lá do Santa Teresa. Vamos libertar esse canarinho aí da gaiola. É o Canarinho Prisioneiro com Chico Rei e Paraná.

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3: É, já já tem o sorteio aí dos brindes do programa, hein? Fica ligado, você que participou, um combo de salgadinhos, combo de docinhos e mais um mini Guaraná. Gentileza da tia Jô Salgados, do João Paulo, da Josi, essa galera bacana que só faz gostosuras. Tem gente que faz travessuras, eles só fazem gostosuras, né? Um beijo no coração do povo aí da tia Jô. Pizza e refrigerante do Passarela Supermercado está valendo hoje também. Você que participou, fica ligado. Já, já, depois que a gente tocar a música, faremos o sorteio enquanto a música estiver tocando e já vamos anunciar logo na sequência. 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Então tá, vamos tocar a saideira de hoje? Pelo menos, creio que seja, né? O Daniel. Ah, o seguinte, a Silvia Gonçalves tinha pedido o Daniel aqui no programa e agora há pouco a Cirlei Dri deu o título da música, né? A Silvia não tinha escolhido a música, mas a Cirlei escolheu o cantor e a música. Então a gente vai atender as duas. Silvia Gonçalves e Cirlei Dri de Boa Esperança, o Daniel canta pra vocês duas. A giripoca vai piar, faltando 7 para as 4.

0: Fechou, a Giripoca vai piar. Sucesso do cantor Daniel para finalizar todas aqui da parte musical do programa. Amanhã tem mais, né? E agora é hora da gente anunciar quem é que vai levar os brindes do programa. Vamos lá, Fabiano!
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0: Então, a pizza e o refri do Passarela desta quinta-feira, dia 9, foi para Jocerley Melo. Oi, Jô, se tá na escuta aí, menina, passa aqui na rádio pegar sua autorização. Jocerley Melo faturou a pizza e refri do Passarela Supermercados. Quem é que leva o combo de salgadinhos, combo de docinhos, mini guaraná da tia Jô Salgados desta tarde de quinta-feira, dia 9, aqui no Show da Tarde foi a Silvia Gonçalves. Parabéns, Silvinha. Tá sempre ligadinha com a gente também. Merece, né, Silvinha? Valeu. Amanhã tem mais. E, meu povo, a partir das 13 horas eu tô de volta contigo. Ó, aumenta o volume do rádio que vem aí o Homem Sorriso do Rádio. Vem aí o nosso risadinha, o Odinei Gonçalves, para ficar com você até às 19 horas. Obrigado, Deus, por mais um dia de trabalho, mais um dia de contato com essa gente maravilhosa que nos dá esse respaldo maravilhoso através aqui da rádio, né? Os nossos ouvintes, nossos amigos, pedir, rogar ao Papai do Céu que abençoe a todos, que nós possamos passar uma noite legal, um final de tarde legal, e amanhã possamos estar aqui de novo, né? Com você, com muita saúde, com muita determinação. Obrigado, Fabiano Machado, Paulinho, que esteve também na Central Técnica, Mauro Roberto, que é o nosso CEO, o nosso diretor, e obrigado aos nossos apoiadores, patrocinadores. Vou te deixar com o pensamento, a nossa reflexão de final de programa. Gente, ainda há esperança para você. Não há dor que não passe. Não há desespero que a esperança não leve. Não há problema que a fé não salve. Se Deus lhe apresentou um desafio na sua vida, é porque ele sabe que você vai ser capaz de superar. Beijo. Deus abençoe você. Até amanhã, povo. Tchau, tchau.
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7: Saques superaram os depósitos da poupança em mais de 39 bilhões de reais nos seis primeiros meses deste ano, de acordo com o relatório do Banco Central. Governo autoriza a nomeação de aprovados no chamado Enem dos concursos para o preenchimento de 159 vagas para o Ministério da Gestão e da Inovação em Serviços Públicos nas provas realizadas em agosto de 2024. Mega Sena acumulada pode pagar nesta quinta-feira 45 milhões de reais. As apostas devem ser feitas até às 8 da noite. A aposta simples com 6 dezenas custa R$ 6. Presidente dos Estados Unidos, Donald Trump, determina a suspensão de todo o comércio com a Espanha, que faz parte da Aliança Militar Ocidental, Organização do Tratado do Atlântico Norte. Pelas quartas de final da Copa do Mundo, hoje, 5 da tarde, a França enfrenta o Marrocos. Da Rádio 2, Fabíola Altran.
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1: Esse mesmo que vos fala em carne e osso e umas gordurinhas. Como é que você tá aí, meu amigo, minha amiga? Boa tarde, seja bem-vindo, bem-vinda. Você que estava em sintonia aqui conosco no programa Show da Tarde com o Carlos Ferrari. Agora eu, Rodinei Gonçalves, tenho a missão de ficar com vocês até às 19 horas. Nesta primeira parte aqui, vamos até às 5 com bandas, melhor de bandinha do Sul para você. E claro, contando com a sua audiência, mas também com a sua participação. Afinal, é para você que a gente está aqui trabalhando. Então participe. 984377826 é o nosso WhatsApp para você participar, pedir música, oferecer para quem você quiser e concorrer ao brinde de amanhã. Amanhã tem o sorteio, tá? Tá chegando. É o sorteio de um vale compras da Voga Magazine. Fabiano Machado está aqui comigo também, está me auxiliando. Bom trabalho. E tem alguém que está trabalhando de longe também, né, Fabiano? O Paulo Barbosa já mostrou que está por aí, está na área, né, Paulo Barbosa? Então, tá bom, ele está lá no centro de eventos da UNOESC, né? Que tem o jogo no domingo com transmissão da Rádio Líder, Joaçaba joga, e o Paulo Barbosa já está lá fazendo testes então, beleza? Bora começar então nesta tarde de quinta-feira, hoje 9 de julho de 2026, já atendendo o pedido. O meu amigo, seu Laurindo, do bairro Santo Antônio, pediu e a gente vai ouvir Rosas Vermelhas com Céu e Cantos. Boa tarde pra você.

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6: É sensacional, é a programação do Bandas com você, aqui no oferecimento da Voga Magazine, que amanhã premia você ouvinte com Vale Compras. Pois é, então participe para você, quem sabe, ser o felizardo ou a felizarda. Quem não arrisca, não petisca, já diz o ditado. 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E o telefone, você sabe, né, que... Aliás, eu tô sem o telefone aqui, não vai falar o telefone, mas cadê o telefone? Sumiu, né? Mas vou achar o telefone aqui. Agora eu me invoquei, viu, viu, Fabiano? Ele tomou Doril e sumiu. Cadê o telefone da Voga Magazine agora, né? 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Mas credo que eu não ia achar esse telefone. Então tá bom. 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É aqui quem manda é você, então a gente vai lá para o WhatsApp ouvir os nossos ouvintes que estão participando e ajudando a fazer a programação. O seu Laurindo eu já atendi, foi a primeira participação aqui. Um boa tarde também para minha amiga, a Sol. Fazia dias que não aparecia por aqui, né, Sol? Tava que nem na semana passada, que ficou só nublado, só chovendo, não aparecia o sol. E a Sol também não aparecia aqui. Hoje ela apareceu, tava olhando aqui, Solange, que... A última vez que você participou foi no dia 22 de junho, participa mais, tá? E ela mandou foto aqui também do chimarrão, mandou foto de cuca, e ela escreveu: boa tarde, Odinei, sábado teremos a feira livre na Praça da Estação Ferroviária, manda uma música de banda pra mim, abraço, valeu, Sol. Então tá bom, tá feito o convite pro pessoal aproveitar a Feira Livre a partir das 7 da manhã até as 11 horas aqui na Praça da Estação Ferroviária. Também vai um alô lá para Benedito Novo, minha amiga Melita Reinert, já confirmou que está ligadinha, confirmou que está na audiência. Valeu, Melita. Grande beijo no seu coração, minha amiga. Tamo junto. E mais, boa tarde. Toca uma música da banda São Francisco, quero participar do sorteio. Tá bom, essa quem... essa mensagem que mandou foi a Vilma. E ela pediu e vai ouvir. São Francisco, canta aqui no Bandas.

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8: Todos os anos de Mundial, a FIFA prepara um ambiente especializado para que os torcedores possam assistir aos jogos, as famosas FIFA Fan Fest. Inclusive, eu assisti a um jogo do Brasil na FIFA Fan Fest de Miami. A minha expectativa era assistir ao jogo de sábado de Inglaterra e Noruega na Fan Fest por causa do clima, realmente um lugar muito legal, muito agradável. Para mim, a surpresa e de muitos torcedores, a FIFA fechou esses ambientes em algumas cidades e Miami foi uma delas. Numa cidade que vai receber dois jogos importantes, um de quartas de final e a disputa do terceiro lugar, não tem opção para os torcedores a não ser ir ao estádio ou achar um bar ou alguma maneira privada de assistir o evento. Eu sou Melina Calduro, aqui de Miami, para o Acaerte em Campo.
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3: 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É o Bandas na Líder FM 4:23. 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E o WhatsApp tá chamando. Vamos pra lá, então, atender o povão que tá ligado aqui na Líder FM. Quero mandar um abraço lá pra Luzerna, a Gislaine Dati. É isso? Eu falei certo o sobrenome dela, Fabiano? Quero participar do programa. Se tiver sorteio, quero participar. Quero a música Balançou. É, Garotos de Ouro, agora a gente não roda a música do Garoto de Ouro, tá, Gislaine? Agora só bandinhas, o Garoto de Ouro é, na verdade, uma música gauchesca, né? Então, não é propícia para este horário. Depois das 5 a gente pode rodar para você daí, tá? Quem mais aqui? Oi, Odinei, tudo bem com você? Estamos na escuta, se puder, rode os atuais, o Barco do Amor. Um grande abraço, até, dona Angelina e o seu Valentim, que estão na audiência, ali na linha Pinheirinho. Alô, amigos! Alô, Ivonete Recalcate. Alô, gringo! Um abração a todos em sintonia. Quem mais? Boa tarde, Odinei. Gostaria de participar do sorteio. Sou a Silvia Gonçalves, coloca meu irmão Antônio e toca uma música da banda dos Montanari. Tá bom, valeu, Silvia. Quem mais aqui? É a nossa amiga... Ah, tá, só tá agradecendo aqui, né? É a Ivone Malakowski. Ela mandou mensagem aqui e tá agradecendo. Beleza, tá bom. Quem mais? Alô, Mari, boa tarde.
4: Boa tarde, meu amigo.
3: Tudo bem?
4: Aqui quem tá falando é Marisa Varela. Ah, manda aquela música pra mim, do JM. Ela vai voltar.
3: E me coloca. Será que vai?
4: Nos brinde aí, tá?
3: Tá bom, amiga.
4: Boa tarde pra vocês.
3: Obrigado pra ti também. Valeu. O que vamos rodar primeiro então, Fabiano? O Barco do Amor. A dona Angelina aqui pediu com os atuais.

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9: Agora 4h35, lembrando para você que daqui a pouquinho tem um super jogão, hein? Pela Copa do Mundo da FIFA 2026, hoje se enfrentam França e Marrocos, às 5 horas da tarde, daqui a pouquinho, tá? É o jogo das quartas de final. Também tem jogo amanhã, às 4 horas, se enfrentam Espanha e Bélgica. E no sábado, às 18 horas, Noruega e Inglaterra, também pelas quartas de final. 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Vamos com a sua participação aqui no WhatsApp Líder. Deixa eu ver onde é que foi que eu parei. Ah, Luiz Elizabeth Farias mandou áudio aqui pra gente. Alô, minha amiga, boa tarde.
10: Oi, Odi, tudo bem?
9: Tudo e você?
10: Odi, hoje uma música aí pra mim dos atuais, qualquer uma deles. Então você é o famoso risadinha, que diz o Carlos Ferrari. E quero participar também do sorteio da Voga Magazine de amanhã.
9: Tá participando já, tá, amiga. Bom?
10: É a Luiz Elizabeth Farias.
9: Isso aí.
10: Tudo de bom pra você. Igualmente. Um bom final de tarde.
9: Obrigado, pra nós. Pra nós. É que é o seguinte, né, Luiz Elizabeth Farias, é melhor rir do que chorar. Eu sou dessa, pelo menos. Adoro dar risada, chorar não é comigo. Quem mais? Tia T também tá ligadinha conosco no bairro Santa Teresa. Boa tarde, Tia T.
11: Oi, Odinei, boa tarde, tudo bem?
9: Tudo
11: Tia T,
9: contigo.
11: Santa Teresa. Quero participar do sorteio da manhã. E coloca aí a Giovana Michele, o Giovanni, e a música pode ser Toalha Branca. Não, agora no momento não sei quem canta. Mas
9: Céu e
11: Canto,
9: só que eu já rodei, né? Eu comecei com
11: Céu. Deus.
9: Amém, minha amiga, amém. Fica com Deus também. A senhora e toda a sua família. Quem mais que participa aqui? Tem mais um áudio chegando. Alô, boa tarde.
12: Boa tarde, Odinei. Aqui é Sônia Maria da Silva, da Rua Santa Catarina.
9: Oi, Sônia.
12: Me coloque no sorteio. E queria escutar a música Morena Misteriosa.
9: Céu e Cantos também, um já rodei.
12: Tchau.
9: Vou ter que ficar devendo a Morena pra ti, tá, minha amiga? Porque eu comecei com Céu e Cantos hoje. Vou ficar devendo pra Tia T também. Quem mais? O meu amigo Claudir. Fala, Claudir.
13: Dinei, boa tarde a todos. Aqui é o Claudir Maia, aqui do bairro Rupe. Me coloca no sorteio, coloca meu neto Antônio Miguel Borba também pra participar do sorteio do frango.
9: É, mas o frango, meu amigo. O frango é só depois. Tá confundindo, frango no boteco, agora ainda é o Bandas. Agora é o Vale Compras da Voga Magazine, tá bom? Quem mais? Minha amiga, a nossa vovozinha emprestada, Dona Áurea, manda o áudio também. Boa tarde.
14: Boa tarde, Odinei, meu menino de ouro. É a risadinha gostosa, meu neto emprestado.
9: É isso aí.
14: Eu queria que tocasse uma música hoje, pode ser...
9: Qual?
14: Ah, do grupo Safira, se der pra
9: Safira.
14: Tocar. Pode escolher uma ali pra mim, tá?
9: Combinado.
14: E se tiver prêmio também vou concorrer, apesar que não ganho nada. Um beijo.
9: Nem vou fazer comentário mais.
14: Querido, tudo de bom pra ti.
9: Me abstenho desses comentários, tá, Dona Áurea? Vamos rodar a música que eu ganho mais. Vamos atender a quem agora? Agora é o JM, né, Fabiano? É a Marisa Varela que pediu. Ela vai voltar.

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4: Esse mesmo é o Bandas com você, no oferecimento da Copa Nutrimentos. 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Abraço pro seu Vilso e toda a equipe, então, da Copa Nutrimentos conosco aqui, tá? E você segue participando aqui no 984377826. Lembrando que quem participa concorre amanhã, vale compras da Voga Magazine. Quero mandar um alô também lá pra Luzerna. Alô, Clélis, não apareceu ainda por aqui, mas certamente está na audiência. Quero mandar um alô também pra Maria Luísa, pra Lurdinha. Estão na sintonia, estão na audiência conosco, trabalhando e ouvindo a Líder FM, tá? Bom trabalho pra vocês. Quem mais que participa? Tem WhatsApp aqui, tem áudio chegando. É o Antônio que participa aqui comigo. Alô, Antônio.
5: Boa tarde, Ginei, tudo bom?
4: Tudo.
5: Estou em casa, Campos de Camboriú. Tô em casa acompanhando o programa do Camboriú Seleto. E tô com essa pergunta do Corpo e Alma. E ofereço o programa para todos os meus amigos, para vocês e da Rádio, meu amigão. Um abraço.
4: Outro abraço. Se der tempo, eu rodo, tá, Antônio? A Eva também tá ligadinha e participa aqui conosco. Alô, Eva.
6: Tarde, Dinei.
4: Tarde, minha amiga.
6: Passamos por aí agora, te vi aí na rádio.
4: Ah, é?
6: Você não me viu.
4: Não vi mesmo.
6: Manda música pra nós aí, pode ser com a Banda Real do Paraná. Parece pro Tonho, pra Comadre Salete, pra todos os meus amigos que estiver escutando.
4: Eles estão ouvindo,
6: um abração,
4: viu?
6: Um beijão no coração.
4: Outro.
6: Fica com Deus.
4: Fica com Deus também, tá, Eva? Você e toda a sua família. E você falou do Antônio, também falou da Salete. O Antônio já participou e a Salete vai agora. Vamos ouvir.
7: Boa tarde, hoje tudo bem? Aqui é a Salete Campos Camboriú, estamos aqui ligadinho, ouvindo o programa. Manda música bem bonita com a Banda Belly, referência para todos os meus amigos, com minha comadre Eva, lá de São Jorge, que uns dias eu vou lá ver ela, tomar chimarrão com ela.
4: Coisa
7: boa. Um abração,
4: boa.
7: Fica com Deus.
4: Amém, fica com Deus, você também, minha amiga, e toda a sua família aí também, o filhão Antônio. Mais uma participação por áudio. Alô, boa tarde, Neuci.
8: Oi, Odinei, tudo bem? Boa tarde.
4: Você?
8: Que é Neuci Padre Primão do Boa Vista, me coloca aí no sorteio aí.
4: Uhum.
8: Eu, meu marido Ivanir Primão, minha filha Daniela e meu netinho Joaquim, pode ser uma dos atuais daí também. Qualquer uma dele, tá bom? Um abraço, obrigado e até.
4: Então, minha amiga, um abração pra você. A dona Angelina, já mandei aqui o alô, já atendi, né, dona Angelina? Aí tem a Lourdes Bertotti participando também. Alô, dona Lourdes.
9: Tarde, Ginei, tudo bem?
4: Tudo,
9: você? Bertotti, queria participar do sorteio pra amanhã.
4: Uhum.
9: Queria vir uma música de show de banda, de bandinhas aí, pode ser a próxima.
4: Ok.
9: Um abraço, fica com Deus.
4: Fica com Deus também, tá, minha amiga? Eu preciso ir para o intervalo comercial, que o Fabiano já tá me cobrando aqui. Volto já.

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0: Café da manhã, Safira, essa foi pra vovozinha Áudia que pediu aqui na programação. Faltando 3 para as 5 da tarde, já já tem o Boteco, mas antes da gente fechar aqui o Bandas, eu quero colocar no ar as últimas participações. Daiane da Fonseca mandou áudio, alô, Dai.
1: Meu nome é Daiane da Fonseca, aqui do bairro Vila Rica. Gostaria de participar do sorteio de hoje. Desejo você uma tarde com muitas bênçãos.
0: Amém, pra ti também e sua família, viu, Dai? A minha amiga Noêmia também mandou áudio. Fala, Noêmia.
2: Oi, Odinei. Oi. Tudo bem?
0: Bem, e você?
2: Manda uma música próxima aí pra nós curtir. Eu e o meu esposo Virmar estamos fazendo em Olinda.
0: Maravilha.
2: Escutando você. O Ferrari também não estava escutando.
0: Que joia, um muito obrigado.
2: Fica com Deus, meu amigo.
0: Amém, vocês também aí, tá? Você e o maridão. Boa tarde, é a Nina, me coloca no sorteio, toca uma música pra mim. Obrigada, vai o programa inteiro pra você, viu, Nina? A Ivete Ramos também falou, boa tarde, Dinei. Tô ligada na programação. Ivete Ramos, coloca no sorteio, certamente. Tá participando, boa sorte. A Sol já mandei alô, a Mari também. Maria Madalena, boa tarde.
3: Boa tarde, Odinei, tudo bem?
0: Tudo e contigo.
3: Sou a Maria Madalena da Luz, quero participar do sorteio de amanhã e ofereço toda a programação para minha querida Roseli Silveira, tá bom?
0: Tá bom.
3: Fica com Deus, meu amigo.
0: Amém, você um abraço. Também. Abraço, minha amiga. E também um abraço apertado para a Roseli, né? A Rose está passando por um momento de luto, então a gente está respeitando, mas eu tenho quase certeza que ela está ouvindo, mas ela disse que ia ficar no cantinho dela um pouquinho e esperar passar esse momento difícil, tá? Beijão, força sempre, tá, Rose? Quem mais? A Josi também mandou áudio. Alô, Josi.
4: Boa tarde, sou a Jocelyne de Mello, gostaria de participar do sorteio. Uma ótima tarde a todos.
0: Obrigado, igualmente. Um alôzão pro Vilmar Mangotti também, participou a Noêmia e ele também mandou mensagem aqui. Boa sorte pros dois. Boa tarde, Odinei, estou ouvindo sim, sempre na audiência da líder que eu amo. Fica com Deus, meu querido amigo, forte abraço dos seus amigos Clélis e Luca. Obrigado, tá? Abração aos dois que nos acompanham lá em Luzerna. Quem mais? É, a nossa amiga Ivone. A Ivone ganhou hoje R$150 da Leve. Que chique no último, hein, Ivone? Parabéns. Quem mais? A Gilceia. Manda um áudio. Alô, Gilceia.
5: Boa tarde, Odinei. Coloca no nome do meu filho Adriano Fernando Santos no sorteio. Tenha todos uma ótima quinta-feira. Abraço.
0: Muito obrigado. Pra ti também um abraço. Valeu, Gilceia. E assim, com a participação da Gilceia, a gente fecha o Bandas de hoje. Não vai dar tempo nem de rodar música, porque estamos nos 45. Aliás, estamos praticamente nos acréscimos já. E aí, eu volto amanhã com o Bandas. Na sequência, tem pra você o Boteco da Líder. É só uma passagem de programa. Volto já já.
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11: Encher o carrinho do supermercado ficou mais caro em junho em 17 das 27 capitais brasileiras pesquisadas pelo Diese e pela Conab. Entre maio e junho, os maiores aumentos, na casa de 3%, foram registrados em Boa Vista e em Palmas. Rio Branco e Porto Alegre aparecem na sequência com altas médias em torno de 2,2%. Falando em valores, a cesta mais cara em junho foi registrada mais uma vez na capital paulista, R$ 965,47, valor que é quase 1,5% superior ao registrado no mês imediatamente anterior. Cuiabá, Rio de Janeiro e Florianópolis aparecem na sequência com preços médios superiores a R$ 900. Já as capitais com as cestas mais baratas foram São Luís e Aracaju. O preço médio do conjunto de alimentos em São Luís foi de pouco mais de R$ 650,00 e em Aracaju custou R$ 630,40. Ainda segundo o monitoramento do Diese e da Conab, o feijão encareceu em todas as capitais e itens como tomate, arroz, agulhinha, leite integral e carne bovina de primeira ficaram mais caros em boa parte delas. Por outro lado, o açúcar ficou mais barato em 26 das 27 cidades monitoradas, só encareceu em Macapá. O café em pó caiu em 25 capitais, com altas apenas em Macapá e em Natal. E o preço do óleo de soja ficou menor em 24 cidades, menos em Macapá, Aracaju e Manaus. Da Rádio 2, Milena Abreu.
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0: Agora são 5:02.
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1: Esse mesmo que vos fala por aqui, encarne osso, mas gordurinha, tô chegando. Boa tarde pra você. É o Boteco, né? Pra quem está se ligando a partir de agora, ou pra quem já estava em companhia comigo. Bom finalzinho de tarde, na verdade. Já estamos quase encerrando a tarde. Aliás, eu falei pro Fabiano agora, fechou o tempo de um jeito que, né? Ficou nublado, parece um negócio diferente, agora ventando um pouquinho aqui. Inclusive, tem a previsão de chuva para amanhã e o tempo já está mudando, viu? Aos pouquinhos já muda. E aqui a gente não se importa muito com o tempo, porque faça chuva ou faça sol, o boteco abre as portas e se chover lá fora, pinga aqui dentro, tá? Até às 7 da noite, que alegria poder estar aqui com vocês, poder dividir mais um finalzinho de tarde. É quinta-feira, já podemos, ó, ai, sentir o cheirinho da sexta, do fim de semana. A sexta-feira tá apontando ali na esquina. Eu falei que tava nublado, agora abriu um sol um pouquinho, viu, Fabiano? Tá meio a meio, né? Um solzinho meio fraquinho, mas abriu, viu? E aqui estamos, então, juntos mais uma vez. A gente sempre se encontra no finalzinho de tarde. Abre as portas do boteco pra gente brindar. Afinal, estamos vencendo mais um dia. Temos motivos suficientes pra gente brindar e comemorar. Aliás, hoje, já sabe, é quinta-feira, né? E o que é que eu faço toda quinta-feira? Eu sorteio frango. Do que frango? Um frango assado e recheado para você escolher se você quer pegar no sábado ou no domingo. É ao meio-dia. Você escolhe. Então, participe a partir de agora. Quem participou no Bandas não tem problema. Pode chegar aqui conosco, participar agora no Boteco. E até às 7 da noite a gente se encontra aqui, a gente brinca, a gente se diverte e a gente, além de tudo, aceita a sua participação. Quem não pode vir aqui no boteco para brindar de perto, brinda de longe mesmo, na sua casa, no seu carro, no seu trabalho. Beleza? Combinado? 984377826 é o nosso WhatsApp disponível, então, para você interagir. Fabiano é nosso garçom aqui e a gente vai começar atendendo o pedido já. A Gislaine Dati pediu e vai ouvir Garotos de Ouro. Bora balançar? 5 e 6, boa tarde!

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0: Brindando com você aqui, acompanhando também o jogão de bola entre França e Marrocos pela Copa do Mundo. 18, 19, na verdade, minutos agora do primeiro tempo. Neste momento está empatado, tudo igual, 0 a 0 França e Marrocos. 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Simbora para o WhatsApp, hoje é dia de sorteio, tá? Hoje tem um frango assado para você que participar, que mandar mensagem aqui para o nosso WhatsApp. Simbora para lá então. Um boa tarde para o seu Laurindo. Tá pedindo a música Herói da Madrugada com Trio Parada Dura. Vamos rodar na sequência pro amigo, tá? Já tá na ponta da agulha por aqui. Boa tarde, gostaria de participar do sorteio. Obrigado, é a Cristina, lá de Luzerna. Alô, Cris, boa sorte pra você. Tem áudio chegando. Alô, boa tarde.
1: É, Dadineve, foi no sorteio aí da galinha de hoje. E aqui é o Edgar Calderón do Rupe. Tá com a música aí, o Teodoro Sampaio, pra nós, hein? Beleza? Valeu.
0: Beleza, valeu. E a pergunta que fica: é galinha ou é frango, será? Tudo a mesma coisa, né? Importante que vai estar à disposição. Um ouvinte vai ganhar e vai forrar o buchinho, sábado ou domingo. Pode escolher. Você vai querer pro almoço de sábado ou de domingo, né? O ganhador. Até o final do programa a gente faz o sorteio. Boa sorte para todos. Quem mais participando, tem mais áudio. Alô, boa tarde.
2: Boa tarde, meu amigo. É o Kleber Torescato. Toque se possível a música Teodoro Sampaio, para ser o Garanhão da Madrugada. Faz para minha esposa Marisa, meus filhos William, Wesley, Bruna, meu vó Arlindo, a dona Talina, todo que estiver na escuta. E coloca no sorteio os frangos. Estamos aqui na Triton, escutando a Líder.
0: Beleza, valeu,
2: amigo? Boa tarde a todos. Fiquem com Deus.
0: Amém. Você também. Isso aí. Se liga na Líder FM, tá? Vamos com música, atendendo o seu Laurindo Trio, Parada Dura, cantando no Boteco.

0: Temo Baixa Preta com o Grupo Marcação, fechando mais uma super sequência de música boa por aqui no Boteco. Depois do intervalinho, depois da gente valorizar os nossos patrocinadores, eu volto com muito mais pra você. 5h31 agora.
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0: Embora, estamos aqui brindando com você, acompanhando ainda o jogão entre França e Marrocos, tudo igual, 0-0. Inclusive, o Mbappé perdeu um pênalti, viu? Ai, ai, ai, meu Deus do céu. A torcida da França aí tá meio chateada, né? Com a coceirinha assim na cabeça. Por enquanto, 0-0, tá? E 35 minutos do primeiro tempo. 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Vamos para o WhatsApp, Fabiano. Quem mais que está aqui conosco na sintonia participando é a vovozinha Áurea. Está de volta por aqui no Boteco. Lá estava no Bandas, agora veio para o Boteco. Então, seja bem-vinda de novo.
1: Oi, menino de ouro. Oi. Estou aqui de novo, né? Agora que bom. Quero uma música.
0: Será sempre bem-vinda.
1: Gustavo Lima e Leonardo, Uma Goiânia.
0: Tá bom.
1: Uhum. Dá pra te tocar, né?
0: Claro.
1: É muito bom pra mim, tá? Beijo. Sabe que eu tô sozinha aqui na sala, né?
0: Sei.
1: Beijo grande pra ti.
0: Não está sozinha. Tudo de bom. Obrigado, igualmente. Não está sozinha, primeiramente, porque está com Deus. E, segundamente, porque está conosco, dona Áurea. Então, a gente está aqui longe, mas bem pertinho através do rádio, então a gente fica bem juntinho. Um abraço, minha amiga. Fique com Deus, fique bem aí, tá? A tia Tia também chegou por aqui, ela estava no Bandas e agora chegou no Boteco. Seja bem-vinda.
2: Oi, Odinei, boa tarde. Eu de novo, tia Tia do Santa Teresa.
0: Bem-vinda novamente, sempre aqui, tá,
2: tia Tia? Quero participar do sorteio dos Frumilhão de hoje. Logo a Giovana, a Michelle e o Giovanni, eu.
0: Tá com gripe, tia Fê?
2: E a música, quero Morena Misteriosa.
0: Essa só depois. Beleza. Das seis. Agora não roda o bandinho, minha amiga. Tá bom? Parece que tá com gripe. A voz tá diferente, parece, da tia Tê. Tá gripada, tia Tê? Espero que não, né? Tomara que não. Boa tarde, Dinei. Me coloca no sorteio. Andresa Sagim. Boa sorte, tá, Andresa? Boa tarde, tudo bem? Quero participar do sorteio. É a Solange. Coloca a filha Gabriela também no sorteio. Obrigado. Eu que agradeço. Valeu, Solange Resort. A Mari também mandou áudio. Alô, Mari.
3: Oi, meu amigo. Sou eu de novo. Marisa Varela. Viu? Põe aquela música lá da Pássaro Sem Ninho pra mim. Com André Andrade.
0: Tá bom.
3: Me põe no sorteio aí do frango.
0: Ok. Tá aqui concorrendo já, Marisa. Boa sorte pra você. Simbora, vamos com Rumo a Goiânia agora então, Fabiano. Partiu viajar então pra Águia que pediu minha vovozinha emprestada às 5h40.

0: Você vai ficar, né?
1: Eu vou ficar. Vou ficar.
2: É, depois da gente ter viajado um pouquinho, vamos até Goiânia. Agora a gente voltou para Evaldo Oeste. 5h44.
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0: De volta por aqui, estamos brindando com você, agora 5h48, seja bem-vindo aqui ao Boteco, tá? Onde quer que você esteja, em sintonia e em companhia também conosco aqui. 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E o WhatsApp tá chamando, né? A gente aqui dá prioridade para você, ouvinte líder, então simbora para lá ouvir o nosso povão. Dona Lourdes Bertotti tá chegando por aqui também. Alô, Dona Lourdes.
1: Boa tarde, Odinei. Ah. É Lourdes Bertotti, queria participar do sorteio do frango.
0: Queria, não hoje. Quer mais, Dona Lourdes.
1: E eu fiquei uma semana, a gente não andava muito bem. E um abração para vocês.
0: Obrigado. Para ti também. Melhoras, então. Fique bem aí, tá, minha amiga? Saúde para todos. Mais uma participação por áudio. Vamos ouvir a Neuci Primão.
2: Boa tarde, Odinei.
0: Boa tarde,
2: bem?
0: Novamente.
2: Aqui é Neuci Parisotto, primão do Boa Vista, de novo. E coloca eu e minha família aí na... Eu e meu marido Ivani Pimão, minha filha Daniela, na benção,
0: no sorteio aí. Mas eu posso te abençoar também, não tem problema.
2: Leonardo. Tá bom?
0: Tá bom, então.
2: Ou do Christian Ralph também, tanto faz.
0: Eu acho que um o Christian Ralph, que a gente rodou o Leonardo ontem pra ela, se não me falha a memória, tá? Vamos programar Christian Ralph pra ti aí, tá bom, minha amiga? Mais uma participação, a Daiane da Fonseca chegou por aqui também.
3: Boa tarde, Odinei. Ah, gostaria de participar do sorteio de hoje. Meu nome é Daiane da Fonseca. Gostaria de escutar a música Banda Tradição, Chora Gaita.
0: Chora Gaita, tá bom. Vamos deixar anotadinho aqui pra rodar daqui a pouquinho tradição pra ti. Valeu, minha amiga Daiane da Fonseca. Boa tarde, Maria Madalena. É nós novamente. Quero participar do sorteio do frango. Manda música. Whisky 12 anos, Deus abençoe sempre. Amém. A ti também. Vamos com música então? Vamos atender quem agora? É a Marisa com o Pássaro Sininho, Fabiano? Então bora lá, André Andrade cantando no Boteco.

É o Christian Ralph que cantaram pra gente aqui na programação. Essa foi pra Nelcy, que é fanzaça da dupla, né, Nelcy? Quem gosta também é o Pedro Brás, que tá meio sumido, não apareceu mais aqui no boteco. Cadê você, Pedro Brás? E assim a gente fecha a primeira hora e volta daqui a pouquinho, depois da gente rezar também, que é importante. Eu volto trazendo mais música pra você aqui no boteco.

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2: Faltando 1 minuto para as 6.
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De volta por aqui, já são 6:06, hora da coincidência, começando a segunda e última parte do programa Boteco da Líder. Estamos brindando por aqui, aí, servido? Tá servida? Qual é a boa de hoje? Qual é a bebida que você vai beber hoje? Hoje você vai para uma bebida mais forte, uma bebida mais fraca, vai ficar só na aguinha, no cafezinho, no chimarrão. Aqui tem também, viu? Aqui tem no boteco, tem chazinho e tem muitas opções aqui para você. Afinal, é o momento da gente se encontrar. Tem muita gente que sai do trabalho e dá uma passadinha aqui no boteco só para rever os amigos, jogar uma conversa fora, jogar uma sinuca, um baralho. Pode vir então aqui no boteco. Aqui a gente faz amizades. Para quem já é, as antigas amizades se reúnem e também as novas a gente faz muitas amizades. Esse que é o objetivo aqui do Boteco. O Fabiano continua aqui comigo também, afinal o homem está substituindo o Ademir Nunes, o professor, o Ruguinha, que está de férias, e aí então a responsabilidade do Boteco aqui é nossa hoje. Então, aliás, hoje e nos próximos dias, né, desde a semana passada até o final do mês, estamos aqui então no Boteco brindando com você. E você participando, tá? Não esquece, hoje tem um sorteio de um frango assado e recheado do Que Frango no finalzinho do programa. Então mande sua mensagem para 984377826, é o nosso WhatsApp aqui, viu? Então, vamos atender o povo já? Agora é hora de atender a Daiane da Fonseca, que pediu o grupo Tradição. Chora, Gaita!

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0: Agora 6h22, de volta com o Boteco da Líder. Teixeirinho já tá por aqui. Como é que tá o tempo lá fora? Tá frio? Tá quente? Tá agradável? É lá pra enganar? Então tá bom. É que vai chover, a previsão de chuva amanhã, por isso também. Acho que deu uma melhorada, deu uma esquentada aí um pouquinho, né? De leve, que amanhã chove. É, só pra gente querer gostar, querer se acostumar do calor, daí chove, esfria de novo. Mas é o inverno, é isso mesmo. Então tá bom. 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E para você que participa hoje, então, concorre a um frango assado e recheado do Que Frango. 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Quem participa hoje, concorre ao frango, então. Bora lá pro WhatsApp, bora saber quem é que tá conosco participando aqui, concorrendo ao frango. A Silvia Gonçalves manda o áudio. Fala, Silvia.
1: Boa noite, Dinei. Sou a Silvia Gonçalves, do bairro José Ruper. Me coloca no sorteio do frango e toca a música Toalha Molhada. Coloca meu irmão Antônio Carlos Gonçalves também para participar. E uma boa noite nesta linda quinta-feira.
0: Valeu, boa noite, Silvia. Essa música não é com o Christian Ralph, Fabiano? Ah, tem com o Ginegeno, porque o Christian Ralph a gente já rodou, né? Agora no finalzinho da primeira hora aqui do programa, então não dá pra gente rodar agora, viu, Silvia? Mas a gente tiver uma outra versão aqui, a gente roda, inclusive, acho que vai ser essa próxima ou não? Acho que sim, então tá bom. Fabiano que manda aqui, né? Quem mais? É a Erundina também participando. Fala, Erundina.
2: Tudo bem, Erundina aqui da Entrada Barra Verde. O Dinei rode pra nós ouvir. Pode ser a próxima música, oferecer pra quem estiver ouvindo, pra vocês e da rádio. E eu também quero participar do sorteio. Tchau, tudo de bom, tenha ótimo resto de tarde.
0: Obrigado, pra ti também. Valeu, minha amiga. Bom início de noite aí pra ti, que a hora que ela mandou mensagem era final de tarde, agora já é noite. Mais uma participação. Alô, Divonete.
3: Boa tarde, meu
0: Boa
3: amigo
0: tarde, Odinei. Noite.
3: Viu? Depois no sorteio aí, Odinei.
0: Claro.
3: E o Luiz Alves aí também, fazendo um favor, meu amigo.
0: Vamos colocar assim.
3: Pô, perdi demais a música. Depois no sorteio aí, meu amigo.
0: Tá bom, tá anotadinho. Boa sorte, minha amiga Divonete. Quem é que tá pedindo aqui pra mandar música? Ah, a Ivone. A Ivone que tá com sorte hoje. Valeu, Ivone. Tá pedindo pra mandar uma música pra ela. Tá bom. Vou mandar o programa inteiro pra você aí, pra toda a família. A Iria, lá de Luzerna, também mandou. Olá, Odinei. Estou na audiência. Dorme bem, amigo. Já tá querendo que eu vá dormir? Já tá me mandando dormir, Iria? Mas é cedo pra dormir. Mais uma participação, a Noêmia, agradecendo aqui também, fica com Deus, valeu Noêmia. E tem áudio, eu acho que não é a dona Angelina, deve ser o seu Valentim, vamos ouvir.
4: Ô, Dinei, eu boa sabia. Tarde, boa noite, já tá ficando noite, né? Como é que você tá, tudo na Santa Paz?
0: Tudo, e por aí?
4: Ô, Dinei, hoje pode ser a música que vocês tocar ali, tá bom, né? Porque agora tá meio tarde de pedir música. Tamo aí te ouvindo, eu e o Valentim, a bem casada Angelina. Oferece para Isadir e o Genuíri, para o gringo e Ivonete também, e manda para todo quem está escutando o programa tão ali. Um abraço e tudo de bom.
0: Outro abraço, tudo de bom para ti também, meu amigo. A nozão para Ivonete Recalcate. Amanhã tem sopa por aí na CEP, né, Ivonete? Oh, coisa boa. Se eu pudesse, eu iria. Amanhã tem um compromisso, não vou poder ir, mas... Na próxima eu vou, tá, Ivonete? Me convide. É, boa tarde, estamos na audiência da Líder. Coloca no sorteio, toca o modo Amado Batista. Um abraço do José Varela, um alôzão também pro Guilherme. Vamos também mandando um abraço pra Selma. Oi, Selma. Tá pedindo aqui música e tá na audiência. Valeu, minha amiga Selma. Bora de música pra quem pediu aqui. Foi a Tia T que pediu. Céu e Cantos e a Morena Misteriosa.

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3: Agora 6:35.
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0: Estamos retornando aqui, atualizando você. E agora a França está vencendo o Marrocos, tá? 2-0 é o placar do jogo. Neste momento, 28 minutos, 29 agora, na verdade, do segundo tempo, vai dando França, então, vencendo esta partida aqui, França e Marrocos. 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Muito bem, vamos colocar o povo no ar então, Fabiano Machado, porque estamos aqui na reta final do programa, temos ainda 20 minutos pela frente, já tem um sorteio de um frango assado e recheado do Que Frango. Bora lá então, fala comigo, minha amiga Eva, boa tarde e noite.
1: Tarde, Dinei, Eva Borges do São Jorge, estamos te levando de carona, tô indo lá em Capinzal.
0: Ah, para Capinzal, boa viagem.
1: Manda música alemão do forró para nós aí, para as Potões, para Comadre Salete, para todos os meus amigos aí, para você, e um abração, um beijão no teu coração, fica com Deus.
0: Amém, fica com Deus também, viu, Eva? Você e toda a sua família. Um alô também para minha amiga Manezinha. Minha amiga Angélica tá ligada conosco em São José, na Grande Florianópolis. Mandou áudio. Fala, minha amiga Angélica. Cadê a Angélica que não apareceu? É que é muito longe de chegar
2: tarde,
0: aqui de
2: morte. Boa tarde, Dinei. Tudo bem com vocês?
0: Tudo e contigo.
2: Tá comigo, tudo ótimo. Então, gostaria de participar do programa com uma música. É para lá que eu vou com o Bruno Marrom. Pode ser?
0: Pra onde que tu vai? Pra lá que lugar?
2: Se você me atender, ficarei muito agradecido. Uhum. Um beijão pra você.
0: Outro?
2: Um bom fim de tarde.
0: Certo. Obrigado, pra ti também, um bom fim de tarde. Quem, aliás, já é início de noite, já anoiteceu aqui pelo menos, tá, minha amiga? É que a hora que ela mandou mensagem eram 18 horas e 2 minutos, ainda estava, talvez lá pra ela, né? Estava ainda anoitecendo. Quem mais? Boa noite, meu amigo. Coloca eu, a Micaele, Arne, Gustavo e Luísa no sorteio. Ouvir uma valsa, obrigado, abraços. Valeu, Sandra Bianchi, lá de Luzerna. A Joselei também tá por aqui. Alô, Josi.
3: Sou a Joselei de Mello, gostaria de participar do sorteio dos frangos.
0: É um frango, tá, minha amiga Josi? Um frango assado que a gente vai fazer o sorteio daqui a pouquinho. Mais uma participação. Alô, Pete.
4: Oi, meu amigo, querido.
0: Tudo bem?
4: Deus te abençoe. Eu estou trabalhando muito bem. Saí cedo. A kitnet que o rapaz olhou pra mim, alugou pra mim, disse que tava garantido, alugou pra outro.
0: Ai, ai, ai,
4: se
0: agora?
4: Se aparecer duas, três peças aí, minha visa, tá bom?
0: Tá bom, então. O povo tá ouvindo.
4: Eu preciso urgente me mudar. Põe uma música para mim.
0: Qual?
4: Pode ser. Ela tem o dom de me fazer chorar.
0: Jean-Paul
4: sou
0: Daniel.
4: Eu, a Pete. Fica com Deus.
0: Amém. Valeu. Então, a Pete está procurando uma kitnet para alugar. Se você tem uma kitnet, por favor, pode nos avisar aqui que eu passo o contato da Pete para você. Beleza? Tá bom, Pete? Boa sorte aí. Mais participação. Boa noite. Pode ser a próxima música. Vilma Erics que mandou a mensagem. A Nina. Boa noite. A Nina me coloca no sorteio do frango. Obrigado. Valeu. Eu que agradeço. Tá aqui concorrendo. Boa sorte. Mais uma participação por áudio. Quem fala comigo é a Loreni. Fala, Loreni.
5: Boa tarde, Odinei. Eu sou Loreni. Gostaria de participar do sorteio e escutar uma música. Pode ser a próxima a oferecer para minhas amigas, ok?
0: Tá bom, ok, Loreni. Tá aqui anotado. Boa sorte. A vizinha, a Rose, também mandou áudio. Oi, Rose.
6: Boa noite, Odinei. Aqui noite. É a Rose, próxima Rádio Líder. Gostaria de participar do Frango Assado. Uma boa noite para todos.
0: Muito obrigado, boa noite para ti também. A Melita continua em sintonia conosco em Benedito Novo, nos ouvindo através da internet. Valeu, Melita. O que, que vamos rodear agora, Fabiano? O alemão do forró pra Eva que pediu, canta pra gente aqui no Boteco às 6h43.

0: E é pra lá que eu vou. Quero saber pra onde é que a dona Angélica vai. Bruno e Marrone cantaram pra gente. Ela tá ligadinha conosco através da internet lá em São José. Alô também pra Juliana lá em Parintins. Oi, Ju, beijo pra você. Faltando 10 para as 7, volto já já.
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0: Faltando 7 para as 7, reta final aqui do Boteco. Já tem o sorteio do frango assado e recheado do Que Frango. Eu vou com as últimas participações aqui no Boteco. Deixa eu ver onde é que eu parei aqui. Ah, é a Cris. A Cris mandou um áudio. Fala, Cris.
1: Oi, Dinei.
0: Oi.
1: Tudo bem?
0: Bem, você?
1: Espero que sim. Me roda aí aquela moda que incomoda.
0: Ai, ai, ai. Não vai dar tempo.
1: Quero participar do sorteio. Oferece aí para todos que estão na escuta.
0: Tá bom. Valeu, minha amiga. Boa sorte pra você. Tá aqui anotadinho pra concorrer também. Quem mais? Olá, amigo, tudo bem? Toca uma música da Paula Fernandes também, não vai dar tempo. Viu, Elisete Frarão? Abraço. Ela falou aqui, ó, lindas músicas. De quem será que ela falou? É que você não tava aqui ainda, né, Fabiana? 2h20, também não sei quem é. Fiquei curioso pra saber de quem que é essa música aí que você falou, tá? Ou, aliás, quem é o cantor das músicas lindas que você mencionou? A Marlene também mandou áudio. Fala, Marlene.
2: Dinei, tudo
0: Oi,
2: bem?
0: Você.
2: Aqui é Marlene Bern. Cheguei agora em casa, vai dar tempo de participar do sorteio. Não,
0: 45
2: ainda.
0: Do segundo tempo.
2: Do programa, um abraço e tenha uma ótima noite. Fica com Deus,
0: obrigado.
2: Meu amigo.
0: Valeu, fica com Deus também. Falar em segundo tempo, aliás, 45 do segundo tempo, a França venceu, praticamente já venceu, né, Marrocos, porque já está nos 45 do segundo tempo, tá? E ainda não tem aqui o tempo do acréscimo, né? Mas 2-0 é impossível que Marrocos vai virar o jogo, né? Então, ela tá de olho agora a França. No jogo de amanhã também, Espanha e Bélgica se enfrentam às 16h. Então, o vencedor entre Espanha e Bélgica vai enfrentar a França. Quem mais aqui participando? Tem mais um áudio. Alô, Márcia.
3: Bom dia, amigo. Eu sou a Márcia do bairro de Lindóia. Quero participar do sorteio hoje do frango, porque eu mereço ganhar. Nunca ganhei nada, amigo. Torça para mim que eu te dou uma coxinha.
0: Já ganhou o que eu sei.
3: Márcio Deta Lacosta e Elisandra Pereira. Obrigado, amiga. Tenho
0: valeu.
3: Uma boa noite.
0: Boa noite. Ela falou bom dia. Começou com bom dia e terminou com boa noite. Só faltou boa tarde, Márcia. Eu acho, na verdade, eu tenho certeza que você nunca ganhou o frango, tá? Mas outros prêmios aqui da rádio você já ganhou, tá? Isso eu tenho certeza. Quem mais participando? Mais um áudio. Alô, boa tarde, noite.
4: Boa noite, Dinei. Agora pode ser que você me atenda. Eu quero participar do sorteio do frango. Boa noite. Deus no Senhor te abençoe.
0: Amém. A ti também.
4: Antoninha de Jesus do Souza Belo, daqui do Bela Vista 2.
0: Ok, Antoninha. Agora sim. Ela mandou um áudio objetivo. É assim que a gente gosta. Boa noite, eu direi. Tudo certo, Claudir Maia do Rupi. Coloca aí o meu neto Antônio Miguel Borba no sorteio. Tudo de bom. Obrigado pra você também. A Angélica falou que vai tomar um vinho hoje à noite no barzinho, olha só que chique, no último, no barzinho ainda, viu? Então tá, aproveite, ótima noite aí, bom vinho, tá? Só cuidado pra não tomar demais, porque aí capaz de você não lembrar o caminho de volta de casa, como é que vai fazer daí? Aí tem que começar a bater casa por casa, é aí que mora a Angélica. Aí a pessoa vai perguntar, mas a Angélica é você, mas é por isso mesmo, eu não sei onde que eu tô, onde é que eu moro. Então tá bom, valeu, dona Angélica. A Elisete falou aqui, ó, bem tranquilo, amiga. Pois é, não vai dar tempo, tá, minha amiga? Peço desculpas, infelizmente aqui o tempo é curto e tem bastante participação. Às vezes a gente não consegue atender todo mundo. Vamos ao sorteio então, Fabiano. Que rufem os tambores. Boa sorte a todos que participaram desde a sexta-feira da semana passada. Número sorteado, número 72. Número 72, vamos ver aqui na minha lista. Onde é que tá aqui a minha lista? Ai, ai, ai, ai, ai. Número 72, cadê? É a nossa amiga Marisa. Alô, Marisa. Marisa Varela, você foi a ganhadora. Basta vir aqui na rádio amanhã, em horário comercial, retirar o vale e depois fazer a encomenda. Ou vá direto no Que Frango, pode mandar mensagem também no telefone, no WhatsApp, e pode encomendar para sábado ou domingo, ao meio-dia, o seu frango assado. Tá bom, Marisa? E quem não ganhou hoje, não desista de mim. Amanhã a gente começa do zero, tá? Então amanhã participação para você concorrer na quinta que vem a mais um frango do Que Frango. E assim eu fecho o Boteco de hoje e convido você a permanecer aqui na audiência, pois vem aí o Teixeirinha com o Rodeio da Amizade. Eu deixo a última a pedidos da Pitty com João Paulo e Daniel. Ela tem o dom de me fazer chorar. Fiquem com Deus, na líder. Tchau, tchau. Até amanhã.

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Estamos aqui, graças a Deus e a Nossa Senhora Aparecida, e eu e o compadre Fabiano Machado, levar somente alegria e contentamento. Peço licença, chegar na sua casa, no seu receptor, na gabina do seu caminhão, seu automóvel, onde que você tiver. Fico muito obrigado se você deixar nós chegar aí até, tá bom? Vamos trazer agora com Gene Geno, né? Vai essa moda bonita, você vai gostar. Vamos lá?

0: aí, nós vamos catar uns pila pro patrão, mas voltamos em seguidinho.
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0: Ei, certinho, estamos aqui, não esquecendo que domingo que vem é o Zinho Velho que vem lá de Piritiba, é o Lucas e Ivan. É, o Lucas e Ivan, que é só bailão. Vamos lá, vamos ver como é que funciona os rapaz. Diz que lá é sucesso, lá em Piritiba. 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Vamos ver quem é que tá com nós aí? Boa noite.
7: Boa noite, Teixeirinha.
0: Boa noite.
7: Aqui quem tá falando é Marisa Varela. Manda aquela música do São Marino, Chumbo Trocado.
0: Eita, pediu e vai ouvir. Vamos lá.

0: Isso aí, vamos ver quem é que tá com nós aí. Boa noite.
1: Boa noite, Teixeirinha. Tudo bem? Aqui é a Marlene Ben. Oi. Eu vou de carona com a próxima música. Um abraço e tenha uma abençoada noite.
0: Muito obrigado. Obrigado. Obrigado igualmente a vocês todos aí do Luzerna. Pediu essa que você vai gostar, é a valsa do meu pai. Vamos lá?

0: Essa valsa do meu pai com os meninos é muito boa, é claro. Vamos catar uns merrei, voltamos logo.
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0: Bem certinho, estamos aqui muito bem faceiro, claro. Alegria é com nós mesmo, porque você calcula, nós queria alegrar alguém chorando. Não funciona as coisas, né? Pobre tem mais alegria. Eu, se eu fui pobre, também não tenho lembrança, mas é meio bom. 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E olha, tem figurinha ainda, figurinha da Copa. Vamos lá, vamos. Vamos completar o álbum aí. 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É você ligar, mas não dá tempo de você ligar. Pensa que vai tá encostando já. Mas aonde tu foi? Eita, bicho, vai ter a equipe especializada aí para atender bem os seus clientes. Atendendo já sabe, Valdir, se Luzerno, mais de 40 anos, é claro. E não esquecendo que domingo nós estamos aí. Alô, Antoninha, João, alô, seu Gabriel, tome um remedinho aí, tome um, né, pra passar essa gripe aí, vamos lá se balancear. Dançando lá, já esquenta, já sai tudo pra fora aí, né? É o Lucas e Ivan, vem lá de Piritiba, terra da minha irmã. Morava lá, bora lá aí. Morava, tá morando em Concórdia, mas tem a propriedade lá. Vamos trazer um abraço para todo. Alô, Nelson caiu lá, ele não enxerga muito bem, né? Tá quase que nem eu também, estamos mandando bater um caneco, né? E ele caiu e perdeu, quebrou o radiozinho que ele tinha na mão, caiu, quebrou, e o óculos também quebrou. Eita, Nelson, quem tiver um rádio aí, vamos ajudar o Nelson lá. O Nelson é uma pessoa muito querida. Nelson é os irmãos Sutil, foi eles que trabalharam comigo muitos anos. Aí podia faltar eu lá no programa que eu fazia de auditório, mas os irmãos Sutil sempre junto, firme com nós, sempre tirando em primeiro lugar. Vamos trazer o que nós temos? É mesmo? Oi, então roubaram uma casada aqui, vamos com Lourenço e Lourival. Roubei uma casada, vamos lá.

Essa Antoninha, Antoninha e o João do Pandeiro estão lá, diz que tomando uma caipirinha, que o tempo é agradando, tá um luxo, né? E ela tá oferecendo pro seu Gabriela Filomena e também não esqueceu da Maria Madalena, a esposa do Dica, do gaiteiro, do Só Modão aí. Então, amiga lá da Antoninha também, quem é que não é? Maria Madalena é uma pessoa muito querida, todo mundo gosta dela, que é muito simpática, né? Então ela pediu, já que tem a... Então pediu a berrante da Madalena. Vamos ver?

0: sou Del Castro, tá ouvindo o programa lá em Campos Novos, que lá tá louco de boi no tempo, né? Passou frio uns dias, mas agora tá bom. Nós vamos catar uns pila pro patrão, mas voltamos em seguidinho.
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0: Exatamente. Eita, tempo bom tá aqui, né? Não esquecendo que domingo tá aí Lucas e Ivan, lá de Piritiba, lá pertinho lá de Marcelino Ramos. Tá bem pra lá de Piratuba, né? Um abraço pro pessoal que estão lá ouvindo o programa, Piratuba, Capinzalo, um abraço, Barro Preto, um abraço, Cilionei, um abraço todo o povo lá que estão ouvindo o programa, nossos amigos aqui de Joaçaba, Valdo Oeste, lá da Vila Cordazzo, pessoal da Clara Adélia, nossos amigos aqui da Vila Pedrini, Vila Rica, aqui de Valdo Oeste, aí a Nossa Senhora Aparecida, é todo o pessoal que estão ouvindo o programa, nós agradecemos. E vamos, essa música aqui, vou trazer aí, pedir oferecendo para quem gostar da música. Depois vamos atender a Maria Madalena da Luz, que está ouvindo o programa. Muito obrigado, Maria Madalena e toda a família aí. Vamos trazendo então agora os dois amigos que são lá de Concórdia, vamos cantar essa moda aí, Donzela Formosa. Vamos ver.

0: isso, agora vamos atender a Maria Madalena da Luz. Boa noite, Maria.
1: Boa noite, seu Teixeirinha, tudo bem?
0: Tudo.
1: Passando aqui para agradecer a dona Antonia, o seu João, né?
0: Só.
1: Pelo carinho que eles sentem pela gente. A todo o pessoal lá do seu galpão também, são umas pessoas também muito queridas, muito simpáticos, né? E só gratidão a vocês, né? E quero oferecer também todo o programa para Roseli Silveira, o GR. Tenha uma ótima noite, meu amigo, e fica com Deus. Sou a Maria Madalena da Luz.
0: Muito obrigado, Maria Madalena da Luz. Obrigado, o Dico. Obrigado, a menina, a tecladista e todo o pessoal que estão aí. Tem mais? Vamos lá, boa noite.
2: Boa noite, Teixeirinha. Nossa, esse teu programa alegra muita gente. Nós não perdemos nunca.
0: Muito obrigado.
2: Você roda para nós fazendo favor os quatro cantos da casa?
0: Sempre.
2: É, ofereço para o seu José Varela dos Santos, para a família dele, para toda a minha família. E para nós escutar aí para você.
0: Muito obrigado.
2: E para a turma aí da rádio. Deus abençoe, que Deus te cubra de bênção, Teixeirinha.
0: Muito obrigado,
2: porque
0: igualmente.
2: Esse programa é maravilhoso. É o programa, maravilhoso.
0: Muito obrigado, igualmente é para vocês aí. Pediu e vai ouvir, vamos lá.

0: daqui um pouquinho atendendo o Antoninho Novo e o João, João do Pandeiro, tá pedindo o shot de Hilário, quem toca, que tá gravado aqui com os Cancioneiros do Sul, é, em nome do nosso amigo Zepe Campagnolo. Catemos pilha e voltamos lá.
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1: 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É isso aí que nós deixamos o programa faceiro de pezito no mar. E vamos atendendo quem que tá agora. Vamos atender primeiro o João do Pandeiro. Essa música ele quer oferecer também pro Zepe Campagnolo. Ele é esse que ele toca com os cancioneiros do sul. E para vocês, os cancioneiros que estão lá ouvindo o programa, o shot do tio Hilário. Vamos ver?
2: Olha o jeito dessa gaita, hein?

0: Isso, vamos atender o Tonho Filipinho, tá ouvindo o programa, Tonho e a Marlene também tá ligado, um abraço pro Tonho, abraço todo mundo aí, ele pediu com o Índio Aragão, Loira Querida, vamos ver.
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0: vamos catar mais uns pila pro patrão. Voltamos em seguidinho.
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0: Isso, Adelar tá ouvindo o programa, tenho certeza. Um abraço pro Adelar, um abraço pro pessoal da Estrelatura, aí, o filho mais velho da Estrelatura é o Adelar, né, Adelar? Um abraço para você e tem essa moda aí que você vai gostar. Vamos lá.

Exatamente, um abraço o povo que tá ouvindo o programa, a Antoninho e o João do Pandeiro, tá mandando um abraço lá para Salto Veloso, né? Então a família Batista, que tá lá de sentimento, perderam a Maria, né? Maria Batista, então para toda a família Batista que estão lá, Lino Paz e a Renata vai cantar, vamos lá.

0: Isso aí, Antoninha e o João do Pandeiro pediu, oferecendo lá pra Salto Veloso. Nós vamos catar uns pila pro patrão, mas voltamos em seguidinho.
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0: Essa dona Bernardina do Rupi ouvindo o programa, duvido que não tá tomando a caipirinha lá, tá trabalhando, as mulheres nunca param, não. De jeito nenhum. 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Vamos ver quem é que está. Rodrigo, boa noite, Rodrigo.
7: Boa noite, seu Teixeira. Boa noite, todo o pessoal da Rádio Líder. Boa noite, seu Teixeira. Como é que tá?
0: Certo.
7: Toca aquela pra nós do Mano Lima.
0: Deixa pra mim.
7: Vamos pedir uma música aí pra todo mundo ouvir aí, Cadela Baia.
0: Isso.
7: Tá bom? E domingão, Lucas e o Ivan, dupla do Bailão, lá do Peritibo, vai estar tocando ali no Galpão Criolo. Positivo? Vamos tá por ali, assando espetinho e tomando uma gelada.
0: Isso.
7: Tá bom?
0: Vamos ver quem é. Tá ele falando com nós, o nosso amigo, o Lucas e Ivan. Vamos lá. Boa noite.
8: Alô, alô, pessoal de Ervaldo Oeste e região. Alô, pessoal da Rádio Líder. Alô, seu Teixeira. Estou passando aqui para convidar todos vocês para, nesse domingão, dia 12, nós da dupla Lucas e Ivan, vamos estar no Clube Galpão Criolo, Avenida Beira Rio, no Clube do seu Teixeirinha. Vamos estar animando esta tarde, dançante e fazendo o melhor do bailão para todos vocês. Esperamos vocês lá a partir das 14h30. Aquele abraço!
0: Muito obrigado, Lucas e Ivan. Tamo lá esperando vocês, ansioso. O pessoal gosta de dançar bonitito, não é? Que nós vamos tocar agora? O Mano Lima, Cadela Velha. Alô, Adelar. Um abraço pro Adelar também, né? Rodrigo e o Lourenço tá lá fazendo os temas, tá ouvindo lá, tá bom? A França também. Vamos lá.

isso aí, nós vamos encerrando o programa essa quinta-feira, mas amanhã, sexta-feira, estamos aqui, se Deus quiser. 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Então, estamos aí encerrando e amanhã estamos aqui. Se Deus quiser, ele quer ir, Dançador de Xota vai encerrar para nós.

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Prezado ouvinte, a Santa Comunhão ou Ceia do Senhor é o sacramento instituído por nosso Senhor Jesus Cristo, realizado em memória do martírio e do sacrifício que ele fez por nós. Antes de ser preso, martirizado e morto na cruz do Calvário, o Divino Mestre reuniu seus apóstolos e, diante deles, tomou o pão e, tendo dado graças, o partiu e disse: "Tomai, comei, isto é o meu corpo, que é partido por vós. Fazei isto em memória de mim." Semelhantemente também, depois de cear, tomou o cálice, dizendo: "Este cálice é o novo testamento no meu sangue. Fazei isto todas as vezes que beberdes em memória de mim." No passado, ao estabelecer as bases da organização desta Igreja Apostólica, nosso Senhor Jesus orientou que a Santa Vó Rosa ensinasse aos fiéis que a Santa Comunhão é uma fonte de graça e de comunhão espiritual para quem participa desse sacramento dignamente, com fé, devoção e gratidão, uma vez que se trata de um sacramento de grande valor espiritual, cujo objetivo é alimentar individualmente a fé e a alma, bem como fortalecer a união fraternal dos filhos e filhas de Deus. Prezado ouvinte, sejamos agradecidos ao nosso Senhor Jesus pelo sacrifício que realizou no passado e por continuar fortalecendo a fé e a alma dos filhos e filhas de Deus, conforme ele mesmo ensinou ao declarar que: "Eu sou o pão da vida. Aquele que vem a mim não terá fome, e quem crê em mim nunca terá sede." Expressemos louvor e reconhecimento à Santa Vó Rosa e ao Santo Irmão Aldo por haverem legado valiosos ensinos que proporcionam compreensão das verdades divinas e incentivam uma vida aprovada por Deus Pai e os seus santos.

0: Prezados ouvintes da Hora Milagrosa, convidamos a todos para que venham participar das reuniões da Igreja Apostólica que são realizadas nesta cidade de Erval do Oeste, estado de Santa Catarina, com reuniões quinzenalmente aos sábados às 19h30 e aos domingos às 9h30. O endereço é Rua Florianópolis, número 395, Centro. Serão todos muito bem-vindos. Divulgamos a seguir um depoimento de fé prestado em agradecimento e reconhecimento a Deus Pai e aos seus santos.
1: A senhora Antônia Lelei Pessoa seguia caminhando por uma calçada quando, ao se aproximar de uma esquina, foi surpreendida por um veículo que se aproximou em velocidade, justamente em direção ao local onde ela se encontrava. Diante do risco de ser atropelada, ela ergueu as mãos aos céus e clamou pelos poderosos nomes da Virgem Maria Santíssima e da Santa Vó Rosa. Nisso, o veículo estacou e essa senhora, então com 86 anos de idade, não sofreu o impacto de possível atropelamento. Apenas precisou apoiar as mãos sobre o capô daquele carro, a fim de não perder o equilíbrio e evitar uma queda brusca. Reconhecida por esse livramento e por muitas outras bênçãos recebidas para si, para o lar e a família, a senhora Antônia direcionou ações de graças ao Nosso Senhor Jesus, a Maria Santíssima, a Santa Vó Rosa e ao Santo Irmão Aldo, em depoimento de fé remetido de Piquerobi, estado de São Paulo, no mês de março de 2025.

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1: Estimados irmãos ouvintes e internauta, eu os cumprimento com a paz de Jesus Cristo nosso Senhor, desejando toda a graça e bênção do nosso Deus e Pai Celestial, do seu Divino Espírito Santo, da Virgem Maria Santíssima, de nossa santa e querida Vó Rosa, e também do nosso santo e querido irmão Aldo. Amados, vou neste momento falar sobre a importância da disciplina. A Santa Igreja Apostólica, desde o tempo de nosso Senhor Jesus Cristo e dos santos apóstolos, sempre pregou e defendeu a disciplina, ensinando já desde os tempos mais antigos que sem a moralização dos costumes não há santidade, que sem santidade não há salvação, que sem salvação não se pode entrar no reino dos céus, pois lá todos são santos e puros, a exemplo do Pai, nosso Deus, e de Jesus, seu Filho amado, se estendendo a todos os santos e anjos. Observem todos que Jesus foi o primeiro do Novo Testamento a defender a importância da disciplina, e assim nos conclamou em seus ensinamentos, dizendo: sede santo como é o vosso Deus, sede perfeito como é perfeito o vosso Pai que está nos céus. E continuou a nos dizer: sede a luz do mundo e o sal da terra, para que os homens vejam as vossas boas obras.

em todas as esferas da vida, tanto na material como na espiritual. E sem ela, o universo não subsistiria e a vida não se sustentaria, sob nenhuma hipótese ou condição. Amados ouvintes e internautas, observem todos que sem a disciplina reina somente a desunião, a desordem, a confusão e o desequilíbrio. Ela é a chave mestra da sabedoria, do equilíbrio. E Deus, quando criou todas as coisas, já a colocou como ponto de ordem, de primeira necessidade, imprescindível existência e harmonia, para que todas as demais coisas girassem em torno da disciplina. Portanto, a disciplina é uma palavra que tem a mesma origem, discípulo, que significa aquele que serve, que obedece, uma ordem, um mestre, uma orientação. É que hoje, nos dias atuais, nós como apostólicos da Santa Rosa e do Santo Irmão Aldo, fazemos seguindo este santo caminho para o nosso equilíbrio, a nossa sustentação, pois sem ela nada se perpetuaria. Por isso, amados irmãos, é que nós, nos dias atuais, pregamos esta importante verdade para a salvação de muitas almas. Por isso também que o nosso soberano Deus, na sua onipotência, que pode tudo, na sua onisciência, que sabe tudo, na sua onipresença, que pode estar em tudo, colocou, pois, a disciplina, o início da sua criação. Na verdade, sem ela, nem havia a criação e muito menos sua continuidade e permanência, como vemos e desfrutamos de todas as belas coisas deste lindo universo que vivemos hoje. Mas existe sempre algumas criaturas que são inconformados e revoltados, até mesmo contra a disciplina, que são como leis de Deus. Dizem que não seguem nenhuma ordem e não aceitam nenhuma imposição em suas vidas e que ninguém manda neles. Mas estas criaturas vivem o mais puro engano em suas vidas e não é uma verdade sustentável. Veja que esta Santa Igreja Apostólica, ela ensina tudo nos mínimos detalhes para que as criaturas possam então em tudo fazer a soberana vontade do nosso Deus. Não pensem que nos céus, na região celestial, não tem disciplina e cada um faz o que quer e na hora que quer. Não é assim. A Santa Vó Rosa e o nosso santo e querido irmão Aldo nos ensinaram, por exemplo, que somente os santos de maior autoridade podem ter acesso mais facilitado ao trono de Deus e à sua corte celestial, tudo determinado dentro de uma ordem e disciplina, mostrando que até nos céus ela reina e tem seu sentido e significado. Até Deus, como criador de tudo, do homem à sua imagem e semelhança, está também sob a disciplina, que foi criada por ele mesmo. Embora num nível que nós não conseguimos imaginar, porque ele sabe que sem ela nada resiste e nada se eterniza e não pode se sustentar. Veja como é muito importante a nós colocarmos sob a disciplina criada por Deus e implantada por Jesus, seu Filho amado, nesta Santa Igreja Apostólica e ensinada e regida pela nossa santa e querida Vó Rosa e, por conseguinte, pelo nosso santo e querido irmão Aldo, que durante 44 anos sempre nos ensinou. Lembrem-se também que foi a disciplina, aliada à doutrina, que formou os maiores santos que o poder de Deus pôde formar aqui nesta terra. Foi sob sua proteção, sob suas asas, que foram levantados os patriarcas, os santos profetas, os santos apóstolos, Jesus Cristo, a Virgem Maria Santíssima, a Santa Vó Rosa e o nosso santo e querido irmão Aldo e todos os demais santos que fazem parte da glória de todo o poder celestial.
Por isso é que venho pedir a todos não só amar, mas colocar em prática na sua vida, os ouvintes, internautas, os irmãos e irmãs de todas as idades, que amem a disciplina e doutrina de nossa

0: Santa Igreja Apostólica, como um verdadeiro tesouro que nos foi concedido pelo imenso amor, misericórdia e compaixão de Deus, porque Ele, com seus santos, querem sempre nos ver em ordens, para que vivamos sempre eternos e felizes. Vejam bem, em tudo a Santa Igreja Apostólica vem ensinando em toda a sua existência, para que procurem aceitar a disciplina por si mesmo, de um coração espontâneo, e não como uma imposição da igreja, da família ou da vida, mas que seja a mesma obedecida de sua exclusiva e espontânea vontade. Pense nisto, reflita muito bem para entender cada vez melhor. Não pense que ninguém está vendo ou que ninguém não sabe, porque sempre tem alguém vendo e sabendo, materialmente e espiritualmente falando. E tudo isso está sendo escrito no livro da vida, que Deus é tão amoroso que nos deixa plantar o que quisermos, mas também Ele é tão justo que nos deixa colher o que plantamos. Essa é a lei da disciplina, do plantou e colheu. Pense nisto, amados, que a graça e bênção da nossa santa e querida Vó Rosa e do nosso santo e querido irmão Aldo, de nossa Santa Mãe Maria Santíssima, esteja na vida e no coração de todos, para que assim sejam todos prósperos, felizes e bem-aventurados, obedecendo uma doutrina, uma disciplina santa que veio dos céus para nos organizar, para que, assim como fomos feitos à imagem e semelhança do nosso Deus, então vivamos na face da terra, sob esta doutrina e disciplina que veio do reino dos céus para nos transformar em todos os momentos da nossa vida, transformar nossos costumes, nossos hábitos, inclusive até os nossos hábitos alimentares. Tem que ter disciplina, para que assim não haja uma alimentação desordenada, porque em tudo na nossa vida, feito com ordem e disciplina, Deus em muito se agrada, e agindo desta maneira, Ele jamais negará a presença dos santos e anjos na sua companhia, para que te guarde e te proteja em todos os momentos da sua vida, e que façam, junto com a Santa Vó Rosa, nossa Mãe Maria Santíssima e o Santo Irmão Aldo, morada permanente no seu lar. Este é o meu desejo. Querida e Santa Vó Rosa, nas mãos da Senhora e do Senhor Santo e querido profeta Irmão Aldo, a nossa Mãe Maria Santíssima, esta santa oração, e nos apresente diante de Jesus, do Divino Espírito Santo e do Pai, para que em todos os momentos da nossa vida sejamos assim então atendidos, guardados e protegidos e livres de todos os males. Querida e Santa Vó, eis aí diante da Senhora este povo que tanto te ama, que te adora, que te venera, a Senhora, o Santo Irmão Aldo e a Virgem Maria, e que estão necessitando, Mãe, da tua contínua presença, da tua constante proteção, do Senhor Santo Irmão Aldo, para que em todos os momentos da vida de cada um deles, possam então colocar em prática na tua vida esta doutrina tão santa, esta disciplina tão santa e tão pura como a fonte da água da vida que alimenta e sacia a sede de espírito das criaturas. Por isso, Mãe, eles estão suplicando também que a Senhora abençoe o seu lar, abençoe o seu pão de cada dia, abençoe o trabalho de cada um deles, abençoe seus filhos, aonde quer que eles estejam, aí está este pai e esta mãe, suplicando a Senhora, para que os guarde, os proteja, os livre de todos os males, aonde quer que seus filhos estejam, Mãe. E também, se estiver algum passando com algum momento de enfermidade no corpo, que estão assim meio desordenados, estão meio deprimidos, meio ansiosos, e que estão passando por esses momentos tortuosos da vida, que a Senhora, irmão Aldo, com o poder que o Pai lhes concedeu, faça com que estes males sejam afugentados para bem longe da vida destas criaturas, dos lares desta criatura, e que assim eles possam, Mãe, ser prósperos e felizes, onde vivem com todos os seus amigos, vizinhos e companheiros de trabalho. Possam receber a bênção da Senhora para que sejam sempre promissores e que nunca venha faltar o pão de cada dia na mesa de quem quer que seja, Mãe, para que eles tenham esta vida abundante do reino dos céus nos seus lares, e todas as epidemias alérgicas também possam ser afugentadas. Se porventura estiver alguém nos hospitais, casa de saúde, maternidade, passando por uma intervenção cirúrgica, se estiverem nas UTIs, que a Senhora e o Santo Irmão Aldo alimente-os com o teu poder vivificador, e agora eles estão com esta fé viva nos seus corações. Esta água e este óleo que colocaram irão receber a virtude e a unção do Espírito Santo de Deus, o nosso Pai, e de Jesus, nosso Senhor, que a Senhora e o Santo Irmão e a Virgem Maria estão lhes conferindo neste momento. Amados irmãos, creiam que esta virtude e esta bênção estão na sua vida, estão na sua existência, para que desfrutem da mais perfeita paz e viva tão somente esta disciplina do Reino dos Céus. Guarde isso nos seus corações, não só hoje, mas para todos sempre. Amém.
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3: Está no ar a Voz do Brasil. 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
4: Olá, boa noite.
5: Boa noite para você que nos acompanha em todo o país.
4: Quarta-feira, 9 de julho de 2026.
5: Vamos ao destaque do dia na Voz do Brasil.
4: Atenção, professores, amanhã é o último dia para se inscrever na Prova Nacional Docente.
5: Sobre o exame, nós conversamos com o secretário executivo do Ministério da Educação, Rodolfo Cabral.
6: Ela vai ser utilizada para subsidiar os processos seletivos e concursos públicos realizados, tanto no âmbito federal, estadual e municipal, para ingresso na carreira docente da educação básica.
4: Unidades móveis flutuantes da Previdência iniciaram atendimentos na região norte.
5: 7 barcos vão prestar assistência a comunidades ribeirinhas, indígenas e quilombolas até dezembro.
4: E ainda, produtores precisam validar o cadastro ambiental rural. Carlos Oliveira.
7: Ter o cadastro ambiental rural concluído é fundamental para acessar o crédito agrícola no sistema bancário.
5: Turismo. Passageiros que enfrentarem problemas com companhias aéreas poderão registrar reclamações em plataforma digital.
4: Vamos falar também de uma pesquisa sobre viagens de brasileiros com bichinhos de estimação. Natália Koslick.
8: O mapeamento servirá de base para a criação de um manual de boas práticas do segmento.
5: A apresentação da Voz do Brasil hoje é comigo, Mariana Jungmann e Luciano Seixas.
4: E acompanhe a gente ao vivo, acesse radiogov.ebc.com.br ou o canal Gov na sua TV aberta.
5: 1 milhão de pessoas já solicitaram a autoexclusão dos sites de apostas online, as chamadas bets.
4: Qualquer pessoa pode fazer o bloqueio nas plataformas de apostas de uma só vez.
5: E o próprio usuário define quanto tempo quer ficar sem apostar.
9: A plataforma centralizada de autoexclusão permite ao cidadão restringir o acesso às casas de apostas para prevenir danos financeiros e à saúde mental. O bloqueio atinge todos os sites de apostas autorizados pela Secretaria de Prêmios e Apostas do Ministério da Fazenda. Para solicitar a autoexclusão, o cidadão deve utilizar o login da plataforma gov.br. Ao preencher os dados, deve informar por quanto tempo deseja ficar autoexcluído, que pode ser de 1 a 12 meses. Se desejar, o usuário pode informar também os motivos da autoexclusão, como decisão por dificuldades financeiras ou recomendação de saúde, por exemplo. Além da autoexclusão voluntária, o ministro da Fazenda, Dario Durigan, lembra as exclusões automáticas das plataformas de apostas.
10: Houve uma vedação por cumprimento de decisão do Supremo de beneficiário de programa social, Bolsa Família, BPC, que estão proibidos de acessar essas plataformas de apostas.
9: Após a autoexclusão, as operadoras autorizadas têm até 72 horas para bloquear o acesso dos usuários aos seus sites e aplicativos. Segundo o Ministério da Fazenda, 1 milhão de pessoas já fizeram a autoexclusão desses sites. Quem nunca apostou e não tem cadastro em casas de apostas também pode solicitar a autoexclusão. Reportagem Nazi Brum.
11: De gestão